peito da mãe. A mãe próximo, né? A casa de mãe é bom demais. Tem gente que casa, tem homens e mulheres que casam, ficam velhos, têm filhos, dão netos para as mães, né? E ainda ele vai na casa da mãe comer a comida da mãe, porque ele gosta. Ele vai beber o café. Eu vou beber o café de mãe. Eu vou comer a comida de mãe. E é bonito isso, né? É bonito. Tem gente que mora longe e fala, eu vou ver minha mãe. Tá de São Paulo, fala, eu vou lá na Bahia ver a minha mãe. Vou na Bahia ver a minha querida mãe. Ou então tá lá em qualquer outro lugar do mundo e ele fala, eu vou visitar a minha mãe. Feliz daquele que ainda tem mãe. Preserve e conserve, porque é um bem maior.

0: Neto, uma música em memória de Donana. Era a mãe do Jota Neto, que já deixou há muito tempo, né? Foi embora há muito tempo e mesmo assim ele ainda lembra com saudosa lembrança da sua mãe. Você viu aí? Você viu aí como é que é importante? O filho que não tem a mãe nesse período sofre, rapaz. Ele sente uma falta que não tem nada que preencha, né?
1: E aí, Marcos Coimbra,
0: aí,
1: boa noite, Negão.
0: Boa noite, Negão.
1: Tô aqui, de orelha no rádio aqui com a Camila, com a Silda.
0: Você é bom de ouvido, irmão.
1: Ouvindo aí as músicas do rei, né?
0: É.
1: E eu vi debaixo dos caracóis do seu cabelo, tiver como. Passa aí pra nós, Marcos Coimbra. O seu programa é um show. Boa noite pra você e todos os ouvintes.
0: Valeu, Negão.
1: Boa noite pro Robertão.
0: Valeu, da Fazenda Noruega. 21 horas e 7 minutos. Daqui a pouco tem Geraldo Ferreira e o Sintonia Emocional. Viu, gente boa? Vamos lá, a gente vai um breve apoio cultural, a gente volta já.
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0: 9:07.
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2: 9:14.
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16: Beleza pura, são 21:18. Às 10 tem Geraldo Ferreira e o Sintonia Emocional, viu? 99,9749. Queremos agradecer a você, meu amigo, minha amiga aí do outro lado, que tá curtindo o nosso programa, ouvindo as músicas do Rei, as melhores, aquelas que a gente separou pra você no dia de hoje.

0: Uma das músicas icônicas e lindas do grande rei Roberto Carlos, o RC, viu gente? É do Brasil, é do Brasil! Olha, o mês que vem é complicado, porque o mês que vem, né? Além de ter políticos falando tudo aí no ouvido da gente, enchendo o saco na TV e no rádio, ainda tem Copa do Mundo. Bom, Copa do Mundo menos mal, né? Né, Geraldão? Boa noite.
1: Boa noite, boa noite. Lembra, boa noite, ouvintes do Romance da Cidade. Pois é. Esse ano é o ano da zoada, né?
0: É o ano do barulho.
1: Esse ano, saco.
0: Esse ano tem São João, tem política, tem e tudo perto do um do outro, né? Tem também aqui em Guanambi, principalmente. Aqui em Guanambi tem alguns eventos para mais do que a gente já está acostumado.
1: Quarta-feira começa a festa Santa Rita.
0: Uhum.
1: Já tá fazendo a
0: junto com a
1: preparação pro
0: junto São com João. A Expo Guanambi, né?
1: Isso.
0: Junto com a Expo Guanambi. 99291049, você participa do programa do Geraldo, porque nós estamos embora daqui a pouco. Mas calma, calma, não é agora não. Pera aí, muita calma nessa hora, Brasil. Programa Romance na Cidade. Vamos lá, Brasil, solta aí. Que é isso aí, mano?
2: Brasil!
0: Eu vou dizer, viu? O Brasil, a seleção brasileira.
1: A partir dessas horas fica com uma preguiça doida.
0: É um Ancelotti, ele fica assim desse jeito, é lerdo, né? Eu vou dizer, viu? A Cidinha tá ouvindo a gente. Um abraço, Cida. Quanto tempo? Boa noite, Marcos. Sou Cida, do Alvorada. Na escuta aqui do programa, a Cidinha. Eu sei quem é tu, mulher de Deus. Eu sei, tá ouvindo. Obrigado pelo carinho da audiência, viu? Fala, Avelino.
3: Boa noite, Marco Coimbra.
0: Buenas noites.
3: Eu liguei funcionário da Embasa aqui no bairro Vila Nova. Porque eu tô reclamando sem água. Diz que a água ia chegar ontem à noite. E até agora essa água não chegou.
0: É sempre
3: isso
0: assim.
3: Isso aí já virou uma baderna.
0: Eu tô falando.
3: Já duas semanas encarregada que falta água. Isso é falta de responsabilidade, falta de respeito
1: aqui
3: com o povo. Essa Embasa.
0: Agora é em toda Guanambi, né? Porque a doutora sempre dá. Olha, onde tem a doutora quebra mesmo, dá problema. Mas só que no caso de Guanambi tá sendo demais. Agora, o negócio não é a doutora quebrar, o negócio é quando quebra até encher toda a Guanambi, todos os reservatórios, até eles normalizar, demora, né, Geraldo? Demais. Uhum.
1: Agora, além da Embasa, a Coelba agora também tá machuchando.
0: É.
1: A energia tá caindo sempre.
0: A Coelba, eu falei isso ontem no programa do Val, a Coelba que tá imitando a Embasa, a gente sempre elogiou a Coelba por um trabalho rápido, faz trabalho na madrugada, tudo que caía uma candela, uma coisa assim, ia lá na madrugada e consertava. Ainda é assim, que a empresa foi privatizada, mas esses picos de energia acontecendo o tempo todo, gente. E tem lugar aí que é sistemático, Geraldo, é todo dia na mesma hora.
1: É, lá em casa, quase uma hora da manhã, pifa. Inclusive aqui a emissora também pifou. Eu conferi na hora.
0: Isso, tava fora isso do ar. Traz.
1: Questão de minutos.
0: Isso traz um prejuízo. Porque
1: queima a vida,
0: a vida útil dos aparelhos, às vezes não queima. Porque tem uma tecnologia de relé, aquela coisa toda, às vezes tem fusível, mas a vida útil do equipamento que não queima, ele cai pela metade. E às vezes queima. Pelo amor de Deus, é duro, né? Amanhã não tem bocão para o povo botar a boca no trombone, hoje o povo já falou que estava sem água. Agora é só segunda-feira. Mas é sempre assim, quando dá um problema na doutora, é 5, 6 dias. E o pior, Geraldo, é que já tinha bairro que já estava sem água um tempo atrás.
1: Sim.
0: Aí veio o problema da doutora, juntou, somou tudo.
1: Normalmente, final de semana falta, né?
0: Misericórdia, queima, manda queimar. Eu vou dizer, rapaz, a gente não dorme direito com esse barulho, não. É um barulho desgramado da dona Embasa aqui em Guanambi, pelo amor de qualquer coisa.
1: Aliás, no estado todo, inclusive em Salvador, do mesmo jeito.
0: É.
1: Salvador falta água.
0: Falta água, né?
1: Falta.
0: E água lá não é boa, não. Tive lá em Salvador, ou água ruim, pelo amor de Deus.
1: A água vai da chapada.
0: É. Duas coisas que eu não gostei de Salvador. A água, você tem que comprar água. Uma capital daquele tamanho, deveria ter água lá do Médio São Francisco, puxada lá de Sobradinho, que a água de São Francisco é boa. Eu não entendo porque a água de Salvador é ruim. É uma água ruim, pior que a da Barra do Poço do Mar que nós bebíamos.
1: É do Rio Paraguaçu, é da Chapada Diamantina.
0: Ah.
1: É uma água tipo enferrujada.
0: É.
1: Pedras.
0: É uma água ruim. Uma das coisas foi isso aí, que eu não gostei de Salvador. Fui lá várias e várias vezes. Mas tem uma coisa em Salvador que é pior do que a água. É aquele calor úmido que não suporto. Cara, pense num calor. Aquele calor úmido, Geraldo, que dá gastura em quem. Nós que não é acostumado. Uhum. Nós que não é acostumado. Talvez a galera de lá já acostumou. Tem gente que vem pra cá e fala, calor aqui é seco, eu prefiro calor.
1: Você toma banho frio e sai do banheiro, lembra cá de suor.
0: Agora, é claro que, cientificamente falando, já foi provado que o calor úmido é melhor que o calor seco, né?
1: Não, é a influência do mar, né? É. Tem a umidade, né?
0: Tem a umidade, né?
1: Aqui pra nós é muito seco, é o calor seco.
0: A prova é tanta que...
1: Inclusive, o pessoal acha que calor faz chover, não faz.
0: Não.
1: Se fosse assim, nos lugares frios não chovia.
0: No deserto,
1: é,
0: né?
1: O deserto choveria, não chove.
0: É, exato.
1: O caso que aqui, quando a massa consegue vencer o calor, a gente percebe essa umidade, fica um calor mais abafado. Aí o pessoal acha que é o calor que faz chover. Não, a massa que está vencendo o calor.
0: Exatamente. É o cúmulo nimbus, né? Através daquela coisa toda que a atmosfera gera aí, que é um... Para alguns é mistério, para outros é Deus, e para a maioria é simplesmente, né, o período chuvoso. Tudo isso aí tá certo, ninguém tá errado, tá todo mundo certo. Vem de Deus mesmo, é cúmulos nimbus mesmo, é a época
1: e,
0: também,
1: e
0: tá tudo certo.
1: E agora é o período chuvoso do litoral.
0: Do, né, litoral.
1: Do sul da Bahia até o Maranhão. É o período de chuva.
0: É, mas não é só litoral, não. Essas partes aí de Pernambuco, Alagoas e Ceará, lá o período chuvoso é lá agora, é agora.
1: Agora.
0: É. Agora, no caso de Salvador, sim. Salvador, aquela região metropolitana de Salvador, lá chove na época que chove aqui, mas com mais incidência agora, né, Geraldo?
1: Lá chove, beira-mar chove todo dia, né?
0: Quase sempre, né? Quase
1: agora
0: sempre.
1: É sem parar.
0: É. É aquele período. Período
1: julho,
0: mesmo, né?
1: É período junho mesmo. Julho é sempre tá.
0: Aí, Geraldo sabe de tudo. Geraldo também já foi. Geraldo também já foi em Salvador mais de 500 vezes, né, Geraldo? Mais de 500 vezes. Eu já fui em Salvador umas 30 vezes.
1: Domingo eu estarei indo pra Feira de Santana.
0: E eu não tenho saudade de voltar lá, não.
1: Fazer exame.
0: Sabe? Não tenho saudade de voltar lá, não. Quando falava pra mim assim, vai pra Salvador, meu Deus. Engraçado que antes eu morria de vontade de ir pra Salvador. Aí que depois que eu fui umas 3 vezes, aí pronto, aí não quis saber mais, não. Nada contra os soterapolitanos, viu, gente? É linda Salvador. Salvador é maravilhosa, é histórica. É o calor de vocês que eu não suporto. É calor úmido, é horrível, é horrível, é horrível. Rapaz, dá gastura no tintelo. Não dá, Geraldo?
1: Essa foi boa.
0: Da gastura no tintel, pelo amor de Deus. Ai, ai, ai, ai, ai. Um dia eu tava lá em Salvador. E aí a gente passou por um... A gente tava numa clínica lá, tinha uns prédios. Centrão mesmo, centrão. Tava lá numa clínica lá e um cidadão deu uma ligeira lá. Ele botou uma sacola de supermercado, daquelas de papel, na cabeça. E abaixou a calça e cagou. Acho que ele pensou assim: ah, ninguém tá vendo minha cara, tô nem ligando pra ver minha bunda. Cagou no meio da rua lá, os carros passando, teve um cara que falou: oh, pimenta, fela da puta.
1: Mas é uma coisa que ninguém pensa, os administradores não pensam. Eu acho que cada praça, em qualquer cidade, deveria ter banheiro público.
0: Exatamente. Certo? Uma outra coisa que eu tenho uma crítica ferrenha a fazer a Salvador. Atenção, governo. Eu sei que meu programa não vai chegar a eles a essa hora da noite, que é um programa, um programa romântico, é um programa de música. Muito dificilmente alguém vai passar. Mas uma hora eu vou tratar desse assunto no programa do Val Bocão. Tem uma coisa em Salvador que é horrível, gente. E aí os deputados federais, estaduais, o prefeito de Salvador, o governador da Bahia... Salvador fede mijo. Salvador, todo lugar que você vai fede a mijo.
1: Com certeza.
0: Pelo amor de Deus.
1: Essa falta de estrutura, né?
0: É isso aí que geral.
1: E o banheiro químico é pior do que a rua.
0: Isso aí que geral tá falando, gente boa. Eu cheguei lá na praia do Cantagalo lá. Tô perto da praia lá, mas senti um cheirinho estranho quando olhei um manezão desse tamanho. Alguém abortou o moreno ali. Ele
1: desse jeito.
0: Soltou as tranças.
1: Ah, caralho, é companhia limitada.
0: Mas aquele cara ali, ou aquela mulher, não sei, era criado, viu? Creio em dois pais.
1: Um bitelo.
0: Tava lá na praia do Cantagalo, no fundo lá do Irmã Dulce, lá, gente. Pelo amor de Deus, que é isso?
1: Guanambi. Fora o cheiro de peixe, né? A Feira de São Joaquim.
0: É, você chega ali, no, na Feira de São Joaquim, ali, na Cidade Baixa, principalmente, ali no Porto. Ou um fedor de peixe miserável. É bacalhau, viu? Aquele peixe do mar, ele tem um misturzinho cru, ele é horrível. Tem gente que fala que o negócio de relé bacana não tem nada a ver, é pior, é muito pior. Crendos, pá, oremos, oremos. É Deus que me defendereis, né? Deus que me defenderás. Ai, ai, ai, ai, ai, ai, ai. Você fica rindo, né, Zélia? Você não toma jeito de homem, não, Zélia, pelo amor de Deus. Ela fica lá ouvindo o programa e morrendo de rir das pataquadas, principalmente quando o Betão tá aqui.
2: Boa noite. Mas você está sem água ainda, né?
0: Mas você tá também aí sem mutantes?
2: Eu tô ainda em base aqui, mas olha que falta. Eu tenho os poços aqui, eu encho as caixas de água.
0: Vai lá, alto, morena.
2: Tem a caixa de bebê, tá cheia d'água.
0: É, né?
2: Agora pra fazer as coisas, molhar a planta, lavar roupa, vir pra casa. Tem o poção aqui cheio, só ligar a bomba.
1: É, morena, aí, tem o poço lá cheio.
0: Aí é bom demais, aí você tem um reservatório. Agora o povo de Guanambi tem um defeito. Me desculpa quem tá ouvindo e não vai gostar, mas eu vou falar. O povo de Guanambi tem um defeito. Não tem reservatório. Não pensa em comprar uma caixa. Não vai comprar uma caixa. Aí dois dias tá chorando água. Vai passar a vida inteira nesse perrengue aí. Vocês têm que aprender a comprar uma caixa, um reservatório de 1.000 litros, 2.000 litros, pra vocês terem água. Porque aonde tem adutora quebra mesmo. No mundo inteiro, no mundo inteiro. Até nas Arábias, viu? Lá tem adutora pra cacete. Lá quebra direto, a adutora quebra mesmo, porque a pressão da água é muito grande. Vai chegar num momento ali, a terra se move. Todo mundo sabe que a terra se move. E aí desconecta os canos. Numa hora dessa vai dar rompimento de cano mesmo, é normal isso. Pode estudar pra você ver o hidráulico aí, as questões hidráulicas, aonde tem no mundo inteiro. Agora o problema é a reposição. É, da Embasa na redistribuição na cidade. É isso que demora, porque o problema é consertado rápido. Tem uma empresa aí contratada pela Embasa que conserta o problema rapidinho. Mas aí com dois dias, a Embasa não consegue, com dois, três dias, regularizar na cidade inteira a água. Não consegue.
1: É que até encher as caixas todas, por etapa.
0: Geraldo, eu me lembro que quando nós recebemos a água do São Francisco pela primeira vez, foi uma maravilha, chegou na cidade inteira e tinha água, você levantava 2 da manhã, 3 da manhã, 4 da manhã, 5 da manhã, toda hora, de tarde, de manhã, tinha água na torneira o tempo inteiro. Aí resolveram ligar Guanambi Caetité. Aí de lá pra cá bagunçou tudo.
1: Até o município Brumado, não Brumado, mas o município tem água ali.
0: E Bitira, né? É perto de Lagoa Real.
1: É.
0: Pois é. E o projeto é levar pra Brumado. O
1: distrito de Brumado, Biraçaba, tem água de São Francisco.
0: Pois é. E tá pensando em levar lá pra Brumado. E a longo prazo, levar pra Brumado. E a mais longo prazo ainda, levar pra Vitória da Conquista. Porque a Vitória da Conquista tá crescendo muito, mas não tem o hídrico necessário para o tamanho da cidade, né? Se eu não me engano, quem abastece lá a Vitória da Conquista, uma barragem de Anagé, ela já não aguenta mais. E tem um outro manancial lá também que ajuda na manutenção da cidade de Vitória da Conquista, mas não tá aguentando mais não. Ai, ai, ai, ai, ai, são 21h39, a gente vai ficando por aqui, viu, gente? Até no programa Romance da Cidade a galera fala de água, é mole, véio. Hoje no programa do Val o povo só chiou, né?
1: E aí a diferença, Urandi, as caixas todas pequenas do SAAI não falta água.
0: E ninguém paga água lá não. É de graça.
1: É?
0: É de graça.
1: Pois é.
0: Urandi, ninguém paga água. As pessoas recebem água na sua. Bom, pelo menos até pouquíssimo tempo atrás era assim.
1: Eu acho que a água deveria ser municipal. Né?
0: É. De
1: verdade. Porque quem constrói a doutora, quem constrói a barragem Saraíma,
0: nós estamos pagando.
1: O governo federal.
0: Mas nós estamos pagando, nós pagamos por isso.
1: Certo?
0: É.
1: E a gente paga para uma empresa que não dá satisfação nenhuma.
0: Não dá, não. Tá? Não dá.
1: E se fosse a prefeitura, a gente tava aqui, a gente ia cobrar do prefeito.
0: A Embasa tá ficando igual a Codevasso. A Codevasso é igual peito de homem. Existe, mas não serve para nada. Peito de homem serve para quê? Peito de homem serve para nada, né?
1: Nada. Essa foi boa.
0: Ai, ai, ai, ai, ai. Tem uma empresa aí chamada Codevasso aí, Saraíma, ela não responde. Saraíma tá vazando lá uma água há muito tempo, ela não fala nada, a gente questiona aqui, não fala nada. Tem lá um bocado de trator tomando sol e chuva, a gente questiona, eles não falam nada, eles não entram em detalhe, não falam nada. Companhia de Desenvolvimento do Vale do São Francisco, Codevasso. Tem uma sede aqui, um setorial aqui em Guanambi, tem outro setorial, sede lá em Bom Jesus da Lapa. E
1: Montes Claros também tem.
0: Montes Claros também tem, né? Porque é uma estatal brasileira, trabalha na gestão da água, junto com o Denox, né? O Denox executa algumas obras e a Codevasf coordena e toma conta de toda a bacia do Vale do São Francisco. É isso aí. O Denox é Departamento Nacional de Obras Contra Secas, né? Que já fez trabalho em todo o Nordeste. É uma coisa estritamente nordestina, né? Codevasf e Denox. Agora aí vem outros, né? Outras estatais do governo, como lá no Sul, tem também uma estatal, não me lembro mais, acho que já foi até extinta. Lá pro lado da Amazônia também tem a Sudene, o Sudam, né?
1: Sudam.
0: Acho que no Nordeste, no Norte, não, no Noroeste, sei lá, alguma coisa assim, é Sudene. E lá no Amazonas, Sudam, um trem assim.
1: Uhum.
0: Aí vai rompendo, mas não tem nada a ver com isso não, que tô nem ligando.
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0: Não sei nem por que raios do inferno eu tô falando disso.
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1: Abriu o falador.
0: Gente, eu tô indo nessa, viu? Tô indo nessa, você vai ficar na sequência aí com Geraldo Ferreira, com seu Sintonia Emocional. Aqui pela 104, Radiant City.
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0: 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A gente volta na segunda-feira, se Deus assim nos quiser. Deus assim quiser. Olha, um abraço, um beijo em todas as mamães. Feliz Dia das Mães, viu? Pra você, mamãe, não importa a sua idade, o seu clero, a sua
1: cor. E das pães também, né? Mãe e pai junto.
0: É, a também, tá, né? Sendo. Mas hoje é o dia delas. Quer dizer, hoje não. A gente tá fazendo essa homenagem hoje porque nós não tem programa no sábado nem do domingo.
1: Sintonia vai falar disso.
0: Pronto.
1: Também.
0: Um abraço, um beijo, fiquem todos com Deus e até segunda-feira, viu, gente boa? Tenha fé em Deus, tenha fé na vida, tente outra vez.
6: Tenha fé.

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Um beijo, um abraço, um cheiro

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0: 10:03.
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3: 10 horas e 9 minutos.
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Boa noite, Guanambi região. Boa noite, Bahia do meu coração. Boa noite, Brasil. Buenas noites, Latinoamérica. Boa noite, planeta Terra. 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

Eu quero aqui externar meus agradecimentos a Jesus Cristo, a Maria, sua mãe, nossa mãe, a você, ouvinte do Geraldo Ferreira, e o Sintonia Emocional, razão maior deste programa, deste locutor e desta emissora. Registrando a audiência de Ilídia Fernandes Gomes em Matina, Ana dos Reis, Dalberto Joias, Mário Gonzalez, sejam bem-vindos, bem-vindas ao Sintonia Emocional. Obrigado pela audiência. Caros ouvintes, hoje é sexta-feira, mas domingo é o Dia das Mães. Portanto, o Sintonia Emocional, que é um programa temático, vai fazer o Sintonia Dia das Mães hoje, 8/5/2026, ok? Portanto, eu quero convocar aqui todas as mães, brancas, negras, gordas, magras, vivas, falecidas, e seus filhos e netos, né? Para este programa, ok? Para homenagear essas mães que são mães, mulheres, que ao mesmo tempo é pais, as pães, né? Então vamos comemorar com Chico César, Mama África. Segura, Chico. Chico, acorda, Chico.

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1: 22 horas e 22 minutos, ou seja, 10 horas e 22 minutos aqui na Rádio Cidade.

0: Cláudia Basílio, oficial, boa noite, seja bem-vinda ao Sintonia Emocional. Registrando também a audiência de Ian, de Edson Dutra Júnior, Edinho Cafoninha, de Jonas Viana e Dona Delma na Fazenda Mulungu, o empresário Tom e Dona Leia da Probike, Gil da Mochila, Morena Lima Oliveira e Dona Zélia, sua mãe, na Fazenda Vargem da Flecha, Alminon Pereira e família, Marlúcia Técnica e Enfermagem. 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E hoje é sexta-feira, é dia de sexta. É dia de ir para onde? Pro Recanto JM Bar. O que é que está acontecendo lá no Recanto JM Bar? O terceiro encontro de violeiros de Guanambi região. É, viola que vai chorar a noite toda. Portanto, você aí que está no carro, procurando um bar, vai pro Recanto JM Bar, divirta-se. Porque hoje é sexta-feira, é dia de sexta, é dia de tomar o kit Viagra e de bater o Presto Barba na parede do banheiro. É dia de fazer o tchê-tchê-tchê. Segura,
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0: Fazendo o tchê-tchê-tchê, Nilva Carvalho, boa noite. Obrigado pelo carinho da audiência. Avelino Pereira na Vila Nova, chega junto.

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3: 22:28, ou seja, 10:28 aqui na Rádio Cidade. Registrando a audiência da professora Orvalina, de Maria Dominga Santos, de Aline Cardi, de Rita Moreira, de Geraldo Escurubirubi, Dona Luizinha, Cida no bairro Paraíso, Cláudio Castro na Barão do Rio Branco, Sidão da Pipoca e sua esposa Zélia Santos e o filho Biel, Dona Benedita, filhos e netos no bairro Amambaí. 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E vamos ouvir a música do professor Benedito Teixeira Gomes, Sem Você.

0: Moreira, em especial a sua mãe Evani. Um abraço para sua mãe Rita. Que Deus proteja as mamães. Vamos aos nossos apoiadores culturais.
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9: 10 horas e 34 minutos.

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0: 22:39, ou seja, 10:39 aqui na Rádio Cidade.
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0: Isso. 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Registrando a audiência de Nilva Angélica, de Lucas Coimbra. Boa noite, sejam bem-vindos, bem-vindas ao Sintonia Emocional. 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Caros ouvintes, hoje é sexta-feira, mas estamos comemorando o Dia das Mães, porque domingo não temos programa. Portanto, a todas as mães vivas ou falecidas, um abraço. Vamos ouvir José Augusto, Mãe.

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3: Cadê você? 22:46, ou seja, 10:46 aqui na Rádio Cidade de Guanambi, Bahia. E vamos ao momento poético de hoje.

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0: caros ouvintes, o poema de hoje é da minha ouvinte Mary Gonzalez e um outro da minha autoria, tá ok? São dois poemas hoje. Mary é nossa ouvinte assídua de todas as noites e sempre, noturnamente, ela escreve um texto para o Sintonia Emocional. O texto dela hoje chama Nosso Dia. Mãe Ellie, hoje é o nosso dia. Eu já não tenho você aqui comigo. E também não tenho mais quem me fez ganhar o nome mais bonito da minha vida. Mãe, você me deixou tão pequena, sua danada. E Juan, meu menino amado, partiu tão pequeno também. Ele merece até aquela bronca carinhosa de mãe por ter ido embora cedo demais e deixado um silêncio enorme dentro de mim. Mas o amor não foi embora. Eu amo você, mãe, e amo você, meu amado filho. Ainda consigo ouvir sua voz me chamando de mamá. Essa palavra ficará viva na minha alma até o meu último suspiro. Parabéns, Mary, uma boa reflexão sua como filha e como mãe. Vamos ao meu texto, que é um soneto, uma poesia clássica, dividida em duas estrofes de 4 versos e 2 estrofes de 3 versos, portanto 2 quadras e 2 tercetos. O soneto chama-se Mães. Virgem, donzelas, hoje senhoras, santas, putas, falecidas de outrora, dão-nos a luz da vida nas parições, santas idolatrada que nos oferece seus corações. Badala os sinos dos amores, frutos, filhos, as donas de casas frageladas nos seus exílios, preocupadas, cansadas, com seus sujos vestidos, padecendo-se suas matérias corporais e emotivas, os corações sorriem. Mães santas, filhos ingratos, presenteiam-nos com tantos amores, recebe de nós desacatos. Mães, pedaços d'alma dos corações dos filhos. Não morram, gritam os filhos compadecidos. Nas sepulturas, nossos tesouros mais queridos, pré-mortos os corações de vossos filhos. Para complementar o tema, vamos ouvir a dupla Mike Lian, Mãe, e sua viola perfeita, bem executada. Cida Vieira, de Presidente Jânio Quadro, boa noite, obrigado pelo carinho da audiência. Feliz Dia das Mães.
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0: 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Maria Leda, Maria, boa noite, obrigado pelo carinho da audiência.

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1: 22:55, ou seja, 10:55 aqui na Rádio Cidade de Guanambi, Bahia. Cadê você, meu rei? 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E num oferecimento da Mundo Music, vamos ouvir a Jorge Aragão e sua banda executando a peça no seu banjo. E a peça é a Ave Maria, em homenagem a Maria, mãe de Cristo.
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1: 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Registrando a audiência da professora Ovalina, de Nilva Angélica, de Maria Leda Maria, de Oliveira Planejados, a maior fábrica de móveis planejados de Guanambi região, Aline Cardi, Zélia Santos e o filho Biel, Adna Rosa, Sueli Silva, Cida Vieira, de Presidente Jânio Quadro, Mélio Gonzalez, Ana Conceição em Brumado, Bahia, professora Dete Nascimento, Orlando Normanha, professor Vandi Leão e Coquim da Vila Gay, Cris Oliveira, Adalto no bairro Santo André, Buraquinho, Dalva Maria, doutor José Lúcio Nogueira da Contar Contabilidade, Ivan Soares Luz, Vavá Santos da Mais Frio, Jaira de Oliveira da Saborina Lanches, Leandro Guedes, Seraíma, Almido Renascer 2, Solon e Família, Edivaldo Ribeiro no bairro São João, Ney do Alvorada e sua esposa Claudiane, Floriano da Guanambi Premiável, João Mota, João do Táxi na rodoviária de Guanambi e todos os demais taxistas de Guanambi e região, Joelão do Vomitamel, Gilmazão na zona rural de Caetité, professora Noélia Câmara, professora Valdirene Bezerra, Lúcia Natomé de Souza, Rony, Juventina Guimarães, Hélio Flamenguista, Douglas e Edmar, funcionários da Pai Bahia, Almi Bahia, o cantador e tocador, João de Diocrido, acorda Diocrido, Dona Marlita, Marilene Silva, Heitor, Alessandra, Isabelle, na escuta do Sintonia Emocional, Avelino Pereira na Vila Nova com rádio ligado, Miro também na Vila Nova com rádio ligado, Gil Gomes da Guanambi Premiável, Francisco Tio Sam, Dona Feliz, Maurício motorista de aplicativo e todos os motoristas de aplicativos de Guanambi região, Joel da Pedreira e sua esposa.

0: Vamos aos nossos apoiadores culturais.
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7: 11 horas e 5 minutos.
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1: 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Aqui na 104,9 FM. 23:05, ou seja, 11:05 aqui na Rádio Cidade.

0: 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E hoje é sexta-feira, é dia de sextar, é dia de tomar uma, é dia de ir pro Recanto JM Bar, que está acontecendo o terceiro encontro de violeiros de Guanambi região. Vá lá curtir som de viola, tomar uma breja, seu uísque preferido, comer sua carne preferida e tomar uma. Desse jeito aqui, ó, bebe negão, é com aí, Renato Fechini.
1: Acorda, pra tomar
0: acorda.

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3: 23 horas e 12 minutos, ou seja, 11 horas e 12 minutos aqui na Rádio Cidade.

0: Ilma Gonçalves e de Alessandra Almeida. Boa noite, sejam bem-vindas ao Sintonia Emocional. Caros ouvintes, vamos ao provérbio de hoje. Provérbio é uma frase curta, bem construída, que expressa uma verdade adquirida através da experiência e que se impõe pela forma breve e pela agudez das observações. Os provérbios são ensinamentos deduzidos da experiência que o povo tem da vida, e sua finalidade é instruir, esclarecendo situações de perplexidade, fornecendo orientações para a vida humana como as setas de uma estrada. Caros ouvintes, a Bíblia tem um livro chamado Provérbio. É deste livro que eu tiro um provérbio por noite para gente ler aqui e entender isso no Sintonia Emocional. O autor deste livro da Bíblia nos leva, nos induz a pensarmos e sermos justo e não injusto, sábio e não tolo, tá? Vamos ao provérbio de hoje. Quando o injusto morre, sua esperança desaparece, e a esperança nas riquezas também desaparece. Bora pensar aí nos gananciosos, nos políticos, nos empresários, bocado desonestos, né? Bora ver aí. Quando o injusto morre, sua esperança desaparece, e a esperança nas riquezas também desaparece. Só para refletir aqui, nós nascemos nus e vamos para a sepultura também nus. Não levamos fazenda, não levamos casa, nem tampouco carro, né? Nem apartamento. A gente volta do jeito que a gente veio, desse jeito e do outro também. Ana Liciana, boa noite, obrigado pelo carinho da audiência, e vamos ouvir a música que Tony Nogueira fez pra mim, por Sintonia Emocional.
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1: Cadê você, meu rei? Tira isso daqui que não dá certo, não. Aqui, 23h18, ou seja, 11h18 aqui na Rádio Cidade.

Registrando a audiência de Cristiane Santana, boa noite. Seja bem-vinda ao Sintonia Emocional, tô de boa. 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E atendendo ao pedido de Dona Mary Gonzalez, vamos ouvir Jennifer Penha, Hasta el Fin del Mundo.

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3: 23:25, ou seja, 11:25 aqui na Rádio Cidade.

0: Linda de Elza Oliveira, sejam bem-vindas ao Sintonia Emocional e de Morena Lima Oliveira. Obrigado pelo carinho da audiência. Vamos ouvir o cantador de Bom Jesus da Lapa, Carlos Vilela, com a música Jogo Limpo. É assim, ó.
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Hoje é sexta-feira, é dia de sextar, é dia de ir pro Recanto JM Bar, curtir o terceiro festival de violeiros de Guanambi região, é dia de beber e cair assim, ó.

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8: 11 horas e 33 minutos.
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0: 23 horas e 33 minutos, ou seja, 11 horas e 33 minutos aqui na Rádio Cidade. 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E atendendo ao pedido do meu amigo Edivaldo Ribeiro, do bairro São João, Morena Lima também é chegada, Elz Oliveira, quem mais? Quem mais? Gabriela Nogueira. E os amantes e amados de Amado Batista, Amado Batista, se não for por amor.

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3: 23:40, ou seja, 11:40 aqui na Rádio Cidade.

Deu para entender, Lorena, boa noite, seja bem-vinda ao Sintonia Emocional. 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E atendendo ao pedido de Edivaldo, de Floriano da Guanambi Premiável, vamos ouvir Giliar, Aquela Nuvem.

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3: 23:45, ou seja, 11:45. Vamos ouvir Marisa Monte e Roberto Carlos.

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2: somos o seu programa preferido do Rádio Guanambiense. 3:50, ou seja, 11:50. Hoje é sexta-feira, é dia de sextar, é dia de ir pro Recanto JM Bar pra comer todas. Mas hoje também é dia do lobisomem turrar. E o lobisomem vai turrar e vai passar no Recanto JM Bar daqui a pouco. Zé Ramalho, Mistérios da Meia-Noite. É noite de lobisomem, é sexta-feira.
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minutos, ou seja, 11:53. E me deu fome, o lobisomem tá com fome e vou parar no Recanto JM Bar pra comer uma coisinha igual Edgar Mão Branca manda fazer, ó.

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1: 23 horas e 53

São 23:58, ou seja, 11:58, é hora do lobisomem guanambiense voltar para casa. É hora do lobisomem guanambiense procurar uma coisinha para comer, uma cosita de sangue. É hora do lobisomem turrar.

0: e domingo na nossa emissora. Amanhã, sábado, a nossa emissora começa às 5 da manhã, de 5 às 7 da manhã, na Cagada do Galo, tem o colega Dagoberto Santos com o programa Sertanejo Bom Demais. Das 7 às 9 horas, Salvani Coutrin com as músicas sertanejas antigas. Das 9 às 13 horas, Edson Dutra, o velho dinossauro do rádio guanambiense, de tão velho que é o Cafona, e sua trupe Cris Pelô, Tony Nogueira, Mazinha Cabeça Ruim, Menina Libanesa e Companhia Limitada, a maior esculhambação do rádio guanambiense regional e brasileiro. Edson Dutra, o Cafona com o Menu 104. No domingo nós temos o programa do professor Lúcio Cunha, que é dividido em duas etapas. A primeira etapa, de 7 às 8 da manhã, chama-se Encontro Cultural, onde o professor vai dissertar sobre algum conteúdo cultural. E a segunda parte, de 8 às 9 horas, chama-se O Momento com o Rei Roberto Carlos, onde o professor Lúcio vai tocar a música de Roberto Carlos e dele, professor Lúcio, que também é compositor. Caros ouvintes, tenham um bom final de semana, abençoado por Jesus Cristo e Maria, sua mãe, nossa mãe. Domingo é o Dia das Mães. Praticamente o dia de todas as mulheres, né? Que normalmente são mães, avós, casadas, solteiras, mães solos, pães, pais e mães, né? Desse jeito. Portanto, que Jesus Cristo e Maria abençoe a todas as mães. E aqui eu quero dar o meu boa noite a J.S. Leandro, durma com a paz de Jesus Cristo. Rogério, durma com a paz de Jesus Cristo. Elza Oliveira, durma com as anjas. Morena Lima Oliveira e Gabriela Nogueira, tá na hora de meninas dormirem. Eliane Faria, dormiu e acordou, hein? Durma com as anjas e com Sapo Cururu também. Quem mais? Colega Wanda Lúcia em Candiba, durma com a paz de Jesus Cristo e Maria. Mário Gonzalez, durma com as anjas e com os dois sapos cururu da beira do rio. Demais ouvintes, durma com a paz de Jesus Cristo e Maria, sua mãe, a mãe de todos nós, a mãe de Jesus Cristo e de todos nós, o grande ser humano, o maior ser humano que já existiu nesse planeta, a mulher que foi capaz de gerar Jesus Cristo. Pense nisso. Então, para a mãe maior de todos nós e para as nossas mães vivas ou falecidas, vamos ouvir o padre Marcelo Rossi e Gustavo Lima com Maria Passa à Frente.
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0: Encerrando Sintonia Emocional. Luiz Alberto, chegou no final do programa. A partir de segunda, das 22 às 0 horas.

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2: 7:30.
3: Pai nosso que estás no céu, santo é o teu nome. Que o teu reino venha sobre nós e a tua vontade seja feita aqui na terra, assim como é feita no céu. Dá-nos hoje o alimento de que precisamos. Perdoa as nossas ofensas, como também nós perdoamos os que nos ofenderam. E não nos deixes cair em tentação. Livra-nos do mal.

0: Olá, meu amigo, olá, minha amiga ouvinte, eu sou o Padre Ezequiel, desejo graça e paz, estamos juntos para este momento de reflexão, eu desejo que esse momento faça bem a você, ao seu coração. Eu gostaria de falar sobre uma pergunta que nem sempre a gente se faz, o que de fato agrada a Deus? O que se deve fazer para agradar a Deus? A grande maioria não pensa muito nisso, talvez. O que nós pensamos é de agradar o nosso ego. O ego dentro de nós é uma força muito grande. Ele tem desejos, tem vontades, tem propósitos, tem ansiedades. E nós pensamos em agradar mais a ele do que a Deus. O crescimento humano seria um pouco acalmar o ego, menos as nossas vontades e os nossos desejos e paixões, e pensar mais em agradar a Deus. Mas o que agrada a Deus? E de fato, o agradar a Deus vai fazer melhor para mim. Porque quando eu tento agradar o ego, ele fica sempre insatisfeito. Ele se agrada e depois se insatisfaz de novo. E se eu busco agradar a Deus, então eu fico de fato satisfeito. Os antigos monges do deserto diziam: presta atenção no que te digo para agradar a Deus. Não importa quem tu sejas, tem sempre Deus diante dos olhos. A primeira coisa, não importa quem tu sejas, mas tenha no horizonte Deus. Pensa nele, acolhe ele, te entrega a ele. Tenha Deus diante dos olhos, a primeira coisa para agradar a Deus. A segunda, não importa o que faças, mas faze-o de acordo com as Sagradas Escrituras. Ou seja, vive de acordo com o bem, vive de acordo com o amor, com a compaixão, com a solidariedade. Pensa no serviço, não importa o que tu faças, não é isso ou aquilo, mas aquilo que tu faz, que seja de acordo com o bem, com o serviço, com o amor. E a terceira coisa, não importa o lugar em que vivas, não o deixes facilmente. Ou seja, passa a gostar daquilo que tu vive, daquilo que tu faz, de onde tu habitas, com quem tu habitas. Isso te deixará mais feliz e te fará também agradar a Deus. E como última, uma última dica, a compaixão é a nossa capacidade de visitar a outra pessoa lá no lugar onde ela se encontra fraca, vulnerável, solitária e abandonada. Veja aqui, não é uma visita a visitar a casa da pessoa, é visitar o coração da pessoa. Quando você consegue, com a sua vida, visitar dentro do coração da pessoa aquilo que é fraco, vulnerável, solitário e abandonado, então você está tendo compaixão e você está sendo importante para outra pessoa. Pensemos nisso hoje. Eu quero te convidar a curtir, a seguir as nossas redes sociais, as redes sociais do Padre Ezequiel. Por favor, procura lá também as nossas canções, que tem muitas canções que poderão te fazer muito bem. Um grande abraço, muita paz, que Deus, fonte da bênção, da luz e da compaixão, te abençoe. Em nome do Pai, do Filho e do Espírito Santo. Amém.
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0: Mas o Geraldinho é que lembra demais desse capialzinho, gente. Né, Geraldinho?
1: Uai, só deu uma época que saiu um peãozinho que aprendeu só a serviço de roça, era capinar e não sabia lida de gado.
0: Sim.
1: E uma época a precisão arrochou e a profissão dele, nós não estava arrumando outro recurso, saiu nos fazendeiros para caçar um serviço. Então ele decorreu ali uns dois, três fazendeiros, mas o serviço que tinha era mexer com gado. Ele disse, não, isso eu não topo. Mas aquilo foi decorrendo e a precisão dele não pôde esperar. Mas um dia chegou numa fazenda, ele procurou, disse, o fazendeiro, não, eu tenho, mas até foi Deus que ajudou que você apareceu aqui. Eu tenho que entregar uma boiada depois da manhã e eu tenho mais dois aí e os dois não dá conta de a reunir. Então, inclusive, tem um boi brabo que é o primeiro que vocês vão ter que buscar. E aí, menino, ele já pensou a vida, mas não tinha recurso, mas vai, vamos. Ele pousou cedo, um peão reuniu a tropa, pôs no curral e foi agir, tratar de trem pra lá, falou, agora o senhor escolhe aí o animal que o senhor quiser. Ele apanhou o cabeça e a tropa já aimou tudo lá na cabeceira do curral e ficou assim regalado. E tinha um cavalinho russo velho, mais pra uma banda. Então ele vinha, ele com o cabeça, vinha negociando, chegava na frente do cavalo, o cavalo assim, ele dava um papilote no nariz. Ei, rapaz, quando o cavalo virava esteio, esse não me serve. E a noite foi até que ele conseguiu passar nessa tropa toda que ele chegava por ele guia. Quando ele chegou nesse cavalinho velho, o cavalinho só aimou a orelhinha assim, ele deu o papilote, o cavalinho só regalou os olhos, ele passou, ele quis afastar, mas não, esse me segue. Encabrestou e puxou lá pra casinha de arriar. Quando os outros dois peão veio de lá de tá tratando de porco, disse, menino, mas o caboclo é treinado, ele escolheu o cavalo melhor de lida.
0: Sim.
1: Ele já pensou, estranho, não vai prestar, mas arriar e sair. E entrou numa invernada lá numa restinga, numa cabeceira, o boi brabo tava lá sozinho. Quando o boi viu, o buia já levantou e ficou armado. Quando um dos peão conhecia o boi, falou, ah lá o boi. Quando falou o boi, fez boi, o cavalinho russo já viu também. E a orelhinha dele entesourou lá. E ele vinha atrás. Quando o cavalinho viu o boi, esse boi cuspiu, só e esse espião cuspiu em riba e o cavalinho já entrou meio ataiando e encostou. E ele largou a rédea, largou tudo e virou um meleta na cabeça desse arreio, mas marrou mesmo e ali, o divino pra deter, não saía da boca dele de medo do cavalo largar ele perdido. Naquele sulavanco do cavalo, ele foi chacoalhando nele demais e o medo nele tava demais, e acho que a barriguinha dele não tava bem normalizada. E o registro dele foi, bambiou e ele estufou no arreio, rapaz. E aí, mas o estufo tá saindo e o pau tá quebrando, ele não incomodou não. E o cavalinho murchou em riba mesmo, pra pegar mesmo, senhor. E aí vai, e lá num canto do pasto, o arame testava num vale, e o boi foi nesse canto pra pular o valo. Quando chegou no vale, o cavalo já vinha com o queixo na anca dele. Sim. Quando o boi que viu que não dava, quis virar, o cavalinho deu de uma pancada na costela do boi e derrubou ele dentro do vale. É. Mas ele caiu e ficou lá no fundo do vale bufando, mas caiu em pé, não foi deitado não. Ele Maior em pé e o cavalinho esbarrou. Quando os outros peões ficou perdido para trás, que foi reunindo, cadê o boi, senhor? Está aqui dentro do vale, vigia se vocês prestam ao menos para amarrar ele. Aí um tirou o laço lá da garupa e veio, quando foi passando perto dele, falou, nossa senhora, rapaz, mas o que você aprontou? Cuspia sua riata. Ele falou, não, mas é por isso que vocês não pegam um boi desse, que vocês param pra cagar e eu não disse, não. Eu disse, quando eu encontrar em riba, aí ele ratou um bagaço, mas cagou de medo.
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Opa! Bom dia! Bom dia para você que está do outro lado, com o radinho ligado aí na cabeceira da cama, na porteira do curral, na boleia do seu caminhão, no seu táxi, no mototáxi. Alô, Guanambi! Bom dia! Bom dia, Caetité! Bom dia, Pindaí! Bom dia, Mutans! Bom dia, Seraima! Bom dia a todos os nossos amigos ouvintes que estão sempre prestigiando a nossa emissora, Rádio Cidade de Guanambi. A partir de agora estaremos juntos até às 7 da manhã, levando as melhores músicas, né? Para vocês que estão ligados aqui na 104, Rádio Cidade de Guanambi, Bahia. Meus amigos aí na Fazenda Pintadinha, Fazenda Vage, aos amigos aí da Feira Livre de Guanambi, muito obrigado pela sintonia. A partir de agora, só alegria, só música de raiz. Muito obrigado a todos que têm aí um ótimo sábado. Boas vendas para vocês que estão aí nos postos de gasolina, atendendo o nosso povo. Na Feira Livre, atendendo também o nosso povo. Tem muita gente que gosta de fazer compra de madrugada, né? E por isso, um bom dia para vocês. Aos amigos aí da UPA, do Hospital Regional, né? Prestando serviço de excelência ao nosso povo. E por isso, agradeço a todos vocês que têm contribuído para a nossa saúde, para o nosso povo, né? Que Deus abençoe a vocês e que tenham um ótimo sábado, tá bom? E para vocês eu toco agora, minhas amigas lá na Saborina Lanche, né? Que já estão com a mão na massa, fazendo aquela coxinha gostosa, aquele risole, né? Né? Ao meu amigo Luiz, da União Construção, também, que está ligado aqui, muito obrigado. Aos amigos aí da Moto Peço Ribeiro, meu amigo Clebão, né? Tem o Joãozinho, o Vinícius e todos os outros que contribui para o sucesso desta empresa, é abençoada por Deus, aos mecânicos aí, né? Que são competentíssimos. E para vocês eu toco Teodoro e Sampaio, Cantaram Minha Vizinha. Venha comigo, é sucesso aqui na 104.

Opa, estamos de volta, são 5 horas mais 13 minutos. Manhã Sertaneja aqui com Dagoberto Santos, iremos junto até às 7. E às 7 horas tem Salvani Cotrim, com programa diversificado, com boa música, bom papo, entrevista, aqui na mais ouvida, mais querida, Rádio Cidade de Guanambi, Bahia, né? Mandar um abraço, cadê, rapaz, onde é que tá? Ah, sim. Bel e Zildo, muito obrigado aí pela sintonia. O Carlão e a Ana lá no Belo Horizonte ouvindo a gente. Alô, meu amigo Lio Transporte, agora, né? Transporte, precisou aí, é só ligar para o Lio aí na praça ali próximo do Cilar, né? Meu amigo Lio, Dona Maria, né? Muito obrigado aí pela sintonia. Valma Mitex também está ouvindo a gente, muito obrigado. Pela sintonia, também o Didi Prisco lá em Campinas ouvindo a gente, meu grande amigo Wilson Barcelo lá em São Paulo também através da NET ouvindo a gente. Edmilson da Mendel, um forte abraço amigo, vereador do povo aí, do povão. Cláudio Fiuza, né? Também no Alto Caiçara ouvindo a gente. Sim, meu amigo Nego Som aí na fazenda Tabua Grande ali, ouvindo a gente. A Bia, a Márcia, a Cláudia e o Lalá, é o vaqueiro do momento, o cara é bom, hein? Ganha todas, né? Na vaquejada aí, meu amigo Som, dos velhos tempos, né, Som? Forte abraço, amigo, muito obrigado aí pela sintonia. Abelino da Sanfona, lá em frente ao Clube de Campo também, tá ligado? Muito obrigado pela sintonia, João, a todos vocês, muito obrigado aí pela sintonia. Gildásio e Damião, agora não falou aonde, em qualquer lugar aí, tá ouvindo a gente, muito obrigado pela sintonia. E para vocês eu toco, minhas amigas aí na Saborindo a Lanche, que são fãs do Zezé de Camargo Luciano, e sempre ela pede, quando chegar lá, toca uma música apaixonada aí por mim. Tem alguém apaixonada aí, hein? Zezé de Camargo Luciano oferecendo aí para todos que estão ligados, em especial a minhas amigas aí na Saborina Lanche, o melhor lanche da cidade, né? São minhas amigas, minhas clientes, cliente lá do Viana Frios, né? Muito obrigado a vocês. Assim, Dona Dalva e seu João Cardoso aí na Cassimiro de Abreu, meu amigo seu Manuel Alfaiate e Dona Leda também na Cassimiro de Abreu ouvindo a gente. Um forte abraço, amigos, muito obrigado pela sintonia. Venha comigo, é sucesso. Zezé de Camargo e Luciano, é o amor.

Ouvimos aí de Tunique Tinoco, Saudade de Matão. Essas músicas antigamente faziam sucesso, né? É, me lembro aí, nos anos 70, tocava muito essas músicas, né? Falando nisso, mandou um abraço a um grande amigo, Joaquim Cruz, Nilson, Bidu, a Eva aí na Fazenda Varge, também na Fazenda Pintadinha, o Ricardo, o Lucas, a Isilda, muito obrigado a vocês aí pela sintonia. Adãozinho aí no bairro Santo Antônio ouvindo a gente, meu amigo Zé Calango lá na Fazenda Novo Horizonte, muito obrigado aí pela sintonia. Seu Manuel Afaiate, Boni Silva, nosso colega, meu amigo Bené da Coelba, né? É, muito obrigado a vocês aí pela sintonia, tá bom? Deixa eu ver quem mais aqui, quem mais tá ligado aí. É... Jardel e Dona Cida, né? Jardel, nosso cantor, uma das melhores vozes do nosso meio artístico aqui de Guanambi. Muito obrigado aí pela sintonia, meu amigo. Muito obrigado mesmo, né? Quem mais? Zezão da Oficina também. Meu amigo Zezão da Ambev tá ligado aqui. Muito obrigado pela sintonia. Quem mais aqui? Edmilson também, já falei. Bom, a todos vocês, os amigos aí na Feira Livre de Guanambi, muito obrigado. Meu amigo Carlos, Rei da Banana, tem aí na feira, tem o Roxo, o Milton, que mais? A Dona Cida, o meu amigo Vanderlei da Verdura, muito obrigado. E pra vocês eu toco agora Trio Parada Dura, Castelo de Amor. Vamos lá? Venha comigo, segura Belinho. Essa é muito boa, hein? Depois vem Zico e Zé.

Opa, estamos de volta, são 5 horas mais 20, o que ali que eu não tô enxergando, rapaz, deixa eu ver aqui. Estou ligado. Alô, meu grande amigo Wilson Barcelos, 5 horas e 29 minutos, dá tempo mais uma? Vamos lá, essa é para você, Wilson, Teodoro Sampaio, paixão.

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6: Opa, estamos de volta, são 5 horas, 5 horas mais 38 minutos, manhã sertaneja aqui com Dagoberto Santos, iremos junto até às 7 horas tem Salvani Cotrim. Mandar um abraço aos amigos aí na Feira Livre de Guanambi, sempre ouvindo a gente, muito obrigado pela sintonia, Hamilton, o Roxo, Dona Cida, o melhor lanche aí da feira, hein? Dona Cida, vai lá e vai matar a sua fome com saboreando os melhores da Feira Livre de Guanambi, tá bom? Ela tem aquele docinho lá, o Carlão adora aquele docinho de leite da Dona Cida, né? Muito obrigado a vocês. Alô, Vanderlei da Verdura, um forte abraço, muito obrigado aí pela sintonia. Aos amigos aí do bairro Santo Antônio, Dona Romis, Sidney Paudaco, né? Tonzinho aí da Casa de Material de Construção, muito obrigado a vocês aí pela sintonia. Meu amigo Zé Costa lá no supermercado Renascer, né? Muito obrigado. Meu amigo Fernando aí no Sacolão Cardoso, no bairro Marabá, também tá ouvindo a gente, muito obrigado pela sintonia. No restaurante Paraíso aí na José Humberto Nunes, né? Meu amigo Noé também tá ligado, muito obrigado. Meu grande amigo Wilson Barcelo lá em São Paulo, através da NET, né? Está ligado aqui também, diz, tô ouvindo, quero modão, quero ouvir modão, vou tocar um aí para você, viu? Muito obrigado aí pela sintonia, um ótimo sábado, tá bom? A meu amigo Didi Prisco lá em Campinas também diz que está ligado, Ana Lina, Palmiro em São Paulo também, né? Está ligado, muito obrigado aí pela sintonia e vou tocar para vocês, Milionário Zé Rico, Agenda Rabiscada, tá certo? Forte abraço a todos, muito obrigado aí pela sintonia. Venha comigo, é sucesso aqui na 104. Depois Mato Grosso e Matias, na hora do adeus.

aí, Mato Grosso e Matias, é sucesso, onde toca, todo mundo gosta. Um abraço aos amigos aí da Mendel, ouvindo a gente, muito obrigado, prestando serviço de excelência ao nosso povo, limpando a nossa cidade. Alô, Francisco de Assis aí no bairro São Francisco, também ligado, na fazenda Vai Joaquim Cruz, o Nilson, Bidu, a Eva, né? Fazenda Pintadinho, Ricardo, Lucas, muito obrigado a vocês pela sintonia. Meu amigo Paulo Cantor, B.O., também ouvindo a gente. O Nen do Monte Pascoal, também ligado aqui, muito obrigado pela sintonia. 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Muito obrigado. Novistão, Cifrônio e também a Jô, ouvindo a gente. Muito obrigado pela sintonia. E para vocês eu toco agora de Lourenço e Lourival, Velha Porteira. E depois vem Lio e Léo, né? Volta que o mundo dá. Vamos lá? Segura o Wilson Barcelos. Essa é boa, hein? Vamos lá. Muito boa mesmo, hein?

Opa, são 5:57, dá tempo de tocar mais uma? Tava procurando aqui o Cafezal em Flor, né? É, eu sei quem gravou ele, foi Dino Franco e Amaraí. O autor dela é Luiz Carlos, que gravou em 1967, né? Mas eu não consegui encontrar ela aqui para tocar para você, mas estou procurando aqui até o final do programa. Se eu encontrar, eu toco, viu? Essa é boa demais. Dino Franco e Amaraí, né? Isso. E Mouraí. É, mas vou tocar um aqui para você que você vai lembrar, viu? Dino Franco e Mouraí. Travessa do Araguai. Olá, Wilson Barcelos, segura aí, Abelino. Oi?

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5: Opa, estamos de volta, são 6 horas, 6 horas mais 7 minutos. Manhã Sertaneja aqui com Dagoberto Santos. Iremos até às 7, às 7 horas tem Salvani Cotrim. Mandar um abraço aos amigos aí na Feira Livre de Guanambi, o Milton Roxo, a Lourinha, a Dona Cida, o meu amigo Carlos, Rei da Banana, também tá ligado. Vanderlei da Verdura, muito obrigado a vocês aí pela sintonia. E o Carlão pediu aqui uma música aqui de Tião Carreiro e Pardinho, vou oferecer para vocês aí. Segura aí, seu Marcelo, essa é boa também. Assim, quem mandou aqui um alô agora para mim foi meu amigo Noronha, rapaz. Cadê ele? Onde é que ele tá aqui? Noronha, Noronha. Bom dia, amigão. Você está de. Está bem? Estou ouvindo muito bem o seu programa. Muito obrigado, Noronha. Forte abraço, amigo. Muito obrigado aí pela sintonia. Tá o Noronha, lá do ex-Bel, né? Noronha, Wilson Barcelo, Palmiro, Didi Pris lá em Campinas, que mais? Analina, o... como é que chama ele aqui, rapaz? Cadê o nome do homem? O Nunes lá também em Campinas, ouvindo a gente, muito obrigado. Noronha, forte abraço, meu amigo, muito obrigado aí pela sintonia, viu? Muito obrigado mesmo, tá? E para vocês eu toco, eu vou tocar então para você aí, Tião Carreiro e Pardinho, para vocês, né, que estão ligados aqui. A vaca foi pro brejo, essa aí, o Wilson Barcelo que pediu aí, viu? E o Carlão lá na feira também. O Carlão oferecendo aí pros amigos aí, ouvindo aí na Feira Livre de Guanambi. Muito obrigado a vocês pela sintonia. Vamos ver? Vamos ouvir? Tião Carreiro e Pardinho.
6: Boa demais, hein, Abelino?

aí, esta boa demais, tinha um carreiro padinho, dá tempo ouvir mais um, vamos lá, Wilson, Tunico e Tinoco, Chico Mineiro, vamos lá, segura Noronha.

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1: essa é boa, hein, Carlão? Amigo, essa é do tempo que amarrava cachorro com linguiça, hein?
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E são 6:16. Tá aí, ouvimos aí de Tonique Tinoco. Boa demais, hein? Ainda temos aqui músicas ainda de raiz. Vamos ouvir, só ver o que Carlão disse aqui. Cadê? Ah, só ouviu. Tá? Noronha também tá ligado, né, Noronha? Neguinho lá em Suzano também ouvindo a gente. Vou tocar para vocês aí mais ainda músicas de raiz. Músicas de raiz, Carlão. É, músicas de raiz. Vou ver o que que diz hoje. Sulino e Marinheiro, Viola Sentida. Vamos lá? Essa é boa também, hein? Música de viola sempre é boa. Depois vem Sérgio Reis, Barco de Papel, Coração de Papel.

São 6:22, Manhã Sertaneja aqui com Dagoberto Santos, iremos junto até às 7 horas tem Salvani Cotrim. Mandar um abraço aos amigos aí da União Construção, meu amigo Luiz, né? 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Muito obrigado aí pela sintonia. Meus amigos na Fazenda Vai, Joaquim Cruz, o Nilson, Bidu, a Eva, na Fazenda Pintadinha, o Ricardo, Lucas, Isilda. Meus amigos aí no bairro Santo Antônio ouvindo a gente, muito obrigado pela sintonia. Na Feira Livre de Guanambi, a todos vocês, muito obrigado. Saborina Lanche, né? Minhas amigas ouvindo a gente, muito obrigado para vocês, por vocês estar ligado aqui. Aos amigos aí em São Paulo ouvindo a gente, meu amigo Noronha, Wilson Barcelo, tem um Palmiro, lá em Campinas, Analina, Didi Prisco, né? Quem mais aqui? O Ronaldo aí no Sapopemba também, Ronaldo Mendes, também tá ligado aqui, Sapopemba, São Paulo, aliás, não, agora ele tá morando no Tatuapé, o cara encheu do dinheiro, comprou uma casona lá no Tatuapé, né? Pra vocês eu toco, Pedro Bento, Zé da Estrada, Dama de Vermelho, essa é boa também, hein, Noronha? Essa é boa, nos tempos da Seresta, hein? Muito bom dançar essa música, vamos lá?

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1: 33 minutos.
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2: Opa, são 6 horas mais 38 minutos. Manhã Sertaneja aqui com o Dagoberto Santos, já chegando à reta final, agradecendo a Deus por mais um programa, por mais um final de semana, por mais um dia. Pedir a Deus que tenha misericórdia de todos nós. Pedir a Deus que coloque juiz aí na mão desse povo, na cabeça desse povo que dirige bebendo, dirigindo. O uso do celular ao dirigir é um dos maiores causadores de acidente que existe no país ou no mundo, né? Você precisa de usar o seu telefone, telefonar, receber um telefonema, dê uma paradinha no seu carro, encoste no lugar seguro e receba a sua ligação ou faça a sua ligação. Não use o celular ao dirigir. O álcool não combina com direção, né? Beba moderadamente, mas tenha consciência, né? Aliás, se você estiver bebendo, não dirija; se estiver dirigindo, não beba. Se estiver dirigindo, pega o seu colega que não está bebendo para dirigir o seu carro, mas não cometa, além de infrações, você coloca a sua vida em risco, a vida do próximo, né? E você vai ter, se não morrer ou não matar, vai ter dor de cabeça. Então, evite tudo isso com uma boa consciência. Pedindo a Deus que abençoe a todos, que tenha misericórdia de todos, que tenhamos um final de semana tranquilo, né? Sem acidentes, sem agressões. Então, agradeça a Deus por mais um dia e que Deus abençoe a todos, tá? Muito obrigado a vocês que estiveram com o radinho ligado, na cabeceira da cama, na porteira do curral, no seu táxi, no mototáxi. Alô, meu totaxista de Guanambi, um forte abraço. Faltou fôlego aqui. Forte abraço, muito obrigado aí pela sintonia. Os taxistas também de Guanambi, Tom Garrote, seu Sertido foi pro andar de cima, né? Mandava alô para ele todos os dias. Já foi embora, foi morar com Deus. Tem o Levi, Damião, Dãozinho. Tem o Expedito, filho do seu senhor e da dona Celeste. Meu amigo João Galinha lá na rodoviária, irmão do Tom Rapadura. A todos os taxistas, muito obrigado pela sintonia. Que Deus abençoe a todos. Prometa voltar assim, se Deus permitir, no próximo final de semana. Vou deixar aqui de Zezé do Camargo Luciano, como sempre, as últimas músicas. Depois vem Lourenço Lorival, Franguinho na Panela, oferecer para os amigos aí na Feira Livre de Guarambi, pro Carlão, Milionário Zé Rico, duas camisas. Depois vão Mineiro e Marciano, Ainda Ontem Eu Chorei de Saudade, Trio Parada Dura, são as últimas que eu vou deixando por aqui. Muito obrigado a todos. Você vai oferecer de Zezé do Camargo Luciano para quem você ama, para quem você gosta. Eu vou oferecer aqui para minha esposa Yolanda, meu filho Luiz Gustavo. Você vai oferecer para quem você ama. O Wilson Barcelo oferecer para Cida, sua esposa. Noronha oferecer para sua família, sua esposa, seus filhos. Palmiro também oferecer. Didi Prisco lá em Campinas oferecer para quem você ama. As amigas da Saborina Lancha oferecer para quem você, aquele cliente especial que você adora. Tá bom? A todos vocês, um forte abraço. Fique com Deus. Fui. Tchau, tchau.

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Olá, meu amigo, olá, minha amiga ouvinte, eu sou o Padre Ezequiel, desejo graça e paz. Estamos juntos para este momento de reflexão. Eu desejo que esse momento faça bem a você, ao seu coração. Eu gostaria de falar sobre uma pergunta que nem sempre a gente se faz. O que de fato agrada a Deus? O que se deve fazer para agradar a Deus? A grande maioria não pensa muito nisso, talvez. O que nós pensamos é de agradar o nosso ego. O ego dentro de nós é uma força muito grande. Ele tem desejos, tem vontades, tem propósitos, tem ansiedades. E nós pensamos em agradar mais a ele do que a Deus. O crescimento humano seria um pouco acalmar o ego, menos as nossas vontades e os nossos desejos e paixões, e pensar mais em agradar a Deus. Mas o que agrada a Deus? E de fato, o agradar a Deus vai fazer melhor para mim. Porque quando eu tento agradar o ego, ele fica sempre insatisfeito. Ele se agrada e depois se insatisfaz de novo. E se eu busco agradar a Deus, então eu fico de fato satisfeito. Os antigos monges do deserto diziam: presta atenção no que te digo para agradar a Deus. Não importa quem tu sejas, tem sempre Deus diante dos olhos. A primeira coisa, não importa quem tu sejas, mas tenha no horizonte Deus. Pensa nele, acolhe ele, te entrega a ele. Tenha Deus diante dos olhos, a primeira coisa para agradar a Deus. A segunda, não importa o que faças, mas faze-o de acordo com as Sagradas Escrituras. Ou seja, vive de acordo com o bem, vive de acordo com o amor, com a compaixão, com a solidariedade. Pensa no serviço, não importa o que tu faças, não é isso ou aquilo, mas aquilo que tu faz, que seja de acordo com o bem, com o serviço, com o amor. E a terceira coisa, não importa

0: Importa o lugar em que vivas, não o deixes facilmente. Ou seja, passa a gostar daquilo que tu vive, daquilo que tu faz, de onde tu habitas, com quem tu habitas. Isso te deixará mais feliz e te fará também agradar a Deus. E como última, uma última dica, a compaixão é a nossa capacidade de visitar a outra pessoa lá no lugar onde ela se encontra fraca, vulnerável, solitária e abandonada. Veja aqui, não é uma visita a visitar a casa da pessoa, é visitar o coração da pessoa. Quando você consegue, com a sua vida, visitar dentro do coração da pessoa aquilo que é fraco, vulnerável, solitário e abandonado, então você está tendo compaixão e você está sendo importante para outra pessoa. Pensemos nisso hoje. Eu quero te convidar a curtir, a seguir as nossas redes sociais, as redes sociais do Padre Ezequiel. Por favor, procura lá também as nossas canções, que tem muitas canções que poderão te fazer muito bem. Um grande abraço, muita paz, que Deus, fonte da bênção, da luz e da compaixão, te abençoe. Em nome do Pai, do Filho e do Espírito Santo. Amém.
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1: Conferindo agora 7 horas em Guanambi, aqui na Rádio 104, começando o nosso programa, programa Salvani Cotrim, todos os sábados, das 7 às 9 da manhã, tocando as músicas sertanejas mais antigas, aquelas músicas que fizeram sucesso há 80 anos atrás, 90 anos atrás, foram músicas tão bem feitas, tão bonitas, tocaram tanto que até hoje são tocadas, são regravadas pelos novos artistas, essas músicas não morrem nunca, e a gente faz questão de tocar todos os sábados aqui na Rádio 104 FM, das 7 às 9 da manhã. Hoje é dia 9 de maio, abraçando aí a turma que levanta mais cedo, as donas de casas, as empregadas domésticas, os comerciantes, os taxistas, mototaxistas, os padeiros da cidade, os farmacêuticos, muito obrigado, hein? Muito obrigado pela audiência de sempre. É aqui, é hoje, é aqui agora, é na Rádio 104 FM. Olha a hora, meu povo, 7 horas, 1 minuto agora.

Ei, olha aí, Mato Grosso e Matias, participação de Leonardo, né? Que interpretação fantástica, né? Do Mato Grosso, do Leonardo. O Leonardo que vai estar aqui em Guanambi, quarta-feira próxima, né? Quinta-feira, dia 14 de maio, no segundo dia de exposição agropecuária de Guanambi, show com o cantor Leonardo. Rapaz, é impressionante o Mato Grosso, né? Rapaz, que momento fantástico, que interpretação, que história, né? Do Mato Grosso, da dupla Mato Grosso e Matias, né? Bonito demais, é bom demais ouvir uma música, uma interpretação dessa aí, hein? 7:07 aqui na Rádio 104, programa Salvani Cotrim, todos os sábados, das 7 às 9 da manhã, tocando as músicas sertanejas mais antigas. 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Aqui Jocélio, Jocélio Magalhães, mandou aqui a mensagem. As fotos do evento que ele participou lá em Salvador. Aí foi o que, Jocélio? Foi o que você. A maior feira do Nordeste em Salvador, maior feira de marcas, né? Produtos. Aqui da marca Index, estou vendo aqui a Index, né? O Jocélio Magalhães, empresário, proprietário aí da loja Chave de Boca, que fica aqui em Guanambi, na Avenida Doutor, na Rua Doutor José Humberto Nunes, quase de frente aí ao Estádio 2 de Julho, no bairro São Francisco, a loja Chave de Boca. E Jocélio Magalhães, ele ficou por 3 dias nesse evento, foi? Jocélio participou por 3 dias nesse evento lá em Salvador, a feira de negócios, né? A maior feira de negócios do Nordeste, que foi realizada em Salvador. Tô vendo aqui umas marcas, a Index, deixa eu ver aqui outras marcas. Personalidades, políticos, autoridades, empresários. Jocélio Magalhães sempre foi sabido, a vida toda ali. Outra coisa, trabalhador, correto, visionário, coração bom, empresário de sucesso aqui em Guanambi, meu amigo Jocélio Magalhães, da loja Chave de Boca. O ex-vereador Fabrício esteve. Qual Fabrício? Falou ex-vereador Fabrício, não sei se é Fabrício Lopes aqui de Guanambi. Deve ser Fabrício. É que Fabrício é da Secretaria de Comércio, Indústria e Comércio. É possível que tenha sido esse Fabrício Lopes, né? Ele falou assim: o ex-vereador Fabrício, que Fabrício, ele é agora secretário de Indústria e Comércio da gestão na Azevedo. Inclusive, a feira de negócios de Guanambi vai ser realizada durante a exposição agropecuária, de 13 a 17 de maio, semana que vem. E no primeiro dia, vai ter o show da Roberta Miranda, que é a Secretaria de Cultura, Esporte e Lazer, Secretaria de Indústria e Comércio e Desenvolvimento Econômico, contrataram, né? Prefeito Nau Azevedo, gestão Nau Azevedo, contrataram para abertura
né, do evento Feira de Negócios na Exposição Agropecuária de Guanambi, Roberta Miranda. Prepara uma música de Roberta aí. Prepara uma música da Roberta Miranda para a gente tocar. O show dela é quarta-feira, dia 13, primeiro dia, né? E é aberta ao público, entrada gratuita, não se paga o ingresso para o show da Roberta Miranda, entrada gratuita, né? Foram 11 pessoas de Guanambi. Quais pessoas, José? Me passa aí os nomes, meu amigo. Empresários de Guanambi que participaram dessa feira de negócios lá em Salvador, né? Aqui foi o projeto do CDL Sebrae. Ah, sim, entendi. Projeto do CDL Sebrae, meu amigo. Josélio Magalhães, ali é trabalhador, é sabida, inteligente, gente boa, coração bom. Josélio é uma pessoa atenciosa, né? Com todo mundo, gente boa. 7:12, programa Salvani Cotrim, aqui na Rádio 104, todos os sábados, das 7 às 9 da manhã, tocando as músicas sertanejas mais antigas. Tá aí. Meu amigo Luiz Carlos Fernando da Bahia Solo gosta das músicas mais antigas. Ele chega a se emocionar. Eu lembro lá do arroz. Eu falei, qual arroz? O arroz, mas a comunidade onde eu nasci. Ah, foi a comunidade do arroz que fica lá no município de Gaporã. Meu amigo Luiz Carlos Fernandes da Bahia Solo nasceu lá. Agora parece que ele ficou lá até os 5 anos, 6 anos de idade. Depois veio para cá. Luiz Carlos Fernandes da Bahia Solo. Luiz é empresário, pecuarista, produtor rural, político, fazendeiro, palestrante, professor, psicotor, estudioso da meteorologia, contador industrial, sapateiro, borracheiro, safaneiro, eletricista, radialista, comunicador. Ele também é pastor. Pastor não, nada contra pastor, mas ele não sabe fazer a pregação. Aliás, esses dias eu vi um vídeo da bispa, a bispa Jeane Donato. Jeane Donato, esposa de Val Rodrigues, esposa de Bocão. Ela não sabia que Jeane era bispa, não. Eu vi um vídeo assim, bispa Jeane Donato, levantando as mãos assim, fechando os olhos e tal. Na igreja, quando eu fui ouvir e ver, rapaz, que pregação, hein? Ah, vou te dizer, hein? Eu cheguei a se emocionar. Eu não sabia que você era bispa, não, Jeane Donato, esposa de Val Rodrigues, esposa do Bocão. Rapaz, que pregação bonita, hein? Vou te dizer. Olha a hora, meu povo, 7:13 agora.

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1: Aqui na Rádio 104, todos os sábados, das 7 às 9 da manhã, tocando as músicas sertanejas mais antigas. 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Ô, Jocélio, por que você não levou Celso, moço? Celso Rações, meu amigo Celso. Celso Merquivê Valdir Soriano. Mas parece, viu? Fala a verdade, Jocélio. Celso aí da Celso Rações, mais parece Valdir Soriano. Ah, é primo, é, Celso? Você podia ter levado Celso, moço, lá para esse evento lá em Salvador, lá na feira de negócios em Salvador. Meu amigo, é muito amigo de. Que Jocélio Magalhães é muito amigo de Celso. Você tinha que ter convidado Celso, moço. Cada vez ele não teve sabendo do evento. Celso Rações. 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O posto é de Braulio, né? Braulio, do empresário Braulio Fernandes, irmão do deputado federal Charles Fernandes. Aliás, Charles está ouvindo. Deputado federal campeão de votos em Guanambi, deputado federal campeão de votos na região. O povo gosta dele, hein? O povo gosta. Ele é trabalhador, deputado federal Charles Fernandes. Obrigado, Charles, pela audiência. Tá ligado, acompanhando. Ele me falou que não, as músicas sertanejas que ele gosta muito. Ele lembra lá da fazenda. Tamboril, região de Pajeú dos Ventos. Charles chega a ser, eu lembro lá, sei lá, no Tamboril, lá no, perto da Lagoa Grande, lá em Pajeú. Charles nasceu lá no. Aí depois a família veio para Guanambi e foi residir ali na rua Rio de Janeiro. É, Rio de Janeiro ali, seu Braulio, toda a família, né? Os irmãos e tal. Charles era pequenininho assim, barriga grande, a cabeça grande, as perninhas finas, e ele, mas quando os irmãos já eram, tem uns irmãos mais, Braulio era mais velho, né? Braulio já era rapazinho e tal, quando eles vieram lá do Tamboril, região de Pajeú do Venda, Charles nem falou, ele falou assim, eu me emociono muito, Salvani, que eu sou uma pessoa simples e tal, a vida toda, trabalhadora. Eu falei, é verdade, gente boa e político de sucesso, hein? O povo gosta dele, ele é trabalhador, deputado federal Charles Fernandes. Obrigado, Charles, pela audiência, hein? 7:23, deixa eu ver o pessoal que está aqui mandando que é natalíssimos, natalice dos calçados magnéticos, né? 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Ah, seguinte, deixa comigo, é aqui na Rádio 104, hein? Prepara a música da Roberta Miranda. Roberta Miranda, que vai estar aqui em Guanambi quarta-feira agora, no primeiro dia de exposição, na Feira de Negócios da Secretaria de Desenvolvimento Econômico, da Prefeitura, gestão do prefeito Nau Azevedo, secretário Fabrício Lopes, secretário Diego Pida, Secretaria de Cultura. Então você prepara a música da Roberta Miranda, meu dengue, prepara aí. 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Olha a hora, meu povo. 7:27.

olha aí, Roberta Miranda vai estar aqui em Guanambi quarta-feira agora que vem, no primeiro dia de exposição na feira de negócios. O show da Roberta Miranda, a entrada é grátis, não precisa você pagar o ingresso, viu? Entrada franca, entrada grátis para o show aí da Roberta Miranda. Eu assisti um show de, eu soube que ela ia estar em Caetité, isso aí tem uns 5 anos, uns 6 anos, mais ou menos isso aí, né? Uns 7 anos atrás, eu soube que ela ia estar em Caetité, a prefeitura de Caetité. Eu falei, ah, eu vou ver, eu nunca tinha visto o show dela, né? Eu falei, eu vou ver o show, vou ver Roberto também. E fui, rapaz, pra Roberto. E o show bom lotado e tal. Chegou um momento que ela falou assim, eu sou terrível pra namorar. Olha, Roberta, eu sou terrível. Ela falou, o povo caiu na gargalha. Ela é animada, hein? É, canta demais. Ela tem história na música brasileira, né? Roberta Miranda. Conferindo, 7 horas 32 minutos aqui na Rádio 104. Programa Salvani Cotrim, tocando as músicas sertanejas mais antigas. Zé Carreiro, você vai, Zé? Zé Carreiro, eu não perco não, moço. Essas coisas assim boas, eu gosto muito. Zé Carneiro. Zé Carneiro da JC Alta Escola, Zé Carneiro da JC Metalúrgica, Zé Carneiro ligou para Neymar. Aí os caras, ah, você tá com brincadeira, besta, Salvanico. Ela ligou. Ligou sim. Pergunta, Zé Carneiro ligou, porque ele ligou para reclamar, que Neymar não estava interessado no Santos e o Santos perdendo. E Zé Carneiro é Santista, time grande, Santista, Zé Carneiro. Ah, desse jeito o time vai cair. Eu vou ligar. Ligou para Neymar, não atendeu. Não atendeu. Aí eu falei com ele, Zé, larga pra lá, moça, larga pra lá. Outra coisa, o dia que Neymar souber quem é você, é Neymar que vai ligar pra você. A vida dá volta, as águas se trombam, viu? Viu, Zé? Não se preocupa, não. Ele falou, é verdade. Eu vou largar pra lá. Porque uma vez, esse pessoal muito rico, muito famoso, não atende a gente, não? Até não. Uma vez eu liguei pra Silvio Santos. Silvio Santos, você já pensou? Eu, como dizia Maria Tonzinho, eu liguei pra Silvio Santos, o pessoal, você falou com o homem do baú, você vai lá no... Eu falei, não vou não, por enquanto não, porque ele não me atendeu. Não atende, rapaz, não atende não. Agora, quando descobre lá na frente, né, quem é a gente, ou já morreu, ou entra, é eles que entram em contato com a gente, você entendeu? As águas se trombam, amiga, a vida dá volta, né, e como dá, né? Então, fica tranquilo, meu amigo Zé Carneiro. Eu falei, tô tranquilo. Aliás, Paulinho de Propécio mandou um abraço pra você, viu, Zé? Paulinho, Zé Carneiro. Paulinho de Propécio, Paulinho Bar, mandou, falou assim, Savani, Zé Carneiro é muito elegante. Eu fiquei sem entender quando ele disse elegante. Aí ele continuou, né? Porque ele é muito prestativo, ele tem ética, respeitador, postura, né? Você não vê Zé Carneiro falando da vida de ninguém, cuidando da vida de ninguém, é só trabalhando, é só organizando, é só progredindo, é só colaborando. Aí é que eu fui entender o que Paulinho Barros quis dizer, Paulo Propécio, ele que é elegante, falei, ah, entendi. É verdade, isso é verdade, é? Coração bom, gente boa, né? É um papo agradável, camarada bacana, meu amigo Zé Carneiro da JC Alta Escola, JC Metalúrgica, sempre ouvindo, torcedor do Santos. Você acha que Neymar vai ser convocado, Zé? Você acha que Neymar vai? Dia 18, hein? Dia 18, a última convocação para a Copa do Mundo. O pessoal tá achando aí que Neymar vai ser convocado. Marola é contra. Ei, jogador, falei, Marola, não é assim não, porque Bebeto, parceiro de Romário, inclusive o Romário também, eles falaram, tem que levar Neymar, tem que levar. O presidente Lula falou, leva ele, convoca ele. Que Carlo Ancelotti, o treinador da seleção brasileira, perguntou ao presidente Lula, o que você acha, Lula? Leva, ele tem futebol. Lula falou bem assim, ele tem futebol, se tiver bem fisicamente, tem que levar. É uma corrente, eu acho que vai, viu? Não fica contra não, Marola. Fica contra Neymar não, moço. Deixa o cara aí. Ele não vai ser titular, sair jogando, mas ele pode entrar no decorrer dos jogos e pode ajudar, né? Categoria e técnica ele tem. Agora, se tiver focado, né? Ele tem que estar focado, tem que estar ali, ó. Meu pai falava, caprichar. Ele tem que caprichar nas coisas. Meu pai falava, isso é Chico de Davi, lá da Fazenda Buraco, região de Morrinho. Ele falava, você tem que caprichar. Quer dizer, quando ele falava isso, é que você tem que estar focado. Trazendo para a modernidade, você tem que estar focado. Ele fala, você tem que caprichar nas coisas. Tá bom, pai. Entendeu? Então, o Neymar tem que estar focado, tem que caprichar. Se ele caprichar, pronto, vai dar certo. Hein? Então, é o seguinte: 7 horas 35 minutos. 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
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Esse aqui. Ah, é música boa. Essa música aí é do Christian Ralph, né? Essa dupla é fantástica, Christian Ralph. Vamos seguindo. Olha a hora, 7:37 agora.

0: Ela e Christian Ralph cantando Olhos de Luar. Conferindo agora 7 horas 42 minutos. Meu amigo Marcão da Guanacô. Pensa num cara gente boa, moço. Coração bom. Atenção. Eu tô fazendo uma caminhada, mas não é de José Leite Nascimento da Câmara da Cobara, não. Mas você parece. Eu tô fazendo uma caminhada lá no parque da cidade. Passou por mim, hein, Robério? Robério Salatin. Passou por mim numa velocidade. Marcão da Guanacô passou e falou assim: ei, também caminho rápido. Passou por mim numa velocidade. Não é só Zezelito Nascimento da Cobara, não. Eu falei: Marcão, até você, Marcão, debochando de mim. Que é isso, Marcão? Mas passou assim. Eu falei: mas rapaz, será possível? Ou eu estou caminhando fraco demais, devagar demais. Ou os caras estão muito bons, não é possível. José Lido passou na velocidade, não vi, só vi o vulto. Daqui a pouco o Marcão da Guanacô e ainda debochou: ei, não é só José Lido que passa por você, não. Falei: tá bom, Marcão, vou treinar mais, você vai ver. Marcão da Guanacô, gente boa, né? 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Constrói casas e vende, financia. O Marcão ali é trabalhador. E outra coisa, acima de tudo, correto, sério, meu amigo Marcão. Marcão me falou: Savani, você tem contato lá com o pessoal da Exposição Agropecuária? Eu falei assim: mais ou menos, Marcão. Ei, moço, que eu tô querendo patrocinar. Eu falei assim: como é que é, Marcão? Eu tô querendo patrocinar a Exposição Agropecuária. Eu falei: vih, rapaz, o pessoal vai querer. Pessoal, eu tô querendo colocar um banner, ou então um outdoor lá no parque de exposições, um banner ao lado do palco, ao lado de Leonardo, do cantor, ao lado de Roberta Miranda, de Calcinha Preta, de Pablo. Eu tô querendo colocar um banner da Guanacô. Aí eu falei: vih, rapaz, tem que entrar em contato com Roberto Maia, né? Eu até mandei a mensagem: ei, Roberto, tá ouvindo aí a gente, meu amigo Roberto Maia, que é o proprietário aí do novo parque de exposições, um dos organizadores da Exposição Agropecuária, que a exposição ela é organizada pela Cooperativa Agropecuária, pelo Sindicato dos Produtores Rurais, pela Colpag, Cooperativa Agropecuária, pela Agiagro, pelo novo parque de exposições Expocenta e pela Prefeitura de Guanambi. Então, o Marcão, ele quer pagar, não está pedindo um favor, não. Ele quer patrocinar. Eu quero botar o banner, a marca Guanacô no palco, ou ao lado do palco, ou em cima do palco, em cima de Leonardo, acima do show, ou onde puder, bem assim, local bom. Eu quero pagar, patrocinar. Eu falei assim: eu vou mandar mensagem pro pessoal lá, entrar em contato com você, Marcão. Eles vão entrar em contato. Você viu, Marcão? Meu amigo Marcão da Guanacô. Ele quer colocar um banner, um outdoor. Ele falou assim: não é que eu quero participar dessa festa, mas essa festa é boa, uma festa grande, eu quero participar. Eu falei: você está certo, Marcão, produto bom, de qualidade, tem que aparecer nos grandes eventos. Onde o povo está, tem que estar a marca boa, que é Guanacô. É? Atenção, Roberto Maia, meu amigo Roberto Maia, proprietário aí do novo parque de exposições, um dos organizadores da Exposição Agropecuária de Guanambi. Marcão da Guanacô, Roberto, quer botar a marca aí, moço? Guanacô, um banner, um outdoor na Exposição Agropecuária, na entrada, no portão, no palco, em cima de Leonardo. Ele paga, Ele quer pagar patrocinar, ele não está pedindo favor, não. Ele falou, não, veja lá quanto é o valor. Eu falei, eu vou ver, para você, fica tranquilo. Eu vou mandando um recado aí para Roberto Maia. 7:46, a gente vai para o intervalo, para o apoio cultural e volta já.
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9 minutos aqui na Rádio 104, programa Salvanico 30, tocando as músicas sertanejas mais antigas. 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Ah, assim, deixa comigo. É aqui na Rádio 104. É aqui na Rádio. Cadê? Luiz Carlos Bahia. Ei, Luiz! 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Luiz é empresário, pecuarista, produtor, piscicultor, artista, político, empreendedor. Ele também é pastor, não. Pastor não, porque ele não sabe fazer a pregação. E se ensinar, ele faz, que ele aprende rápido, que foi um pouco da pregação, meu amigo Luiz Carlos Fernandes, da Bahia só, né? Ele gosta da música sertaneja mais antiga. Lilia também gosta da música. Você fez quantos anos essa semana, Luiz? Me falaram que foi Quinho. Encontrei com o Quinho lá no clube de campo, assim, na saída do clube de campo. Ei, você mandou alô para o Luiz aniversário? Eu não estou sabendo não, Quinho. Ué, moço, até ontem, Luiz Carlos da Bahia Sola fez aniversário. Completou quantos anos, Quinho? 65. Ué, está novo, moço? Está novo, meu amigo Luiz Carlos Fernando da Bahia. Obrigado, Luiz. Obrigado, vereadora Lilia, toda a família aí, acompanhando aqui o nosso programa de rádio. Meu amigo Luiz Carlos Fernando da Bahia Solo. Vamos lá. Olha a hora, 7h57 agora.

0: Chico Rei, Paraná, música O Que Mata é a Solidão. Essa música aí é de autoria de Edelson Moura, grande comunicador, radialista, apresentador de TV, compositor Edelson Moura, da Rádio Nacional da Amazônia, Rádio Nacional de Brasília, Edelson Moura. Música bonita, hein? É, com o Chico Rei, Paraná. Meu amigo Abelardo Normanha tá ouvindo a gente, Abelardo, na Avenida Santos Dumont, na Praça do Feijão. Abelardo foi diretor do IBGE aqui em Guanambi por mais de 30 anos. Ali é sabido, é caprichoso, estudioso, inteligente, gente boa, correto, coração bom, meu amigo Abelardo Normanha. Mas Abelardo, ele até os 16 anos, foi Abelardo? Mais ou menos até os 16 anos, ele morou na roça, lá na Fazenda Capoeira de Dentro, região de Morrinhos, é meu conterrâneo, Abelardo Normanha, meu amigo, gente, né? E naquela época você andava muito de carro de boi, não era, Abelardo? Ia pegar água lá na Fazenda Buraco, lá na região lá do meu pai, lá na Fazenda Buraco, que tem lá uma serra, tem uma nascente de água, né? Abelardo ia de carro de boi, pega água, né? Porque antigamente não tinha água encanada, não, rapaz. Antigamente o povo da zona rural sofria, o povo da cidade também sofria, porque aqui em Guanambi, por exemplo, não tinha água que vinha da barragem do Poço do Mar, não, do Poço do Mar, não, e da Saraíma, não tinha água que vinha do Rio São Francisco. O povo sofria, rapaz, era pegando água em cacimba, em poço, não era, Abelardo? Agora, você sabe o que é um cocão, Abelardo? Cocão de carro de boi, Abelardo sabe que ele andou muito de carro de boi naquela região, isso aí, mas também em 1960, né? Hã? 1960, por aí. Ali, 1958, quando o Brasil ganhou a Copa do Mundo. 58 foi aonde da Copa do Mundo? 1958 foi na. Ganhou da Suécia, não foi? A primeira Copa do Mundo, Pelé, 17 anos de idade, Abelardo assistiu. Tá? Naquela época que o Brasil ganhou a Copa do Mundo. 58, 62, 70. 94 e 2002. 1958, Abelardo assistiu o jogo da final contra a Suécia e o Brasil. Pelé tinha 17 anos, né? E Abelardo andava com esse carro de boi. Você sabe o que é um cocão, não sabe, Abelardo? Cocão de carro de boi, né? Roberto da Salatinda sabe. Roberto falou: eu sei o que é um cocão. Cocão é um coco grande. Eu falei: não, cocão é uma peça do carro de boi. Do eixo do carro de boi é um cocão, viu, Roberto? Por falar em Roberto, amanhã é dia das mães. Você passou no cara dono da Lira? Roberto, meu amigo Roberto, Solatinta, que antes dele ir pra Solatinta, ele passa na casa da mãe dele, dono da Lira, que fica na rua do fundo, assim, da paralela ali a Santos Dumont. Bem, essa mãe, tem um cafezinho, dona da Lira, né? Ele vai lá e tal. Dona da Lira não perde o nosso programa de rádio, hein? Ela melhorou? Roberto, dona da Lira, que ela tinha levado uma queda. Melhorou, né? Melhorou. Dia das mães da manhã, amigo Roberto. 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Conferindo agora, 8 horas 4 minutos, a gente volta já no seu rádio, é rapidinho.
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1: Conferindo agora 8:09, você ouviu Sérgio Reis, Chico Mineiro, olha a hora, 8:09 agora, programa Salvador Cotrim, tocando as músicas sertanejas mais antigas, todos os sábados, das 7 às 9 da manhã. 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Seu Iozinho tá ouvindo a gente, seu Clóvis, Lucinei me falou, a filha dele, minha amiga Lucinei, foi minha colega de sala de aula aí no colégio Luiz Viana Filho, é Lucinei, fala, pai, não perde seu programa de rádio. É, seu Clóvis, seu Iozinho, aí no bairro Paraíso, ele residia antigamente na Avenida Barão do Rio Branco, ali onde tinha a garagem da Nova Horizonte, de frente à antiga garagem da Nova Horizonte, na Avenida Barão do Rio Branco. Seu Iozinho morava lá, seu Clóvis, ele agora mudou lá pro bairro Paraíso, né? E ele não perde. Aí eu alucinei e falei, mas pai, aí alucinei e falou assim, olha, eu pra pirraçar pai, Salvani, eu falei assim, ô pai, muda aí, bota no outro programa de ar. Não me deixa aí. No programa de Salvani. Seuzinho, seu Clóvis, obrigado, meu amigo, pela consideração, né? Eu acho que um ouvinte, assim, que não perde nosso programa de rádio, que gosta e tal, é um respeito pelo nosso trabalho, né? É uma consideração pelo nosso trabalho. Obrigado, Seuzinho. Lucinei, a filha dele, minha amiga Lucinei, foi minha colega de sala de aula no colégio Luiz Viana Filho. Ela fala, pai, não perde não, Salvani, tá ligado? É o Iozinho. Marola mandou aqui, Salvani, o Neymar, ele vai para a Copa da casa dele, ficar no sofá, com o controle remoto da televisão, assistindo aos jogos. É fim de linha para ele. Mas, rapaz, que maldade, né? Marola, por que você tá com tanta raiva assim de Neymar, moço? Nem Zé Carneiro que ligou para Neymar e Neymar não atendeu. Zé Carneiro não tem raiva de Neymar, não. Ah, mas ele é encrenqueiro, ele é confusento, ele bateu na cara do filho de Robinho Júnior, não sei o quê. Aí, se ele fez isso, ele tá errado. Agora, no futebol ele tem técnica, né? Ele se pode ajudar. Tô dizendo que ele vai resolver. Porque antigamente, viu, o Marola, ali 2014, 2018, se depositava, 2022, né? Se depositava muita expectativa no Neymar. Agora é diferente, Neymar é mais um, ele não é o Bamba, cara que vai resolver, né? E não resolveu, todo mundo sabe a história, mas ele pode ajudar, pode contribuir, entendeu? Pela técnica dele, pelo nome mundial que ele tem. Então, não é que ele vai, não podemos mais depositar toda a expectativa em cima do Neymar, mas ele pode de alguma maneira, porque não tem, na verdade é essa, viu, o Marola, quem é o grande jogador? Antigamente não tinha, você falava, porra, Romário, Bebeto, Rivaldo, Roberto Carlos, Ronaldinho Gaúcho, Ronaldo Fenômeno, Zico, Pelé. Hoje, quem é? Paquetá não. Pelo amor, Marola falou, Paquetá vai ser, se Paquetá for convocado, eu não vou assistir aos jogos da seleção brasileira, sinceramente, hein? Não é jogador, rapaz, não é, de primeira linha, é apenas um bom jogador mediano, que no Brasil tem 500, ou 1000, ou 10 mil igual ele, né? Que às vezes não tem oportunidade, não aparece. Então, se você falar para mim, viu, Manola, que Paquetá vai ser convocado, aí agora, se for convocado, não assisto. Não assisto, porque aí também é brincadeira, né? É brincadeira um negócio desse. Não é. Aí, Roberto da Salatina, é o melhor meio atacante do Brasil, Paquetá. Eu falei, Roberto, você não entende de futebol, Roberto, você entende de basquete, de voleibol, que você jogava junto com Charles Fernandes em 1980, você jogava lá na praça do colégio Luiz Viana Filho, viu, Roberto? Era ele e a Luciana, a esposa dele, né, na época era namorada, né? E do outro lado estava Charles Fernandes e Jailma Fernandes, que era namorada de Charles, hoje é a esposa. Então vocês jogavam muito o voleibol, o basquete, jogavam o dia todo, né? Então você entende de basquete e de vôlei, entendeu, Roberto da Solatina? Futebol não, futebol, mas eu fui campeão, não sei onde, pelo futebol, lateral raiz. Eu falei, nunca soube disso, nunca vi. Agora, aqui é Zezinho Nobre, meu amigo Zezinho Nobre mandou mensagem. Aqui sim, foi grande jogador, Zezinho Nobre, grande jogador de futebol, seleção de Guanambi, exímio cobrador de falta. Meu amigo Zezinho, mora aí, reside na Avenida Joaquim Dias Guimarães, bairro São Francisco. É o esposo de Nenega, mandou uma mensagem aqui, tá ligado? É Zezinho, gente boa, hein? Gente boa, meu amigo Zezinho. Agora, gente boa também é Jovino. Jovino Neto, da Prefeitura de Guanambi. Jovino, ele está há 27 anos no mesmo setor de patrimônio. Uma pessoa, um servidor público, ficar por 27 anos seguidos no mesmo setor de patrimônio, é porque ele é competente, produtivo e, acima de tudo, correto. Correto, né? Ninguém fica por 27 anos seguidos se não for sério, se não for competente. É o caso do meu amigo Jovino Neto, da Prefeitura de Guanambi. Isso de segunda a sexta, porque sábado e domingo, Jovino Neto vai lá pro... Atenção, Piau. Piau aí na prefeitura não, mas Piau na feira. Jovino falou assim: Piau não pede, você manda uma alô pra Piau. Piau, não é Piau ex-prefeito, não é Piau e da feira de Guanambi. Grava aí, Piau. Que Jovino falou: Piau tá gravando lá o que você fala. Mas tá, Piau, na feira de Guanambi, grava aí. Então, de segunda a sexta, Jovino Neto vai lá pro sítio dele, sítio Sombra da Serra, na região da Fazenda Lagoinha. Fazenda Lagoinha, região de Mutãs, de sábado a domingo, que segunda a sexta ele tá na prefeitura. Aí ele chega lá no sítio, na roça, chapéuzão na cabeça, camisa desabotoada, e chega assim e tal, estufa o peito e a barrigão assim. E aí a galinha, quando descobre que Jovino chegou, lá vem galinha. Lá vem 50 galinhas de um lado, 100 do outro, 300 galinhas, 500 galinhas do outro lado, e vem tudo assim, vem, e fica tudo, encosta tudo ao lado de Jovino Neto, olha para cima, olhando para cima, como se elas dissessem: papai chegou. Aí Jovino fica, Jovino fala: eu chego a se emocionar, Savani. Eu falo: meu Deus, porque essa interação entre o homem e a natureza, entre o homem e os animais, as aves, isso é coisa divina, rapaz, né? Ainda mais porque as galinhas de Jovino, elas são criadas soltas, livres de gaiola. Porque a galinha presa, ela até bota, mas bota com a má vontade, os ovos saem ruim, os ovos aguados, assim. E os ovos de Jovino, aliás, os ovos das galinhas de Jovino são ovos de qualidade, sabe por quê? As galinhas são criadas soltas, livres de gaiola, na natureza. 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Jovino falou assim: você não fala isso aí, cadê? Onde é isso, não, viu? Olha a hora, 8:18.

Bento e Zé da Estrada, Seresteiro da Lua. Aí meu amigo Paulo Renato, porque tem Vandir Mendes me fala: você toca essas músicas antigas demais, o povo não gosta, não. O povo gosta, Vandir. Pelo amor de Deus, Vandir, o povo gosta dessa música. É muito antiga. Vandir Mendes me falou, ex-vereador Vandir Mendes. Foi candidato a vice-prefeito, diretor proprietário da Concórdia Distribuidora, que vende produtos alimentícios, né, distribui aí para a Bahia toda. A empresa cresceu tanto que hoje vende, distribui para a Bahia toda, principalmente o arroz Vovozete. Arroz Vovozete, moço. Eu fui lá na Concórdia Distribuidora do meu amigo Vandir. Rapaz, tinha vendedor, sabe de onde? Do sul do Brasil. Do Rio Grande do Sul. E conversando, aqueles, eu falei: ué, Vandir, você quem é esse? Esse aí é vendedor, representante comercial. Eu falei: eles são de onde, Vandir? Do Rio Grande do Sul, Porto Alegre. Porto Alegre, Caxias. Né? Hoje a gente recebe representante, vendedor do Brasil todo, a Concórdia Distribuidora. Do meu amigo Vandilson Medeiros. Ele falou: você toca essas músicas antigas demais, moço, você tem que tocar as músicas modernas. Eu falei: mas Vandilson, o programa faz sucesso justamente porque toca as músicas sertanejas mais antigas. Aí ele falou: só o povo mais velho que eu. Eu falei: não, Vandilson. Paulo Renato, por exemplo, Vandilson, Paulo Renato, advogado, especialista em direito previdenciário, especialista em aposentadorias, meu amigo Paulo Renato, filho do saudoso Renato Oliveira, que gostava de Pedro Bento, Zé da Estrada, entendia muito de música nacional e internacional. O saudoso Renato Oliveira, funcionário aposentado do Banco do Nordeste, pai de Paulo Renato, advogado, especialista em direito previdenciário, especialista em aposentadorias. E Paulo Renato gosta dessas músicas mais antigas. E olha que Paulo Renato, ele viaja o Brasil, o mundo, assistindo grandes shows internacionais, dos Beatles, dos Rolling Stones, ABBA. Outro dia ele foi para São Paulo, assisti um show de uma banda internacional aí, como é que é o nome? Não foi Rolling Stones, não, foi esqueci o nome. E Paulo Renato, ele vai para o exterior, para os Estados Unidos, ele vai para a Europa assistir grandes shows, e Paulo Renato toca essas músicas antigas boa demais e tal. Mas Vandilson fala que a música não dá audiência. Eu falei: Vandilson, aí você toca então as mais modernas. Vou tocar para você, Amado Batista, viu, Vandilson? Vandilson Medeiros, diretor proprietário aí da Concórdia Distribuidora de Alimentos, arroz Vovozete. Quando você chegar aí no mercado, no mercadinho, na mercearia, no sacolão, você fala assim: cadê o arroz Vovozete? Quero arroz Vovozete. Distribuidor autorizado para Guanambi, a Bahia toda, né? Concórdia Distribuidora, do meu amigo Vandilson Medeiros. Viu, Vandilson? O Paulo Renato, que vai para assistir o jogo, o show de ABBA, o show de Rolling Stones, o show de os Beatles, não, que o pessoal já morreu, né? Mas vai assistir nos shows. Então, ele gosta das músicas antigas e tal, que o pai dele passou para ele esse gosto cultural pela a história da música sertaneja brasileira. Mas Vandilson, que essa música é antiga demais, moço, você bota uma música mais moderna. Então, olha aí pra você, Vandilson, Amado Batista. Vamos lá, 8h29 agora.

Batista, essa aí, Vandir Medeiros, essa é boa. Vandir Medeiros, a empresa dele cresceu muito, né? A Concórdia, tem uma novidade aí que ele falou, você não fala não. Eu falei, eu vou falar, você não fala não. Eu falo, não falo. Ele falou, mas não falar, não vou falar não. Tem uma novidade aí, uma novidade empresária, não é política não, é novidade empresarial que Vandir Medeiros me contou. Ele falou, se você falar, eu fico de mal com você. Eu falei, assim, eu não falo não. Eu... Vandir Medeiros é proprietário da Concórdia Distribuidora, vendendo agora para a Bahia toda. Eu fui lá e inclusive tinha lá uns vendedores do Rio Grande do Sul, representante comercial do Rio Grande do Sul, distribuindo para o Brasil todo o arroz Vovozete. Quando você chegar no mercado aí, nos mercados, você, eu quero saber, quero aí ver o arroz Vovozete, Concórdia Distribuidora de Alimentos para a Bahia toda, do meu amigo Vandir Medeiros. Fica no canal da feira, hein? Ali no canal da feira. Ah, o Paulo Renato mandou aqui a mensagem, tá ouvindo, tá vendo aí? Paulo Renato, advogado, especialista em direito previdenciário, especialista em aposentadorias, não perde nosso programa de jeito. Meu amigo Paulo Renato, torcedor do Vasco, aí ele tá ao lado de outro vascaíno, o seu Carlinhos, aí no posto de gasolina serve bem, ali lá na setor de conveniência, né? Tem um setor lá de conveniência e tal, que vende lá o pastel, vende suco, vende refrigerante, vende salgadinho, vende... E o pessoal, engraçado, o seu Carlinhos me falou, Savani, de tardezinha aqui, ou de manhã cedinho, dia de sábado, ou de tardezinha, todo dia, junta aquele povão, os políticos, assessores políticos, é um converseiro doido, um fala de um político, ei, você tá sabendo? Que um fala pro outro, não, o que foi? Que é, assim, assessor político gosta de ficar, fulano vai apoiar esse crânio. É não, moço. É, moço. Conversaram. Você não está sabendo? Não, não. Conversaram. Um vai apoiar o outro. Será? Isso que é assim, né? Sobre política. Geralmente são assessores políticos, políticos, ex-políticos, apoiadores políticos e tal. Reúne ali na conveniência de seu Carlinhos, no posto, ao lado do posto, serve bem. Diz que é um converseiro doido. Então, o seu Carlinhos falou assim, sábado de manhã, Savani, e nos outros dias da semana, à tardezinha, disse que, fulano veio aqui, Beltrano veio, moço, não está sabendo ainda de novidade da política, não? Eu falei, mais ou menos, como é que é? Moço, acho que é assim, né? Então, Paulo está lá agora, mandou aqui até a foto, seu Carlinhos, pai de Matheus Ferreira, né, que apresenta o programa com Léo Dourado, todas as tardes aqui na Rádio 104 FM, né? E é porque eu esqueci o nome da atração que Paulo Renato, aliás, ele viaja o Brasil e vários países do mundo assistindo sempre grandes shows internacionais, né? Shows grandes, ABBA, Rolling Stones, né? Que mais? Agora ele foi a São Paulo assistir Bryan Adams, né? Ele falou, Savani, é um outro nível. Eu falei, por quê, Paulo? Moço, 2 horas antes do show, a gente recebe no celular, porque quando você compra o ingresso, eles pegam suas informações, pegam um e-mail, então, a gente recebe no celular um e-mail com a relação das músicas que serão tocadas no show. Olha que organização, 2 horas antes do show, né? Recebe um e-mail com a relação das músicas que serão tocadas. Ele falou assim, é coisa de grandes cidades do mundo, Nova York, Berlim, São Paulo, Buenos Aires, Roma, vai lembrando aí, Pequim, vai lembrando, Londres, vai lembrando, Madrid, vai lembrando aí, Lisboa, é coisa de grandes capitais do mundo, é coisa de primeira linha, o respeito, o show não atrasa 5 minutos, começa no horário certinho, então aquele respeito, agora o ingresso não é barato não, mas não pode ser barato, né? Qualidade tem preço, rapaz, não adianta ser, qualidade barato, não tem qualidade que seja barato. Não é que seja caro, é preço justo. Qualidade é qualidade, né? Qualidade é qualidade. Então, tem um preço justo. Não é barato. Assim, não, nem pode ser, né? Uma atração internacional, vem ao Brasil. Você assistiu o show de Shakira? Shakira, colombiana? Hein, Paulo? Né? Ivete Sangalo deu um tapa na bunda de Shakira. Ei, Ivete,
Que esculhambação é esse, Ivete? Você vai participar do show de Shakira. Deu 3 milhões lá no Rio de Janeiro, no show de Shakira, na colombiana de Shakira e tal. Aí, Ivete, que Ivete ela é meio destrambelhada, né? Ela deu um tapa na bunda de Shakira. Shakira não achou ruim, não, mas poderia ter achado ruim, né? Não pode, viu, Ivete? Não pode. Né? Tudo bem que você é extrovertida, mas não pode, velho. Né? Você assistiu o show dela, Paulo? Shakira? Deu 3 milhões de pessoas lá no Copacabana, no Rio de Janeiro. Então, o que acontece? O Bryan Adams e o Paulo Renato, ele assiste esses shows internacionais e gosta das músicas antigas, né? Por exemplo, a música do Alain Aladim. Alain Aladim, Paulo, essa é boa demais, olha que é boa demais. É aqui na Rádio 104, olha a hora, 8h38 agora.

0: Conferindo agora, 8 horas 41 minutos, programa 104 debate, é meio-dia. 104 debate, programa de notícias, é todo dia, meio-dia, de segunda a sexta, né? Comigo, Salvani Cotrim, aqui na Rádio 104. Agora é o programa Salvani Cotrim, todos os sábados de manhã, das 7 às 9 da manhã, tocando as músicas sertanejas mais antigas. Olha, você vai comprar um carro, ao comprar um carro, você querendo mais informações do histórico do veículo, tipo sinistros, batidas, histórico de roubo e furto, se aquele carro participou de leilão, a estrutura do veículo, inclusive os proprietários anteriores, tudo isso você fica sabendo se você fizer uma vistoria cautelar. 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Ah, eu compro a laça vem. Aí não dá, aí você se lasca todinho, entendeu? Você tem que ter informação, né? Então você vai procurar DNA Vistoria. Outra coisa, se você vai comprar um carro de alguém, você fala assim, ó, eu quero fazer uma vistoria cautelar para eu ver o histórico desse veículo, se teve batida, se participou. Se o cara se recusar a fazer a vistoria, você sai de baixo. Sai de baixo, porque quem não deve não teme. Se você viu que o cara não está amarrando, você fala assim, ah, não quero não. Senão, você sai assim de mansinho, não precisa falar que não quero não. Você sai, porque aí o carro tem problema e o cara não quer que você descubra que o carro tem problema, ou teve problema. É que tem problema, é que tem solução, tem conserto, né? E tal, e tal. Não, você vai dar um desconto porque esse carro já participou de leilão, esse carro já teve batida, esse carro já, já foi roubado, furtado e tem problema. Então, você dá um desconto, né? Justo é justo, conversado, o combinado não é caro. Combinado não é caro. 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Muito obrigado pela audiência, hein? Agora, 8h44, a gente vai para o intervalo para o apoio cultural rapidinho e volta, a gente volta já no seu rádio.
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aqui na Rádio 104, agora faltando 10 minutos para as 9 horas da manhã, programa Salvani Cotrim, todos os sábados, tocando as músicas sertanejas mais antigas. Eu quero falar com Roberto Carlos. Quero falar com Roberto Carlos Ramos Barbosa, meu amigo. É aquele baixinho, moço, aquele baixinho parecendo Danny DeVito. Você lembra daquele filme? Irmãos Gêmeos, né, de Hollywood, dos Estados Unidos, que Danny DeVito e Arnold Schwarzenegger gravaram. Danny DeVito é um baixinho, 1,60m, careca, e o Arnold, o grandão, 2,20m de altura, 1,5m de largo. Irmão Gêmeos, já imaginou? Então, baixinho é Merquivê Roberto Carlos Ramos Barbosa, gente boa, hein? Roberto Carlos, ele é representante comercial, vendedor, a vida toda, há quase 40 anos, ele viaja por vários estados do Brasil, porque ele faz o que gosta, entende, né, de vendas, gosta de viajar, gosta de vender, e a pessoa quando faz o que gosta, a tendência é fazer melhor, é realizar mais, é produzir mais e ser mais feliz com a atividade, né? É assim, meu amigo Roberto Carlos, até porque ele tem 10 empresas em Guarambi, 10 lojas, eu poderia falar assim, não, eu vou ficar numa loja dessas, não vou viajar mais não, mas ele a vida toda como ele viajou, ele continua viajando e vai continuar pelo menos por mais uns 30 anos, né, meu amigo Roberto Carlos Ramos Barbosa. 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

e comprou um carro. Quer dizer, comprar um carro não é só comprar, é estar comprando, é um processo continuado. Porque o carro pode dar um problema, é um valor maior, um patrimônio maior. Muita gente às vezes guarda dinheiro anos e anos, vende outra coisa, um lote, uma casa, uma roça, um gado para comprar um carro, junta dinheiro, pega um pouco financiado e tal. Não é qualquer produto, não é qualquer... Então tem que tomar cuidado, né? Aí o cara comprou, era entusiasmado, comprou. Né? Aí passados uns 4 meses, 5 meses, o carro deu um problema, que o carro pode dar um problema, problema inclusive sério no motor. Como é que você vai fazer? Ah, não, eu vou procurar quem me vendeu, vou lá na loja. Aí chegaram, ué, cadê a loja que estava aqui? E aí cadê e o dono da loja? Aí o vizinho falou, ah, foi embora, fechou a loja, foi embora, voltou para São Paulo, voltou para Belo Horizonte. Você entendeu? 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É, Perrengo morreu. Morreu, mas está na nossa lembrança. Meu amigo Perrengo, a vida toda, né? Como dizem os mineiros, a vida toda, Perrengo, ele participava do nosso programa, ele pedia música, ele era o primeiro, Perrengo era o primeiro a mandar mensagem, dia de sábado aqui para mim, Alvani, toca para mim aí a música da Fátima Leão, Pão de Queijo, era 7:03 da manhã, 7:04, todo sábado. Ah, hoje vai ter farofa de porco, farofa de piqui, farofa de, vai ter feijoada, vai ter isso, aquilo, sempre com atenção ao nosso programa. Meu amigo Perrengo, da Alta Elétrica, ele morreu no dia da final do campeonato Libertadores da América, ele era torcedor do Flamengo. No dia que ele morreu, ele me mandou mensagem de manhã: o Mengão vai ganhar de 3-1 do Palmeiras, né? 3-1. Quando foi depois do jogo, 7 horas da noite, ele infartou morreu, Perrengo. Mas morreu, mas está na nossa lembrança. E eu sou muito, assim, grato, procuro ter gratidão, procuro lembrar das pessoas que gostavam, que gostam da gente, eu sempre procuro ser grato, né? E eu sou grato a Perrengo, porque ele tinha uma atenção comigo, tinha uma consideração, tinha um respeito pelo nosso trabalho, pelo nosso programa de rádio. E sempre, como eu disse, todo sábado, era o primeiro a mandar: já estamos aqui na Autoelétrica, pai e filho, já estamos aqui com a equipe, com a turma, o pessoal está ouvindo seu programa. Era assim. Então, de vez em quando eu vou lembrar disso e vou tocar a música que ele pedia, meu amigo Perrengo, né? Morreu, mas está vivo na nossa lembrança, né? O nosso respeito, a nossa consideração ao meu amigo Perrengo, ao saudoso Perrengo, da Alta Elétrica, pai e filho. Ele pedia essa música sempre, essa música aqui.

Olha aí, Fátima Leão, pão de queijo. 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Final do programa, vem aí o Menu 104, Menu 104 com Edson Dutra. Bom sábado, bom final de semana, fique com Deus e até semana que vem.

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2: Ok, bom dia, bom dia, bom dia, Guanambi, bom dia, região. Estamos para começar o novo menu 104 de hoje, sábado, papai. Bora, bora que é nozes.

0: É o filho do professor Cidinho, é isso, cafona? É, o filho do professor Cidinho. Demais, né? Hoje está residindo em Vitória da Conquista. Grande Zeu. Falar em Zeu, Zeu faz abertura junto com Roberta Miranda na exposição de Guanabí na quarta-feira. É, rapaz. Sabia não, né? Pois é. Tá dado o recado então pra você, tá? Então, na próxima quarta-feira, Zeu Azevedo ao vivaço aí na abertura da exposição de Guanabí, Bahia. Bora, 9:15. Estamos começando o novo menu de hoje, hein? Estamos só começando. Hoje uma edição especial hoje, né? Novo menu. Hoje, dia 9 de maio. Tá aí o novo menu, 9:15, você vai marcando aí. 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
0: 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Tá dado o recado, hein? 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Vamos embora. Alô, Robertão, meu filho, Roberto Cardoso, homem com coração. Desse jeito e desse tamanho. 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Vamos embora. A dona Vani lá no Bar do Celso. 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Bora, Fabrício, vamos trabalhar, garoto. Bora pra cima, bora que é nozes. Galpão do Palpite, meu querido gaúcho, lá na praça. Geralmente ele fala que ele não tá ouvindo a gente. Eu quero ver se ele tá agora ouvindo a gente, que ele manda agora. Tô te ouvindo aqui, lá o Galpão do Palpite, lá na praça da igreja. É, hoje, sábado, hoje rola uns espetinhos lá. É, rapaz, que delícia, hein? Desse jeito, bora, vamos pra cima. Bora que estamos começando o novo menu. Muita coisa hoje no novo menu, tá certo? Homenagem ao Dia das Mães. Vai mandando sua mensagem pra sua mãe, mas manda coisa rápida, tá? Não demore muito, não. E não vale escrito, só vale, entendeu, né? Só áudio, tá? Então, não escreve não, que hoje aqui tá todo mundo naquela de óculos escuro hoje por aqui, tá? A gente vai receber o Roberto Neto hoje aqui, que faz festa hoje em Guanambi, em homenagem ao Dia das Mães, é assim? Lá no Rotary Clube de Guanambi. Então, Dia das Mães, hoje se comemora lá no Rotary Clube de Guanambi, com o Roberto Neto, tem o Marcondes, né? Tem o Hugo Amaral e tem o Benhu Domingues também. Olha aqui, tanta gente para fazer uma festa, hein? Vai ser um arraso essa festa hoje aí, em homenagem ao Dia das Mães. Ainda tem sorteio nas mesas ainda durante a programação aí da festa em homenagem ao Dia das Mães lá no Rotary Clube da minha querida Sidney Cabelo de Fogo, Sidney Promoções. Tá dado o recado. Agora são 9:22, novo menu. Pois é. Homenagem a Dia das Mães, a gente começa homenageando as mães hoje, né? Assim, vamos uma música bonita, tá? Eu tenho sempre essa música na minha cabeça, porque há 37 anos, né, que eu saí de casa, vim para Guanambi, a novos rumos, né? E sempre que eu voltava lá em casa, eu sempre encontrava a minha mãe, sempre me esperando. E hoje eu não tenho mais. Então, para você que tem mãe, tá? Abrace sempre, admira sempre, elogia sempre, porque um dia será apenas mais uma estrela no céu. E tem uma música que me marca demais, a música do Roberto Carlos. Alô, dona Rita, onde quer que esteja, estou lembrando de você sempre, sempre.

Roberto Carlos, o Diva. Aí, durante a nossa programação de hoje do Novo Minuto 104, a gente está sempre colocando uma música em homenagem ao Dia das Mães, que acontece nesse segundo domingo de maio. E a todas as mães. E você vai mandando sua mensagem pra gente, tá certo? Não escrito, tá? Manda em áudio aí pra gente colocar no ar aqui no Novo Menu. É assim, né? Porque

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4: Ok, agora são 9:34. Novo menu 104. Tá aí a Cristina Pelourinho, já tá por aqui no Novo Menu 104. Hoje, véspera do Dia das Mães, vai mandando sua mensagem aí, tá? Só vale áudio, tá? Não vale lido não, aqui ninguém vai ler não, tá? Então manda a mensagem pra sua mamãe, tá? Que a gente, dentro da programação, a gente tá sempre fazendo homenagem a esse segundo domingo de maio, Dia das Mães, aqui no Novo Menu 104. Manda sua mãe aumentar o volume do rádio, tá? E manda a mensagem para ela e a gente tá aqui enviando para você, tá certo? 9:35, bom dia Cristina Pelourinho, bom dia Pelô.
5: Bom dia Brasil, bom dia Guanambi, bom dia meu povo.
4: Pelourô, hoje dia 2, é isso Pelourinha?
5: Hoje é 2, é?
4: Hoje dia 9 então, né? Hoje dia 9.
5: Hoje é 9, bebezinho.
4: Dia 2 foi a semana passada, né? O último sábado. Dia 2, tá ali na programação ali do último sábado do Novo Menu, dia 2. E hoje dia de exercício de casual, é isso?
5: É, casual.
4: É?
5: É.
4: Que é isso aí, Cristina? Saúde, né? É na saúde, não é isso?
5: Exercício de casual.
4: É saúde, não é isso?
5: Exatamente.
4: É o dia estadual da Polícia Civil. Ô, rapaz!
5: Oi, tá aí, né?
4: Rapaz, bom demais. Parabenizar aí a todos os policiais, né? Que trabalham em Guanambi, trabalham na região aí, a 22ª Corpim, é isso? Polícia Civil, ao Jean Charles, né? A grandes amigos que a gente tem aí, né? É, rapaz. A meu querido Adi Pinheiro, Júnior. Meu delegado, isso é moral. Pois é. Tanta gente conhecida aí na Polícia Civil de Guanambi, pessoal, os profissionais que trabalham, né? E a gente parabeniza todos aí hoje, tá certo, né? Assim, Cristina Pelourinho, dia estadual da Polícia Civil.
5: Exatamente.
4: Tá certo? Fatos históricos, históricos e jornalísticos. O que que aconteceu nos fatos históricos e jornalísticos, ou Cristina Pelourinho? Carlos Lamarca, isso?
5: Exato.
4: Assalta duas agências bancárias. Nossa, é brincadeira isso aí. Ué, isso aí é fato, é, Cristina Pelourinho?
5: É fato, é real.
4: Não é não, moça?
5: Yes.
4: Brincadeira isso aí. O cara levou na tora aí, o Lamarca. Eu condecorei. Ah, mas aí foi Che Guevara, né? Não foi Lamarca. Então tá certo também. A canonização de quem, Cristina Pelourinho? De Joana d'Arc.
5: Exatamente,
4: Joana bebê. D'Arc foi a da fogueira, foi Cristina
5: foi,
4: Pelourinho.
5: Sim.
4: Foi a da fogueira, né? Joana d'Arc. Foi queimada, isso?
5: Foi.
4: Autorizado aí a venda de anticoncepcional nos Estados Unidos, isso em 1980. Era proibido lá?
5: 1960.
4: Era? 60.
5: É, 60? 60.
4: E era proibido lá? Era, Cristina Pelourinho?
5: É, sim.
4: E aí foi liberado anticoncepcional.
5: Aí liberou geral.
4: Ah, rapaz. Antes lá não podia usar anticoncepcional.
5: De jeito nenhum.
4: Botou, tinha que parir. É assim, é? Não, é verdade, não é assim, não?
5: É, bebê. Voltou tinha, Diego Maia.
4: Aí o anticoncepcional é um controle natalidade, não é assim, Cristina Pelourinho?
5: Desse modelo.
4: Então é controle natalidade.
5: Controle natalidade.
4: É, tá certo também. Tá vendo aí? Então tá aí nos, e hoje é dia de que santo, ô Cristina Pelourinho?
5: Hoje é dia de Beato Nicolau Albergati.
4: Albergati, é isso?
5: Exato.
4: Albergati, dia também de quê?
5: Ah, rapaz.
4: Não é não, moço?
5: É, moço.
4: É? Dia do orgasmo de
5: Esperantina.
4: Que é isso, Cristina Pelourinho?
5: Cara, agora aí você me pegou, viu, bem?
4: Rapaz, é brincadeira. Também o pessoal é bota cada coisa aqui, né, não é isso? Para com isso, gente. Tá aí. Hoje o dia da Polícia Civil hoje, então. Tá certo? Eu acho que é em todos os estados, né? Estado de Goiás, mas acho que deve ser em todos os estados aí, Cristina Pelourinho.
5: Acredito que sim.
4: Tá valendo, então. Bora.
5: Bora, Brasil.
4: Tá aí o novo Menu 104, agora são 9h38. Lembrando que a gente vai juntos aí até 13h, a gente tá aqui pra receber a homenagem que você vai mandar pra sua mãezona aí, tá certo? Manda pra gente, só vale áudio, tá? Não manda escrevendo não, porque se complica aqui todinho. E durante a nossa programação a gente vai estar aqui, certo? Colocando uma música em homenagem ao Dia das Mães e a gente também botando a sua mensagem no ar. Isso vai acontecer até 13h. Não é assim, Pelô?
5: Desse modelo.
4: E tá aí ainda, resistindo a tudo. Eu vou parar com esse negócio porque não tá dando certo e ele também não tá dando atenção pra gente mais, não. Não é? Não tá. Abandonou nós mesmo e...
5: Sumiu.
4: Sumiu. Então, infelizmente, é assim, né? A vida tem dessas coisas e olha só você aí. Não é assim, Pelô?
5: Pois é, complicado, né?
4: Bom dia.
5: Mas a gente segue.
4: É, vamos continuando aí atrás ainda e procurando aí. Quem sabe um dia encontram nozes, né? Bora, Guanambi, bora. Bom dia, Cristina Pelourinho. E a mensagem aí desse dia de sábado e véspera ao Dia das Mães.
5: Bom dia pra você que está aí na sintonia da sua 104,9, em especial Novo Menu 104. Hoje, a mensagem de hoje eu dedico aí, em primeiro lugar, pra minha avó, que foi minha mãe, meu pai, meu tudo, e continua sendo o meu amor, a mulher que mais amo enquanto eu existir. E sei que ela tá lá em cima, olhando pra mim e pra todos os meus. Dedico a todas as mães que estão na sintonia, em especial todas. Pelo véspera aí do Dia das Mães, a gente manda aquela mensagem, aquela reflexão pra você, tá? Mãe, sinônimo de amor, cuidado e força incondicional. Mãe, o seu amor é minha bússola na vida. Obrigado por me amar incondicionalmente. Tudo que eu sou, devo a você. Meu amor e gratidão são eternos. Desejo a minha mãe, a minha avó, a você, mamãe. Você é o meu porto seguro e minha maior inspiração. Te amo e obrigada por ser minha luz e me guiar. Desejo a todas as mães um feliz Dia das Mães com muito amor e muito carinho. Bom dia, Guanabê.
4: Bom dia, né, Cristina Pelourinho? Cadê os aplausos pra Cristina Pelourinho hoje em homenagem ao Dia das Mães, hein? Cadê? Coloca aí pra gente aí. Chama, Pelourinho.
5: Chama que ela vai.
4: Chama que ela vai, aí. Bora, Guanabê. Bora que é nozes.

0: Vamos cantar uma canção para elas? São mais do que especiais, na verdade.
1: Sem comentar.
0: Eu tô me referindo à sua mãe.
1: E eu me referindo à sua. É. As princesas das nossas vidas, né?
0: Com certeza.
1: As primeiras.
0: Vamos cantar uma canção para elas?
1: Adoraria.
0: Melhor, vamos fazer o seguinte: vamos cantar uma canção para elas e para todas as mães do Brasil, né?
1: Com certeza. Alô, Brasil.

Agora são 9h50, novo menu 104, estamos por cá, hein? Sabadô, papai, sabadô por aqui, novo menu. Aí você vai ligando pra gente pelo 999-29-1049, tá? Manda sua mensagem aí, a mensagem pra sua mãezona aí, e a gente vai colocar no ar, tá? Aí você faz aquela coisa linda que você sempre, né? Em homenagem aí a sua mamãe, nesse segundo domingo de maio, que a gente vai rodar pra você, tá? Valeu? Até 1 da tarde por aqui. Bora, Guanambi! 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É só ligar aí o 999-29-104.

0: Betinha tá arrumando um namorado aí, né? Quer dizer, Betinha, quem é que ligou pra namorar com Betinha aí, gente? Pelo amor de Deus. Fala pra nós aí, que eu quero saber aí. Betinha é mulher séria. Então, é mulher que respeito. Então, tem que ter cuidado, né? Ei, Betinha, quem foi que ligou aí procurando aconchego aí, procurando namoro com você, hein? Fala pra nós aí, que nós quer escutar suas vozes aqui no novo menu, tá? Pois é, desse jeito aí, hein? Vai falando pra nós aqui, é o novo menu 104. Cadê, Betinha? Quem é, Bet? Tá querendo uma pontinha, é? É! Ei, bom dia, bom dia, ei! Bom dia, Bete! Alô, mãe Bete! Fala com nós!
1: Estão falando assim, eu passei uma raiva hoje.
0: O que foi, Bete?
1: Não é raiva. Fiquei nervosa, porque isso é... É uma coisa... E... Quem faz esse tipo de idolatria... Não tem amor, nem a mãe, nem a esposa e nem respeita as mulheres, né?
0: Ué, o que foi, Beth? Conta pra nós aí.

0: Aí agora
1: você mexeu pegou. Com a baiana errada.
0: O bicho pegou, hein?
1: Aí eu fui e falei com ele. Ô, filho de Deus, que eu também sou.
0: E o nome dele,
1: Beto? Em primeiro lugar, eu te peço. Você me respeita.
0: Sim.
1: Porque você vê meus vídeos, eu dançando dentro da minha casa. É. Eu, com as minhas alegrias, só como se eu estivesse entre todos vocês, de todo lugar, de perto e de longe. Sim. Agora você tá achando o quê? Eu sou aquela mulher que bateu o dedo no outro.
0: Não é não?
1: Já marca encontro?
0: Ele tá pensando o quê, Betinha? Fala aí. Você
1: me botar uma coisa horrível dessa aqui. Que se você fosse o único homem no mundo, você ficava sem mulher, porque... Que eu gosto de homem, mas é homem com respeito, é um só, né? 10 nem 3.
0: Tá vendo aí?
1: Você me respeita, por favor.
0: Me respeita.
1: Ou você quer que eu te leve na mesa judicial, porque seu nome tá aqui.
0: Ih, rapaz, o bicho pegou aí, Beth.
1: Eu vou pedir a Deus que te abençoe. Não vou te jogar na mão de Satanás, porque você vai aprender a respeitar mulheres. Ela pode ser do bordel, você tem que respeitar. Você me conhece de onde?
0: Pois é, nunca nem vi mãe Beth em lugar nenhum e depois fica com essas atitudes.
1: Mas você tá tirando foto. Você é tão covarde que você mandou o retrato desse trem aí que crê em Deus Padre.
0: Mandou o quê? O trem é feio, é Betinho?
1: Crê em Deus Padre, rezei na hora.
0: É feio, Betinho, o trem?
1: Aí depois ele pediu eu. Até pelo amor de Deus. Que eu não entregasse lá.
0: A justiça não.
1: É, eu tô no meu escritório, eu falei, você pode estar no inferno.
0: Ih, rapaz, é empresário, é, Beth?
1: Que eu não aceito. Desrespeito comigo, não, moça, sou mulher de respeito, viu?
0: Aí, tá vendo?
1: Eu sou mãe, eu sou vó, eu sou senhorita, eu não sou, nem que eu fosse vagabunda, tá safada. Vendo? Você tinha que me respeitar.
0: Aí
1: ele foi, pediu, pelo amor de Deus, você não faz isso comigo, não, porque você atrai a gente, atrai? Eu atrai?
0: Aí.
1: Deus que me livra desse atrai que você tá falando. Você vem pra cá com esse desrespeito, viu? Aí ele foi lá e apagou o vídeo. Aí eu falei, eu vou te dar o perdão.
0: Pronto. Perdoou, já tá de boa, né,
1: Beth? Não vai ficar no meu perdão também não, viu? Eu vou te bloquear agora.
0: Vai remover ele, então. Aí, Betinha removeu.
1: Aí.
0: Brinca com o Betinha.
1: Eu olhei, ele escreveu. Me desculpa. Sim. Eu tô no escritório e eu tenho que ver.
0: É.
1: Ele tava no escritório com um trem feio daquele. E aquilo ali, Deus que me livre de uma armadura daquela. Você tá doido,
0: moço? Não é, moço.
1: Já tem um branco muito bonito, ele pediu namoro. Eu falei, não, filho, eu tenho namorado.
0: Pediu namoro, foi, Beth? Outro?
1: E nem que eu não tivesse.
0: Mas, rapaz.
1: Foi muito educado. Agora esse outro, tô no escritório, não sei o que, você... Atrai a gente. Eu falei, eu não sou traíra, não, meu filho. Traíra boa é que pega dentro d'água.
0: Aí.
1: Pra comer com pimenta depois que temperela, viu?
0: Tá vendo?
1: Eu botei nele com boa.
0: Tá certo, Betinho. Tá certo também.
1: Vai fora.
0: Tem que ser assim mesmo. Tem que jogar pras cabeças mesmo.
1: Será que eu sou alguma.
0: Tem que respeitar, né, Beth?
1: Cala a boca que é minha.
0: Ô, Beth, às vezes é melhor ficar calado,
1: que
0: entendeu?
1: Querem botar vídeo de audácia no meu PV? Não bota não, viu?
0: Não bota não, que
1: não
0: Betinha...
1: Não bota não, porque tava toda hora ligando, pedindo namoro, eu pedi oração, acabou.
0: Mas Betinha falou que ia casar com a polícia.
1: Que você me atrai. Você deve ter muita atrai aí por aí, por oceano, né? Porque eu não sou traidora.
0: Aí, tá
1: e traiu Jesus foi Judas, carinho. Me respeito.
0: É que atrai, não é traidora não, né, Betinha? Tá aí, tá certo. Ligou querendo namoro. E esse molequinho fica rindo aí, ó. Ai, mãe Bete. Bora, Guadalupe! Bora, Kenosis! Tá aí o novo Menu 104, estamos por cá, agora são 9h59, mãe Bete. Engraçada demais. Isso é uma figuraça. É, reverenciar aí, mãe Beth, homenagear e parabenizar também, né? Essa mãezona aí, mãe Beth, tá? Que amanhã é dia das mães, viu, mãe Beth? Amanhã é dia das mães, segundo domingo de maio. E a gente homenageia, parabéns aí pra mãe Beth também, tá

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7: 10:03.
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1: E 8 minutos.
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2: Agora são 10:10, é isso, Pelô?
3: Exatamente.
2: Tá aí o novo menu pelo 999-29-1049. O que é que tem pra gente hoje pra participar do novo menu, Cristina Pelourinho?
3: Pois é, recheado de brindes aí, especial Dia das Mães, você chama no contatinho aí, lembrando que só vale áudio hoje, tá, bebês?
2: É só áudio.
3: Exato.
2: Não mande escrevendo não, que aqui estamos sem óculos hoje, né, Cristina?
3: Tô com óculos diferente, mas o grau é menos.
2: O grau é menor, tá aí, tá certo, bora.
3: Pois é, tem brindes pra você aí do hot dog da Nevinha, valendo aí um pedicure aí pra mamãe. Oh. Também tem um pix no valor de R$100 do Grupo Viver Bem Assistência Familiar.
2: Alô, Rodrigão.
3: Rodrigo Silva.
2: É ele.
3: Lembrando também que tem um pix pra você no oferecimento do Instituto de Saúde Mental Neves Teixeira.
2: Pois é, pelo 999-29-1049. Em homenagem ao Dia das Mães, né? Assim, Cristina Pelourinho?
3: Exatamente, bebê.
2: Olha, durante esse tempo todinho que a gente trabalha, que a gente, né, tá na lida aí de rádio, essa música me chamou muita atenção, porque essa menina, pouco ela se apareceu, pouco ela aparece, e ela, possivelmente, ela fala que ela é neta de Roberto Carlos. E ela faz uma homenagem muito bonita à sua mãe. Ela chama Carlita. Se você não ouviu ainda, olha ela.
4: Tenho 15 anos, nasci no Brasil. E até pouco tempo atrás, eu não sabia quem eu era. Isso é o que mais dói. Não é a ausência, não é o silêncio. O que mais dói é ter vivido uma vida inteira sendo apenas metade de mim mesma. Minha mãe se chamava Helena. Tinha as mãos pequenas e a voz mais bonita que já ouvi na vida. Ela não cantava em palcos, não cantava pra ninguém. Cantava pra mim, quando eu não conseguia dormir, quando a febre subia de madrugada, quando chovia e eu tinha medo. Ela sentava na beira da minha cama, acariciava meu cabelo e cantava bem baixinho. Tão baixinho que às vezes eu não sabia se era a voz dela ou um sonho. Eu cresci sendo uma garota comum, em um bairro simples do Brasil. Sapatos gastos, uniforme remendado, uma casa pequena onde cabia todo o amor do mundo. Não tínhamos muito, mas tínhamos algo que ninguém podia tirar da gente. Nós tínhamos uma a outra. Eu sempre perguntava pelo meu pai, sempre. E ela sempre respondia a mesma coisa. Um dia você vai entender, minha menina. Um dia eu vou te contar tudo. Eu achava que ela dizia isso só para me fazer parar de perguntar. Mas não. Ela dizia isso porque não tinha coragem. Minha mãe ficou doente quando eu tinha 14 anos. Primeiro foi o cansaço. Depois vieram os médicos. Depois vieram palavras que nenhuma filha deveria ouvir. Os últimos meses foram lentos. Cada dia pesava como uma semana. E eu ficava ao lado dela, segurando sua mão como se isso pudesse parar o tempo. Na última noite, ela me chamou. Seus olhos estavam cansados, mas brilhavam diferente, como se algo que ela guardou por anos tivesse prestes a sair. Ela segurou minha mão e disse: Carlita, eu preciso que você saiba de uma coisa. Preciso que saiba antes de ir. E então, ela me contou. Ela me contou que, quando era jovem, conheceu um homem que a fez se sentir viva, que olhava para ela como se ela fosse a única pessoa no mundo. Eles viveram um amor intenso, breve, escondido, um amor que não podia existir à luz, porque ele era filho de alguém muito conhecido, alguém que cuja voz encheu estádios inteiros, alguém que todo o Brasil conhece. Alguém que o mundo inteiro conhece como Roberto Carlos. Minha mãe chorou ao dizer isso. E eu fiquei em silêncio. Você é parte dessa história, minha menina. Ela disse. É por isso que você canta como canta. É por isso que a música te chama. Isso não fui eu que te ensinei. Isso está no seu sangue. eu não soube o que senti. 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Mas uma madrugada, sem pensar, eu abri a boca e cantei. Cantei a mesma canção que ela cantava para mim quando eu era pequena. E ao ouvir a minha própria voz, eu ouvi a dela. E entendi. Minha mãe não guardou esse segredo por medo. Ela guardou por amor, porque queria que eu crescesse sendo Carlita. Apenas Carlita. Sem sombras, sem sobrenomes mais pesados do que meus sonhos. Ela se foi 3 dias depois de me contar a verdade. E eu fiquei aqui, com a memória dela, com essa voz, com uma história que eu ainda estou aprendendo a contar.
5: Por que ninguém está falando sobre essa técnica europeia?
2: Segundo o Tony, né? É IA. É isso? A mensagem de IA. É, né? Uma mensagem muito... Mas vamos ela cantando então, né, Cristina? Vamos ela cantando então.
4: Não sei se um dia vou conhecer essa outra parte de mim. Não sei se o mundo vai acreditar. E, sinceramente, não sei se isso importa. Porque eu já sei quem eu sou. Eu sou Carlita. Tenho 15 anos. Sou do Brasil. E sou filha de Helena. A mulher que cantava baixinho. A mulher que me amou tanto que me deu a verdade antes de partir. E se algo desse sangue corre nas minhas veias, então hoje eu quero fazer a única coisa que sei fazer. A mesma coisa que minha mãe fazia quando tudo doía.
2: Tá aí a música então com Carlita aí, né? E véspera aí aos Dia das Mães, uma homenagem aí do novo menu.
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0: Olha a canção linda, linda, a mensagem muito bonita, a história muito bonita. E a gente conversava aqui nos bastidores com o especialista em plataformas digitais, o Tony Nogueira, e ele falava, cafona, isso aí é vozes mágicas trazidas pelo IA. Não é? Mas uma mensagem muito bonita, é assim, Tony? Bom dia.
1: Se você virar estrela.
0: Mensagem bonita, né, Tony?
2: Bom dia, três. Bom dia, três. Microfone três.
0: Já tá lá.
2: Tá alto, não tá?
0: Tá não.
2: É só baixar um pouquinho o retorno aí pra nós no microfone. Baixa o microfone aí, nossa. Agora melhorou.
0: Melhorou.
2: Tenta baixar o retorno lá dentro também, né?
0: Ele é especialista nisso aí, né?
2: Mas se fosse a outra aqui, não sabia que era pra baixar.
0: Não sabia, né? Mas bom dia, Tony. Bom dia, bom dia.
2: Bom dia.
0: Ele tá falando de Carlita, né? É um possível aí. Uma mensagem muito bonita trazida pelo IA, é isso? Como com ela?
2: Escreve as histórias. As histórias, elas são manuseadas em uma imagem fictícia. Como você nunca viu essa menina no Brasil. Inclusive a mãe que apareceu chorando, né? não é uma pessoa natural, que você não sabe quem é no Brasil. E faz um sucesso desse aí, ó. 2 milhões e 800 mil pessoas que já clicaram nessa história bonita, né?
0: Uma história bonita que faz todo mundo chorar, né?
2: Sim, sim. Inclusive a plateia toda chorando.
0: E ela conta ser possível aí, filha, aliás, neta do Roberto Carlos.
3: Meu padrinho.
0: De um dos filhos de Roberto Carlos. É o segundinho, será que faleceu também, né? O segundo, né?
2: É o segundo.
0: O Roberto Carlos completou agora no dia 19 de abril, 85 anos.
2: 85, tá novo.
0: E tá novo ainda, mas as pessoas falam que já tá. Aliás, os meus ídolos, né? Todos eles já tá na casa dos 85 para os 90 anos, como Didi, né?
2: Quem é Didi?
0: Lima Duarte.
2: A Lima Duarte, Didi dos Trapalhões?
0: Didi dos Trapalhões, né? O pessoal tudo já ultrapassaram aí os 90 anos, Lima Duarte.
2: Você viu a polêmica?
0: Ari Fontoura, né?
2: Ari Fontoura,
0: grandes atores,
3: né? Eu pensei que ele tinha falecido, Ari Fontoura.
0: O Tony Ramos com 80 e tantos anos já.
2: 80 já.
3: Né? Mas não parece, não.
2: Mas Tony, ele tá muito em forma.
0: Então,
2: tá em forma.
0: São esses artistas.
2: O Roberto Carlos também. Bem, né? Roberto Carlos tem forma. Não percebe que ele não tá. Mas esse dia ele teve lá em Itapemirim, né?
0: Teve lá para receber a homenagem lá do aeroporto, né? E foi em homenagem a ele, colocou lá uma foto do pai e ele, né? Que ele ficou até surpreso. Que é uma das únicas fotos que eu acho que ele tinha com o pai, né? E foi colocado lá no salgão lá do aeroporto, na inauguração, na placa inaugural lá do aeroporto lá
2: de Cachoeiro de Itapemirim. Deve ter feito uma conchava bem antes, né?
1: Ela se foi.
2: Porque o Roberto Carlos, qualquer coisa pra ele é processo, meu filho. Não vai que não tem.
1: E eu fiquei aqui. Com a memória dela.
2: O cara inventou abrir uma Lady Laura aí.
0: Foi respaldado aí durante toda a sua carreira, né? Com exatamente isso, né? Com toda a segurança. E também com tudo, os sigilos também que foram colocados. Você vê que até hoje você não vê falar nada.
1: Eu já sei quem eu sou.
0: Eu sou desabane aí a carreira do artista, né?
1: E sou filha de ele.
0: Ele como
1: a mulher que
0: como pai, como esposo,
1: a mulher que me amou tanto.
0: E as pessoas falam também, Tony, sentido. Que o Roberto Carlos é uma pessoa muito só. Ele não foi
2: muito reservado.
0: Muito reservado.
2: Você tem ideia, o Roberto Carlos
0: ele não foi de baladas,
2: nem de
0: né?
2: política ele fala.
0: É.
2: Quando faz alguma
0: ele é muito reservado.
2: Ele sai do desvio ali, vai embora. Ele
0: é
2: não...
0: muito reservado, o Roberto Carlos. Né? Então, tem a vida aí poupada aí de elogios sempre, sempre, sempre. E assim vai até o fim da carreira aí, né? Como todos nós temos um fim. Então...
2: É muito difícil, Cafona, você pegar um artista hoje no Brasil para ele não ter um envolvimento ou familiar que sai do desvio ali de conduta. Ou na área social, política. Tem ali algum desvio, tem alguma coisa que aconteceu. Já o Roberto Carlos, ele é muito centrado. Se você buscar Roberto Carlos, você vai ter muitos processos ali. Vai ter muitos processos a nível, porque alguém tenta usar o nome Roberto Carlos. Por exemplo, um IA desse aí, a gente não sabe o que está acontecendo, né? Quem sabe pode ter um processo já contra o IA. Eu me lembro que há pouco tempo atrás, alguém abriu uma revendedora como Lady Laura. Aí já era um processo a qual Roberto Carlos tinha entrado para tirar o nome.
0: A reserva da mãe, né?
2: É.
0: A reserva da mãe.
2: As pessoas não tinham ninguém na família ligada ao nome Lady Laura. a pessoa que abriu a empresa. Sua mãe é Lady Laura, não é? Seu pai, é sua irmã, por que está usando Lady Laura? Lady Laura é alguém ligado a Roberto Carlos.
0: A dama Lady, né?
2: É, a dama Lady. Então, veja só. Então, Roberto Carlos é muito seguro nesse sentido. Por isso que chegou onde chegou e está no topo aí. Todo lugar que chega, carrega multidões. Carrega multidões. E tem muitos outros artistas também nesse
0: Muito reservado, né?
2: Por exemplo, Silvio Santos.
0: Também, né?
2: Outro nome. Eu acho que equiparam dois grandes artistas, um do meio radiofônico televisível, que é o Silvio Santos, e o outro, o Roberto Carlos, que é do meio fônico, que é o cantar dele, que é o que ele usa como profissão. Então são dois grandes artistas no Brasil hoje, Cafona, que você não tem rastros. Não tem rastro assim na política, na família, ou seja, social. Então a gente vê, é nome para ser seguido, é exemplo para ser seguido. Agora se tem outras coisinhas lá, perrengue e tal, é do meio, que ninguém é perfeito, ninguém é perfeito.
0: É.
2: Mas a gente sabe que eles dois, os dois nomes aí, que se batem muito bem.
0: É o caminho da perfeição, né, que é o Tony? É desse jeito.
2: É exemplo a ser seguido, né, Cafona?
0: Mas, ô Tony, agora vamos mudar um pouquinho aqui, rapidão, aproveitando aqui toda a sua sabedoria e inteligência. Você é um cara muito lido, muito estudado aí. Esses avanços do IA, como. Até onde ele vai chegar aí, Tony? Porque é um domínio majoritário, né? Onde prevalece que você não vê falhas no IA.
2: Pois é, já prevendo isso, Cafona, que o que vai ter mais problemas, né? O que vai ter mais problemas, Cafona, vai ser na política. Vai ter problema seríssimo na política. Mas o que a Justiça Eleitoral já disse? Se for gerado por IA, você vai ter que colocar a tarja, ligar gerado por IA. Então as pessoas sabem que aquilo não é uma verdade, mas que é transformada ao exagerismo. Porque isso aí pode ser uma verdade, essa história. Mas é uma história, é uma verdade transformada em exagerismo. Você percebe que a boca da menina, da Carlita, né? Até o mover de lábios da Carlita não está condizente. Ela não está levantando os lábios superior um pouco mais, está mostrando os dentes demais, a parte inferior está escondida, que é a forma de você perceber que é um IA. Que é um IA. Eu pego uma foto minha hoje, transcrevo uma música que eu acho, pego no IA música, coloco lá e saio cantando e faço um clipe. Olha o Tom Nogueira cantando aí em alta qualidade. O cara que cantou esse Tom Nogueira, o Tom Nogueira nunca abriu a boca, não sabe nem o que é uma nota musical.
0: É um caneta azul, né?
2: É um caneta azul da vida. Já o caneta azul não é IA. Caneta azul, ele é o caneta azul.
3: É real.
0: Mas é
3: real.
0: Ridículo o caneta azul.
2: Ele se tornou importante e sucesso porque ele saiu do real para o ridículo. O ridículo dele fez mais sucesso do que o real. E o real com IA hoje é o que dá aí, ó. 2,000 milhões de pessoas.
0: Visualizações.
2: De visualizações.
0: É, brincadeira.
2: Então, falando ainda que você me disse o que vai causar, então é um problema que vai ter a partir de agora nas eleições. Mas já deixou claro a lei eleitoral. Se for IA, vai ter que dizer, é IA. Se você vai fazer um programa de televisão de tal partido, vai colocar alguma coisa ali que não está condizente com a realidade, você vai ter que colocar o símbolo, é IA. Porque as pessoas já estão sabendo que é um IA. Agora, você usar a IA como realismo aí vai dar problema seríssimo. E vai ter muita candidatura caçada no período da eleição. Assunto porque, só que eu estou dizendo.
0: Olha bem, no passado bem recente, a gente falava do meme, do fato e fake, né? O fake e o fato.
2: Hoje não tem mais fake nem fato, hoje é IA.
0: Hoje é IA.
2: IA.
0: As coisas estão acontecendo muito rápido.
2: Muita coisa. Cafona, esse IA veio para pegar mesmo, Cafona. Já imaginou eu estar sentado aqui nesse microfone agora, alguém vai lá na TV Guanambi, busque a minha imagem e coloque eu falando uma coisa totalmente diferente do qual eu fiz comentário aqui. Até você provar que Chico não é Francisco, dá problema seríssimo. Por isso que eles estão exigindo aí colocar que é uma IA.
0: Identificada, né?
2: Identificada, IA identificada.
0: Tá certo.
2: Então
0: também
2: são problemas que o Brasil está enfrentando, não é só o Brasil, problemas e mais problemas que estão sendo aí enfrentados pelo Brasil e o mundo todo. Por exemplo, olha quantas e quantas fakes IA, agora é fake IA, que já apareceram com a ida de Lula aos Estados Unidos. certo? Eles estão dizendo...
0: Tiraram o tapete vermelho?
2: Então, tiraram o tapete vermelho para combinar com os outros. Onde é que você viu isso aí, Cafona?
0: Não, eu estou imaginando, né? Aqui
2: pois
0: logo.
2: Pois é, já tiraram o tapete vermelho. É. Foi o único presidente que teve tapete vermelho, foi Lula.
0: É.
2: Não acharam nada para falar. Eu não estou defendendo Lula, não. Você vota lá em quem você querer. Eu não estou nem aí que você vota em quem
0: eu
2: você
0: sei,
2: querer.
0: Eu sei.
2: Mas, veja só, pegaram, não acharam nada para falar... Ah. Lembra daquele de um passo para trás que o Trump deu quando foi pegar na mão do Lula? Ah. Ele deu um passinho para trás. Dizem que ali
0: foi para não abraçar o Lula.
2: Mas ali são chefes de estados que tem o chefe de estado ao nível de Trump, de Donald Trump, tem uma regra a cumprir, a distância a qual ele compromete a cumprimentar as pessoas. Quando ele foi pra cima do Lula, que ele gosta do Lula, alguém lá atrás já deu um sinal pra ele, ele segurou e deu um passinho pra trás pra Lula chegar atrás dele. É uma regra que tem. Aí os caras já estão inventando que Trump deu uma rezinha um pouco, um passo atrás, pra não abraçar o Lula. E aí já, em vez de ser só um passo, a IA já colocou 2-3. Foram lá e tiraram o tapete vermelho, que foi o único presidente agora, no mandato de Trump, nesses anos de Trump, no meado do mandato dele, do primeiro mandato.
0: Um ano e meio, né?
2: Um ano e meio, que foi exatamente o único presidente recebido de tapete vermelho, foi Lula.
0: Aí
2: as pessoas ficam... Mas isso aí a gente tem fotos, Cafona, originais de jornais que eu tô dizendo, eu tô comprovando, porque vi, inclusive no New York Times tem lá a foto com tapete vermelho. Os caras foram lá e tiraram o tapete vermelho. Ainda outros, cabos que os outros fizeram? Colocaram aquela... Do lado de Trump, deixou o tapete vermelho. Do outro lado, colocou aquela espinheira, né? Sabe aquelas espinheiras que tem, aquelas cheias de espinho? E Lula foi sapateando em cima da espinheira.
0: Não, é brincadeira.
2: É brincadeira. Eu acho engraçado. Mas para as pessoas que não conhecem a forma do trabalho da IA, vai até então confundir as coisas e vai acabar colocando na sua cabeça o que não deveria. É isso é que é o meu medo das eleições agora, né? Os piores serão os melhores através do IA. E aí vai dar problema.
0: Vamos esperar, então, o Lula anunciar no Brasil o que foi conversado lá com o presidente Trump, né?
2: Já.
0: A respeito, já foi conversado já a respeito do tarifário, né? Que foi colocado. Também a segurança também.
2: Inclusive o próprio Trump já... Tanto ele fez aquele primeiro post que chamou Lula, fez grandes elogios. Depois, que o Trump é o seguinte: quando ele faz um elogio que ele gosta, ele coloca letras maiúsculas. Você não percebeu isso? Eu entro praticamente todos os dias no X, no antigo Twitter do Trump. Quando é alguma coisa que ele goste, ele coloca letras maiúsculas. Quando não é, letras minúsculas. Inclusive, no primeiro post dele, ele colocou minúsculo. Já no segundo, ele colocou maiúsculo, definindo Lula, quem Lula era. Então, certamente, ele gostou da presença de Lula. Então, é um chefe de Estado que tem um marketing pesado por trás. E quando você vê essas diferenças, você fala assim, realmente, isso é verdade, isso não é verdade. Até então, o primeiro post do Trump, deu uma segurada ali e colocou letras minúsculas. O segundo já foi com letras maiúsculas.
0: Tá certo aí.
2: Não gosta porque acabou. Não é vantagem também, não.
0: Valeu, vamos ao apoio cultural e a gente volta já.
2: Agora a foto sua que tem de Cristina na estanda da rádio no ano passado,
0: cadê?
2: No São João, é IA.
0: É IA?
2: Você tá muito novo.
0: Eu tô novo?
2: Tá.
0: Então
2: tá.
0: Eu continuo lindo.
2: Você continua lindo. É IA, né? IA não, Cristina?
0: Bora, Guanambi, bora que é nóis.
2: Até logo.
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5: 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Esperamos você para brindar esse novo capítulo conosco.
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1: 10h41. 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
6: Ok, agora são 10h42, novo menu 104. Aí, sabadô, papai. Sabadô aqui do novo menu 104. Você vai participando da nossa programação. Tem um pix pra você aqui reservado, hein? Tem brindes pra você no programa hoje, novo menu 104. Não é assim, Pelourinha?
7: Sim, tá recheado, tá vendo?
6: Vai falando pra nós. Vai ligando aí pelo 999-29-1049, é isso?
7: É isso aí. Agora a gente tem que definir aí o que os ouvintes vai. Qual áudio vai mandar pra nós.
6: Vai mandando áudio aí, vai mandando, porque tem brindes, né, aqui do Instituto de Saúde Mental Neves Teixeira. Não é assim, Cristina?
7: Sim, também tem brindes também aí do hot dog da Neivinha aí, pedicure pra mamãe, tá?
6: E tem mais também. Rodrigão mandou o que aí, Cristina Pelourinho?
7: Tem também aí do grupo Viver Bem. E assistência familiar, R$100 no Pix pra você.
6: Tá aí, ó. Hoje, tá recheado. Manda hoje pra
7: frase,
6: mamãe,
7: né?
6: Hein?
7: A frase pra mamãe.
6: Olha bem, só vale áudio, viu? Não vale escrito aqui hoje. Os escritos a gente não vai nem ler, tá certo, Cristina?
7: E não precisa ser também um áudio longo, não, tá?
6: Então manda áudio e a partir das 11h a gente tá aqui, né? Já colocando o seu áudio no ar, você homenageando a sua mamãe, tá certo?
7: Exatamente.
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6: Tá aí, e homenageando a sua mamãe, tá? As empresas também se manifestando aí para fazer essa manifestação aqui no novo menu 104, né? Assim, pelo.
7: Exato.
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6: 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Nozes, bora, garoto.
8: Bom dia, Cafona, bom dia, Cris.
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6: 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Ei, Marcão, Dia das Mães amanhã, pai. Amanhã, hein? Dia das Mães.
8: Passando aqui pra dar um bom dia a todas as mães. Não existe amor mais forte e verdadeiro do que o amor de mãe. Feliz Dia das Mães. Inclusive, pra minha mãe, Dona Isabel.
6: Valeu, Marcão, tá aí, homenageando, fala aí, homenagear a mamãe, tem uma música bonita aqui que eu gostaria de tocar, eu não sei se você conhece, não é aquela música, mamãe, estou, tá, aquela do Agnaldo Timóteo, é assim, Cristina Pelourinho?
7: Boa.
6: Essa é boa também, né? Mas essa eu acho boa também.
9: Hoje, antes de qualquer nota tocar, essa é uma homenagem para as mães que choram em silêncio e continuam de pé, que oram quando ninguém está vendo e que nunca desistem dos seus filhos. Se você chegou até aqui por causa de uma mãe,

0: homenagem ao Dia das Mães do novo menu 104 da sua 104 FM Rádio Cidade.
1: Bruto.
2: Em 60 segundos eu vou te...
0: Ele tá desembarcando em Guanambi.

0: 5, novo menu 104, estamos por cá, né, Cristina Pelourinho? Hoje, dia especial, um sábado aí, véspera do Dia das Mães, que acontece nesse segundo domingo de maio, né, assim, ou pelo...
1: Tem muitas festas na cidade, né?
0: Tem o quê?
2: Tava desligado,
0: né? É que ela tá sem fone, problema dela, né?
2: Não, mas
0: aí ela vai ver o que ela faz.
2: Não. Quem resolve isso é o operador.
0: Ah, o operador.
2: Não é ela.
0: É, mas foi a pegadinha aí, né?
2: Pegadinha. Não distribui aquela foto e a sua, viu?
0: Daí,
2: se segura.
0: Tá aí. Alô, João Neto, fala com nós.
3: Uma voz de veículo.
4: Bom dia, meu querido Cafona, Edson Dutra, ô Cafona, meu parceiro. Bom dia, João Neto, Lavagem aí. Bom dia, Cristina.
0: Não presta atenção, não, vai.
4: Bom dia a toda a galera do grupo aí. Cafona, quero desejar para minhas amigas e clientes de João Neto Lavagem, um feliz dia das mães, para as mães especialmente.
0: Viu, João?
4: Para minha esposa, para minha mãe, para minha sogra, Fátima, minha mãe. Nadinha lá no Belo Horizonte, Adriana, minha esposa, e para todas as mães, amigos e clientes de João Neto Lavagem de Veículos, que Deus venha abençoar grandemente, que Dia das Mães é todo dia, não é isso?
0: É isso.
4: Eu gostaria que você tocasse uma música de Roberto Carlos, muito especial aí, eu não sei, qualquer um de Roberto Carlos aí, Cafona. Valeu, mas tenha um bom dia, que Deus abençoe vocês, um abração, fica com Deus aí. Vou desejar um feliz Dia das Mães para sua esposa também, viu, Cafona? Que Deus abençoe grandemente.
0: Obrigado,
4: um abraço,
0: irmão.
4: Papai.
0: Valeu.
4: Sábado, Cristina.
1: Hoje é onde,
4: Cristina?
1: Hoje é lá em casa.
0: É? Ai. Bora, Guanambi.
5: Bom dia, Cris.
1: Bom dia.
5: Cafona.
0: Grande
5: dia,
0: Marcos.
5: Manda um alô para nós aí, meu amigo.
0: Valeu, Marcão. Aí, ó.
5: Na labuta aqui, mas tá vindo aqui, né?
0: Tá na labuta hoje? Cidade. Tá aí o grande.
6: Bom dia, galera. Marco do grupo de Cafona.
0: Olha
6: bom dia, Cris.
1: Bom dia, Brasil.
6: Quero ganhar, hoje eu vou ganhar. Não sei o quê.
7: Hoje eu dedico aí, em primeiro lugar, pra minha avó, que foi minha mãe, meu pai, meu tudo.
0: Abertura aí da Cristina Pelourinho.
8: Fala pra nós aí. Eu quero saber aí, Betinha é mulher séria. Então é mulher que.
0: Fizeram fugir com o Betinha lá, foi então, assim, ô Cristina?
8: Tem que ter cuidado, né? Ei, Betinha, quem foi que ligou aí procurando aconchego aí, procurando namoro com você, hein? Fala pra nós aí, que nós queremos escutar suas vozes aqui no novo menu, tá? Pois é, desse jeito aí. Tá falando pra nós aqui. É o novo menu 104. Cadê, Betinha? Quem é, Beth? Tá querendo uma pontinha, é? É? Bom dia, Beth. Alô, mãe Beth. Fala com nós.
0: Demorou pra falar, né?
9: Eu passei uma raiva hoje.
8: O que foi, Beth?
9: Não é raiva.
0: Aí foi a abertura do programa, né, Cristina?
10: Tá calado, eu vou dar uma briga de gata aqui.
1: Apareceu, hein, cara? Apareceu, hein, bebê?
0: O homem do gato, Cristina Pelourinho. Meu Deus do céu. Calma,
1: Alexandre.
11: Bom dia, Cristina Pelourinho.
0: Olha ele aí, Cristina.
11: Cadê ele? Edson Dutra. Bom dia, Cafona. Grupo. Bom dia, menina Branquela.
0: Bom dia.
11: Estamos aqui diretamente do novo menu 104 na sua 104.9 FM. Mandar um abraço todo especial para ele, Marcos Nojeira.
0: Ih, rapaz, é o cara, né?
11: Coloca meu nome no sorteio, Cafona. Viu? Se eu ganhar, eu vou dar meu prêmio para ele. Elisângela Costa. Pode ser de frente ou de costa, que ela gosta.
0: É.
11: Eu voltei para você escutar minhas vozes.
0: Não,
11: estou
0: moço.
11: De volta, viu, Cafona? Fui absolvido de todos os inquéritos. A Casa dos Horrores dessa vez acabou. Eles mentiram para a justiça. Falaram que não conhecem uns aos outros e o bambu gemeu. Só falta agora a última audiência de Jorjão do Esporte, o nosso presidente do esporte de Guanambi, o Mandiocão da NASA. Estamos aí ao vivo, diretamente do novo menu 104. Especial Dia Internacional da Mulher, Dia das Mães.
12: E aproveitar a oportunidade, Cafona, desejar um feliz Dia das Mães para todas as mães do Brasil e do mundo. E lembrar que existe.

0: existe uma mãe para 10 filhos, mas não existe 2 filhos para uma mãe, e é a triste realidade do Brasil, tá bom? É, deixar um excelente Dia das Mães para todas as mulheres guerreiras, trabalhadoras, minha mãe, pra Lia, Adriana, tudo e todas, viu? Valeu, Cafona. Valeu, Cristina. Obrigado por tudo, viu? Tô de volta. E agora o povo vai escutar nossas vozes.
1: Aí, tá vendo?
0: E a música de hoje aí, é Mulher de 40,
1: não é, não,
0: Roberto,
1: moço?
0: Carlos.
1: Não faz isso, não. E as novinhas vai ficar como, hein? Mulher de 40. É, rapaz. Tá dado o recado aí do Luizinho da NASA, viu, Cristina Pelourinho? Recado dado, recado mandado, né, Cristina?
2: O canal.
1: Cadê o Nau, o canal?
2: Ai!
1: Cadê a menina Cafa? Hoje tem a menina Cafa, Cristina Pelourinho.
2: Também tem Gal Bocão por cá, tá?
1: É, em rima da notícia.
2: É, exatamente. 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E você fala aí com Bola ou com Jane. Alô, Jane.
1: Cara de bola, é, cara de bola.
2: Alô, Jane, alô, Lourão. Beijo no coração aí, tá? E o jogo, Cafona?
1: Pois é, e o jogo, hein? Cadê? Rapaz, deixa eu te falar uma coisa.
2: Você viu, menino?
1: Os caras vibraram como se tivesse ganho o campeonato,
2: sim,
1: hein?
2: Sim, sim, sim.
1: Ouço um empate em cima do Flamengo, foi muita coisa. Muita coisa mesmo. Chamaram até o tal de tal da granja. De tal da granja. Você ouviu aí, Metal? Fala aí com nós.
3: Bom dia, Cafona. Bom dia, Cris.
2: Bom dia.
3: Bom dia, galera. Flamenguista.
2: Chama.
3: Cafona.
1: Chama na bota.
3: Me permita. Hoje o papo é diferente.
1: É, rapaz.
3: Eu quero parabenizar as mulheres. Que é o Dia das Mães. Eu quero parabenizar minha mãe, Dona Francisca, pelo dia dela. Em nome dela, parabeniza todas as mães de Guanambi, da Bahia, do Brasil e do mundo.
1: Sim.
3: Entendeu, Cafona? Se possível, passa a música Rick e Rena.
1: Mãe.
3: Pra minha mãe, Dona Francisca, e todas as mães que gostaram.
1: Essa música já, viu?
3: E na oportunidade, eu quero participar do sorteio do café, do Pix, do Instituto de Saúde Neves Teixeira.
1: Viu?
3: Ok, amigo?
1: Valeu, tá.
3: Gaguejei, mas tá certo, viu?
1: Aí, ó. Tá melhorando,
3: tá na 104,
1: viu,
3: tá feliz. Bom dia, amigo. Bom final de semana.
2: Pra nós.
3: Pra todas
2: pra
3: as
2: nós.
3: Mães e pra vocês também da rádio,
1: a
3: viu?
1: Tá, a voz melhorou. Tá vendo você como é que o exercício, a fisioterapia tá melhorando, tá? Vai dar certo, pai. Vai dar certo. Cadê Lorival que ganhou o jogo aí do Flamengo? Cadê?
4: Falta de uma lavada de roupa, viu?
1: O que foi?
4: Se ela tivesse uma lavada de roupa, ela não tava chorando porque gato morreu.
1: Ah, tem... o gato que morreu.
2: Morreu, foi.
1: E cadê o time do Vasco?
4: A violência, rapaz, a violência. Tu tá incitando a violência. Não pode.
2: Quem
4: não
2: é?
4: Pode,
2: quem
4: não
2: é?
4: Pode.
1: Aí, ó. Quem ganhou? Quem ganhou? Ó o Carlão aí, ó. Carlão gozando com sua cara aí, ó. Como é que é, gato?
5: Ele disse que comprou uma caixa de foguete. Tá até agora soltando esses foguetes.
1: Não é não, moço? O jogo lá do Vasco?
5: Vai ficar a semana toda com essa camisa do Vasco.
1: Moço, você para de resenha, rapaz. Carlão. Carlão, cheio de resenha, rapaz.
6: Prestar minha homenagem aqui aos amigos vascaínos do grupo aí, que tá feliz demais, rapaz.
1: Tá tudo
6: parece feliz. Que conquistou uma Libertadores.
1: Não é não, moço? Você tá de brincadeira.
6: Vamos prestar essa homenagem pra ele lá, mano.
1: Você tá de brincadeira.
6: Toca até o hino do Vasco.
1: Aí, ó.
2: Vai tocar, hein?
1: Vai botar o hino do Vasco.
4: Esse aí tá com o chifre coçando.
1: Aí, ó. Foi resenha demais essa vitória. Foi empate, Cristina?
2: Foi empate.
1: Mas por que vocês comemoraram tanto, hein, Cristina Pelourinho?
2: Me diga aí, Lourão, do espetão.
1: Aí, tá vendo? Comemoraram tanto até hoje. Rapaz, o que foi de camisa do Vasco essa semana na rua?
2: Você tá doido? Eu achei que tava de promoção.
1: Rapaz, parece que tinha ganho um torneio.
2: Ai.
1: Ei, Deus do céu. Vamos o apoio e a gente volta, né, Cristina Pelourinho?
2: Já que volta, Brasil.
1: E você que mandou sua mensagem pra sua mãe, tá? Quando a gente voltar, a gente vai estar colocando no ar, tá certo? Não vale escrito, e a gente não vai, né? Assim, Cristina Pelourinho, a gente não vai ler, só vai ouvir.
2: Áudio, exatamente.
1: A gente só vai ouvir.
2: E lembrando que tem também que falar os apoios aí, tá?
1: E falar dos apoios também.
2: Instituto de Saúde Mental Neves Teixeira, Grupo Viver Bem Assistência Familiar e Hot Dog da Neivinha.
1: Pronto, tá dado o recado, hein? Recado dado, enviado, é assim, Cristina Pelourinho?
2: Também tá certo.
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12: 11:07.
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1: Ok, agora são 11:10, novo menu, Cristina Pelourinho, Léo Castro, supermercado Castro, 100% Castro, da Duval de Souza Lima, entre os bairros Ipiranga e Alvorada, é isso, Pelô?
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1: 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Alô, Robertão Cardoso, meu filho. Cadê Rogério? Tá de folga, hein? Que coisa boa, né? Ô, garotinho.
2: Merece, merece.
1: Aí.
2: O homem com coração.
1: Aí. Alô, Kiarinha. Kiarinha tá sendo promovida aí, hein? Tá no caixa já. Bora, vamos trabalhar. Vamos ajudar
2: sim,
1: a madrinha,
2: bebê.
1: Né? Vamos ajudar a madrinha aí, tá certo? É desse jeito. Ô, gente. 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
1: 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Cadê Léo, né, Cristina Pelourinho?
3: Ô, Léo, você já chegou aí, Léo?
1: Cadê Léo? Manda um alô pra Léo aí, Cristina Pelourinho. Manda pra Léo aí.
3: Aí, Léo. Léozinho.
1: Não é não, moço? Ai.
3: Quero estar com você hoje, hein? Domingão.
2: Vai que cola.
3: Praia.
1: Ó. Oh.
3: Curtir você.
2: Ó. Oh.
3: Vou me preparar assim, bem bacana pra gente curtir uma praia. O sol tá maravilhoso hoje, Léozinho.
2: Eita!
3: Não demora, hein, Léo? Não demora, meu amor. Estou à sua espera, seu lindo. Morrendo de saudade, Léo.
1: Tá vendo, Léo?
3: Você foi o maior presente que eu encontrei.
1: Ó, rapaz, que coisa romântica.
3: Meu amor.
1: Aí, ó. Tá vendo? Ei, Léo! Então, aí, ó.
2: E aí, Léo?
1: Você fala o quê? Ó, o beijo.
3: Léo.
1: Hein?
2: Chora não.
1: Ih, emocionou, viu, Léo? Tá esperando, viu, Léo?
3: Aí, Léo.
1: Tá vendo, Léo?
3: Léozinho.
1: Você
3: hoje, hein?
1: É hoje!
2: Se chorar, manda áudio.
1: Não é não, Cristina Pelourinho? Vai se vendo aí, viu? Aí, Léo jogando duro, jogando pras cabeças, né? Assim, Cristina Pelourinho.
2: Tem que ser, né, Bê? Tem que ser, Brasil. Bora aí, bora, turma. Bora chamando no 999-29-1049. Lembrando que tá valendo brindes pra você hoje.
1: Tem do Plano Familiar Viver Bem, assim, Cristina Pelourinho.
2: Exato.
1: Tem também do Instituto de Saúde Mental, Neves Teixeira. E tem um hot dog da Neila também, é isso?
2: É, da Neivinha.
1: É Neivinha,
2: é,
1: né?
2: É Neivinha. Alô, meu amigo Emerson Batera. Um abraço pra você, também pra seu Francilo, não esquecendo também do meu menininho aí, Enzo, beijo no coração, tá?
1: Ô, Enzo, fala Enzo, tem Enzo lá na Rádio Alvorada também, um abraço pra meu querido Enzo lá na Rádio Alvorada, moreninho, marronzinho,
2: é
1: o marronzinho, né? E tem meu lindo lá também, né, Cristina Pelourinho, Marcelo Oliveira, né?
2: Lindrão.
1: É meu lindo.
2: Lindo.
1: O cara é bonito, né? O cara é simpático, assim, né?
2: Tony Nogueira é mais, né?
1: Tony Nogueira é pelo cabelo, né? Esse cabelo dele, né?
2: Sedoso,
1: platinado, né?
2: Sedoso.
1: É, cabelos platinado, Cristina Pelourinho.
2: Tá lindo.
1: Desse jeito, pra você que tá mandando a mensagem aí pra sua mãezona, olha bem, não vale mandar escrito, tá? Tem que ser áudio pra gente colocar no ar, tá certo? E essa música aqui, ó, a música linda, linda, linda, em homenagem ao Dia das Mães, e a gente vai mandar pra todas as mães e logo em seguida a gente já começa a mandar as mensagens também, né? Assim, Cristina Pelourinho?
2: Sim, sim, vamos adiantar, né?
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1: Abrilhantando aí neste sabadão, véspera do Dia das Mães, né? Sim, Pelô?
2: É sim, manda um abração aqui pra Alexandre e também pra minha amiga Laicinha lá no Maranhão, beijo no coração.
1: No Maranhão?
2: Alô, Jailma, abraço pra você, exato, Gilberto também por cá, alô, Vanusa Lima também, Alana jogando dura aqui, José Fernando, beijo no coração, Sandrinha, meu amigo Paulo também por cá e a gente gosta, tá?
1: Tá certo.
2: Sueli mandando um abraço pra Cafona e pra Cruz Produções. Alô,
1: pronto.
2: Alô, Su.
1: Mandar um alô todo especial pro meu querido Ian Matheus, tá? O cara que coloca aí no seu receptor aí, mais de 3.000 canais pra você pelo 998-09-2040. Ian Matheus, essa é a fera que eu conheço. Cadê a música bonita que você falou, Cafona? Cadê Cristina Pelourinho?
2: Antes, Cafona, mandar um abraço pra Cido no Pôr do Sol e
1: grande
2: também
1: Cido.
2: Pra Papel, que trabalha lá no...
1: Papel Paper. É, papel, ó.
2: Papel, trabalha paper. No bar do Celso.
1: É, no bar do Celso.
2: É papel?
1: É papel?
2: Kel.
1: É, oh, meu Deus. Alô, Kel, Kelzinho, é, rapaz, é menino doce, né?
2: Alô, Cido, beijão no coração aí no pôr do céu, Cido é o pai do Kel.
1: Lá tem o Thales, ah, o Cido, é, ah, sim, aí lá tem o Thales, tem o Fabrício, é, rapaz, essa galera todinha lá, lembrando que hoje é dia da feijoada de Dona Vani, lá no Bar do Celso hoje, ponto tradicional em Guanambi, cerveja gelada, papo descontraído, gente bonita e a gente tá por lá a partir de uma.
2: Cola que é sucesso.
1: Da tarde. Cadê a música bonita, Cristina Pelourinho?
2: Solta, B.
1: Homenagear a todas as mamães.

0: Tá aí um novo menu 104. Difícil, né? Complicado, né? Homenagem ao Dia das Mães. Mandar pra mãezona também. Alô, Jô. Grande mãe você. Parabéns pra você no seu dia também, tá? Valeu, bora.
1: Bora.
0: Bora, né, Cristina Pelourinho? Vamos refazendo, né, Cristina Pelourinho? Porque tá, é meio complicado fazer isso hoje. Pra quem tem as suas mães, valoriza um tanto, abraça sempre, sempre. Não precisa ser hoje e amanhã, não. Sempre, sempre, né,
1: Cristina Pelourinho? Todos os dias.
0: Porque quando você perder, cara, é difícil demais você se refazer. Ainda mais quando chega o dia que todo mundo lembra, que todo mundo tem. Muitas vezes, a maioria tem, outros não tem. E a saudade aperta, a saudade faz doer. E dói muito, né, Cristina Pelourinho?
1: Demais.
0: Vamos às homenagens aí, né, Cristina Pelourinho, do pessoal que tá participando aí do novo menu de hoje. Hoje, dia 9, hoje. Vamos 9. Atualizando aqui, né, assim?
1: Sim.
0: Começa aqui, Cristina 9, Pelourinho.
1: 9 e 12.
0: Começa.
1: Exato.
0: Aqui. Começa aqui, então. Bora.
1: Bora.
0: Primeira participante aí, vamos ler a mensagem. Deve ser alguma coisa falando do... Também tem o sorteio aí, né? Valendo aí do Instituto de Saúde Mental Neves Teixeira, também do Plano de Saúde Familiar Aí Viver
1: Grupo
0: Bem.
1: Grupo Viver Bem.
0: E também do Hot Dog da Nevinha.
1: Tá. Lembrando, certo, que no Hot Dog da Nevinha agora tem novidade, tá?
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0: Cristina
1: Pelourinho. Tá?
0: Ai, que delícia, né? Lembrando que a gente vai conversar com o Roberto Neto hoje aqui também no programa, né? E sim, Cristina
1: também B1
0: Pelourinho.
1: Domingues.
0: E o Marcondes
1: e o Hugo Amaral. Alô, Sidney Produções. Lembrando que tem festa,
0: fera,
1: né, Cafa?
0: Cristina Pelourinho.
1: É, hoje tem Seresta Especial Dia das Mães.
0: Lá no Rotary Club Guanambi.
1: Exato,
0: né, assim?
1: A partir das 22 horas e você é nosso convidado, tá?
0: Tá certo. Cadê? Quem fala, Cristina Pelourinho?
1: Quem fala é a nossa amiga Naí, ó.
2: Bom dia, Cafona. Bom dia.
0: Bom dia, bom dia.
2: Bom dia.
0: É só bom dia também, né?
1: É só
0: bom dia.
1: Bora falar direitinho aí pra depois não falar não ganhei, tá, pai?
0: Vamos falar o nome aí, registrando as empresas aí que tá colaborando, ajudando aí a gente aí também nesse dia aí a presentear a sua mamãe.
1: Com essa certeza.
0: É Cristina Pelourinho. Então aí, ó, tá escrito aqui, a gente não vai nem ler, tá certo?
1: A gente só manda um abraço aí pra Luciana da Fazenda Caraíba. Só vale áudio hoje, tá, gente?
0: Tá certo.
1: A gente avisou desde da outra semana.
0: Aqui também, Cristina Pelourinho.
1: É, aí a gente manda um abraço aí pra... Nem o nome colocou.
0: Pois é, então vamos adiantando aí. Só vale áudio hoje no novo menu, tá, gente? Desse jeito aqui, ó.

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1: Tá aí, o pessoal homenageando sua mamãe, né? Sim, Cristina Pelourinho.
2: Sim, com
1: a gente vai colocando no ar, tá valendo aí, a gente vai fazer o sorteio, tá? Os áudios que a gente tá botando no ar aqui, a gente faz o sorteio a partir do meio-dia e meio, né? Sim, Cristina?
2: Com certeza.
1: Mandou mensagem, mensagem, a gente não tá lendo mensagem hoje, estamos sem óculos.
2: Bora
1: hoje,
2: pular, né? Por áudio, bora pular por áudio.
1: Vamos pra o áudio, bora?
2: Já foi.
1: Já foi?
0: Bom dia, Fabiano.
1: Esse que foi, não foi, Cristina Pelourinho?
2: É, pula pro outro.
1: Esse aí é...
2: Aê.
1: Aqui, vamos nesse aqui, áudio também aqui no novo menu.
3: Bom dia, Cris, bom dia, Cafona, Leandro de Candiba. Quero desejar um feliz dia das mães para todas as mães e principalmente para mim, que sou mãe, e para minha mãe. E quero participar do clipe oferecido pelo Instituto de Saúde Mental Neves Teixeira.
1: Sim.
3: E também pelo grupo Viver Bem Assistência Familiar. Tá na 104, tá feliz. Boa tarde a todos.
1: Valeu.
2: Valeu, nossa amiga Zira Carvalho, Candiba, Bahia, Brasil.
4: Bom dia, sou Avelino Vila Nova.
2: Bom dia, Avelino.
1: Esse é Avelino Pereira do
4: Vale. Sorteio do Pix de R$100 do Instituto de Saúde Mental Neves Teixeira. Tá na 104, está feliz.
1: Aí,
2: valeu.
1: Falar na Vila Gay, Cristina Pelourinho. Ele voltou, viu? Vila Gay voltou. Tava em São Paulo, chegou. Cabeludo, barbudo.
2: Eita.
1: Disse que mandaram de volta e falou que não quer receber mais ele lá, não.
2: E aí?
1: É, entendeu?
2: E agora?
1: Agora deu ruim, né? Vai ter que segurar ele agora, aguentar ele o tempo todo aí. É desse jeito. Voltou, hein? Voltou voltando, Cristina.
5: Bom dia, Cris Cafona, tudo bem? Gostaria de participar do sorteio do Pix oferecido pelo Instituto de Saúde Mental Neves Teixeira.
1: Sim.
5: E também participar do grupo Viver Bem Assistência Familiar.
1: Tá certo. Bora. Dia
2: Solta.
1: Das Mães.
6: Bom dia, Cris. Bom dia, Cafona. Aqui é Larissa Trindade do Bar Boa Vista. Cris, toca aí a música de Naura Almeida, Mãe, e oferece pra minha mãe, Lucilene, lá na Fazenda Altamira, Moinhos de Igaporã. E quero dizer a ela que eu amo muito e desejar a ela um feliz Dia das Mães desde já, viu? E obrigada por tudo, mãe. Eu te amo. Eu quero participar do sorteio, Cris.
2: Tá participando.
6: Clínica Instituto de Saúde Mental Neves Teixeira.
1: Viu?
6: Tá na 104, tá feliz.
1: Tá certo.
7: Bom dia, Cris. Bom dia, Cafona.
1: Bom dia.
7: Gostaria de participar do Pix de R$100. Instituto Mix Mental Neves Teixeira de Denis. Quero concorrer esse Pix aí hoje, que é branca. Tá na 104, tá bom demais.
2: Bora, branca!
1: Homenagem pra mãe, cadê? Ninguém ainda, né? Bora.
8: Bom dia, Cris. Bom dia, Cafona. Sou Ana Paula da Fazenda Queimada. Quero desejar um feliz Dia das Mães para toda mãe do Brasil, para minha mãezinha, para mim também que sou mãe. Quero participar do sorteio do Pix Oferecimento Clínica Amigo do Resgate, que agora é Instituto de Saúde Mental Neves Teixeira, e do grupo Viver Bem. Coloca meu nome aí, minha linda. Beijo. Tá na 104, tá feliz.
2: Valeu!
9: Bom dia, Cafona. Bom dia, Cristina. Que fala, Maria. Vale do Mundo, do Guiaporã. Quero participar do Pix de Instituto de Saúde Mental Neves Teixeira.
1: Tá participando, né, Cristina?
2: Participando. Bora.
10: Bom dia, Cris. Bom dia, Cafona.
2: Bom dia.
10: Que é Luísa do centro da cidade. Cris, coloca meu nome aí da Clínica de Saúde Mental Neves Teixeira. Do amigo Denis. Quero ganhar esse sorteio aí, viu, Cris?
2: Valeu! Alô, Duda Borracharia, abraço pra você, menino! Bom dia!
1: Du tá na escuta, tá, Cristina Pelourinho?
2: Tá sintonizada, viu?
1: Bora, Du! Aí, ó, grande
2: Rapaz.
1: Du! Manda um abraço todo especial pra Du! Ei, Du, amanhã é domingo, dona Dudu falou que tem Andu, que é pra fazer uma farofa com seu Dudu.
2: Coloca
1: é assim, Cristina
2: coloca
1: Pelourinho?
2: Torresmo, viu?
1: Coloca torresmo dentro, Du!
2: Bom dia, sobrinho!
1: Aí, grande Du, um abraço aí! Du... Borracha pesada aí, viu, Cristina Pelourinho?
2: Pula.
1: Agora tem pneus novos e usados, seminovos também, lá no Nidu.
2: Pronto.
1: A borracharia cresceu, ampliou, Cristina Pelourinho. Eu gosto dele desse jeito. Tava na praia também, né? Tava na praia, Du.
2: Tava de sunga.
1: Então, bora, Guanambi.
2: Aê.
1: Bora que é nozes.
11: Bom dia, rádio FM 104.
1: Bora, Guanambi.
11: Eu quero mandar um alô aí pra... Anaí, Nai Santo.
1: Sim.
11: Aquele Ketité.
2: Ó.
11: Falou, tudo bom.
1: Tá dado recado.
2: É Nai da Vila Gay?
1: Será aí, possível?
2: Aí.
12: Oi, Cris, bom dia, Cafona. Aqui é a Grace Kelly do Alto Caiçara. Quero participar do sorteio do Pix, né? Oferecimento do grupo Viver Bem, assistente familiar, do Pix, do Amigo dos Resgates, que agora é o Instituto de Saúde Mental Neves Teixeira, e também aí do Hot Dog da Neivinha.
2: É exatamente.
12: Né? E desde já quero parabenizar todas as mães, um feliz dia das mães, em especial a minha mãe, Daiane. Quero dizer que eu amo muito e que ela é a melhor mãe do mundo. É, tá 104, tá feliz.
2: Valeu, boa sorte no sorteio, tá, bebê?
1: Tá valendo, você mandar sua mensagem pra sua mãezona aí, a gente, né, abre o volume aqui, você abre o volume aí e homenageia a sua mãe, tá? Nesse segundo domingo de maio, dia das mães, né? Assim, pelo...
2: Exatamente, solta as vozes aí, manda aquele alô, manda aquela mensagem, não precisa ser texto, rapaz, grande, diz o nome dos nossos apoiadores e no final aí você pode estar com Pix na sua chave Pix aí e também um presente pra mamãe aí, fazer o pedicure.
1: É desse jeito
2: Hot
1: aí.
2: Hot Dog da Neivinha.
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2: Chega junto.
1: É nós.
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0: 104, 11:38 por aqui, Cristina Pelourinho, Instituto de Saúde
1: Mental Neves Teixeira.
0: E plano de saúde familiar, né? Assim, Cristina?
1: Grupo Viver Bem, Assistência Família.
0: Pois é. E o hot dog da Neivinha.
1: Exatamente.
0: Hoje tem brindes pra você, 3 presentaços pra você hoje no novo menu. Um pix no valor de 100, mais outro pix no valor de 100 e um
1: pedicure pra mamãe tá com as unhas em dias aí, tá?
0: Ah, se tiver com a unha encravada, Cristina Pelourinho.
1: Ela vai desencravar.
0: Vai desencravar, então tá
1: sem
0: certo.
1: Sem dor,
0: também.
1: Tá? Sem dor, suave.
0: E você vai participando aí pelo 999-29-1049. Falando com nós estamos aqui no Empresarial Xavier.
1: Pra ouvir suas vozes.
0: Terceiro andar.
1: Sim, sala 304.
0: É nozes. Pronto. Alô, Luizinho da NASA, cadê a menina Café, hein? A menina libanesa.
1: Alô,
0: Cristina
1: libanesa, cadê você?
0: E o Galvocão em cima da notícia. É eles, são eles, as feras. Luizinho da NASA, um abraço pra você. Cadê Lia, como é que tá? Tá tudo bem?
1: Alô, Lia, beijão no coração, tá, menina?
0: Pessoal que se liga no novo menu 104. Alô, Marcos Nogueira, cadê Alexandre do Peixe? Já mandou aqui, né, Cristina Pelourinho?
1: É, chegou cedo.
0: Galera
1: hoje
0: que manda, vai participando aí. Hoje, edição especial do novo menu 104. Não é assim?
1: Exato.
0: Lembrando que hoje tem feijoada, viu, gente? Hoje é o dia de você levar sua mãezona pra feijoada lá no Bar do Celso, lá no bar de Dona Vani, lá. Bar
1: Dona
0: do Celso.
1: Vani.
0: A feijoada de Dona Vani hoje, uma delícia lá. A partir de 1 da tarde a gente já tá lá, tá?
1: Pronto, tudo certo.
0: Mas começa a servir a partir das 11 da manhã, viu, Cristina Pelourinho?
1: Já começou, né?
0: Então dê uma passadinha lá. Bar do Celso hoje, feijoada, né? Pra você presentear a sua mamãe aí. Nada de botar sua mãe hoje e amanhã na cozinha, né? Assim, Cristina?
1: Não, não, não.
0: Então é pra você
1: se
0: levar
1: vira
0: sua mãezona, levar
1: no
0: lá
1: Bar do Celso. Alô, Kel, abraços.
0: Grande Kel. E Fabrício também por
1: alô,
0: lá, viu,
1: Fabrício?
0: Cristina? Essa galera toda. Bora, Guanambi. Bora, que é nós. Homenagem ao Dia das Mães, mais uma música linda, linda, linda, linda, que faz qualquer um chorar, Cristina Pelourinho.
1: Mãe, hoje é o seu dia.

0: Mundão de Meu Deus, né, Cristina Pelourinho? Hoje, sim, dia muito especial ao novo Menu 104, né? Véspera aí do Dia das Mães aí, dia segundo domingo de maio. E a gente homenageando a todos aí, tá? Todas as mamães. Felicidade, tantas e tantas que participam com a gente aqui, né? Semanalmente aqui no novo Menu 104. Parabéns pra todas aí, né, Cristina Pelourinho?
1: Parabéns pra todas as mães e principalmente as que estão aí no, nos ouvindo agora, participando, né, do nosso programa. Beijo no coração de todas.
0: Olha, tá dado o recado, né, Cristina?
1: Vilma Novaes, abraço pra você.
0: E tá aí valendo aí, as participações começam aqui agora, né, Cristina?
2: Bom dia, Cris, bom dia, Cafona.
1: Bom dia.
2: Poli Rocha aqui do Alvorada.
0: Poli Rocha.
2: Esse pix aí, viu?
0: Viu?
2: De Grupo Viver Bem, Assistência Família. E do pix também de Instituto Saúde Mental Neves Teixeira, nosso amigo Denis. Quer desejar um feliz Dia das Mães, a mãe abençoada para todas as mães. Isso a sua aí. Esposa, Cafona, que é mãe, né?
0: É mãe.
2: E todas as mães aí da 104. Minha mãe linda, maravilhosa. Obrigada, Maria. Mesmo. E eu também que sou mãe, né?
1: Valeu, Poli Rocha!
0: Tá. E Poli Rocha que engravidou de novo, né, Cristina Pelourinho?
1: Aê!
0: Poli Rocha não é graça, não.
1: Alô, meu amigo Hélio, um abraço pra você.
0: Aí, bora.
3: Bom dia, Cris Cafuã.
1: Bom dia.
3: Eu quero parabenizar a minha mãe, que é uma mãe guerreira, batalhadora, que sempre quer ver o bem dos filhos.
0: O nome dela.
3: Amorosa, atenciosa. E um feliz Dia das Mães para toda mãe de Candiba da Bahia do Brasil. Quero participar do sorteio do Instituto Saúde Mental Neves Teixeira e do Grupo Viver Bem Assistência Familiar. Tá, 74, tá feliz.
1: Valeu, nossa amiga Val Pereira de Candiba, Bahia, Brasil. Beijos no coração. Alô, Marciana. Marciana Rodrigues por cá.
0: É isso aí, né, Cristina Pelourinho? Aí, bora, Guanambi. Tal do pastel, já falou, né? Mandou alô pra dona Francisca, o que você tá rindo
1: sim.
0: aí? Hein? O que você tá rindo
1: sim,
0: aí?
1: Nada não.
0: Fala pra nós aí.
1: Marciana Rodrigues, abraço pra você, beijo no coração. Laicinha, beijão também.
0: Laicinha?
1: Tá? Laicinha.
0: É Laicinha. É uma dupla, não?
1: Não, é uma só.
4: Bom dia, Cris, bom dia, Cafona. Deus aí, baiano. Gostaria de participar do sorteio do Instituto de Saúde Mental Neves Teixeira e também do grupo Viver Bem Assistência Familiar.
0: Tá participando, pai.
4: Também quero parabenizar aí todas as mães, principalmente para a minha, dizer que a amo muito. Tá na 104, tá feliz.
1: Isaías Baiano, abraço pra você, obrigada pela participação, boa sorte no sorteio, menino.
0: É, quem mandou áudio, a gente bota o áudio. Quem mandou escrito.
1: Alô, Anderson, bom
0: não
1: dia.
0: Não vai, né, Cristina Pelourinho?
1: Pois é, reforçando aí mais uma vez, hoje, sabadaço, a gente só tá atendendo aqui os áudios, tá, bebê?
0: É, né, Cristina Pelourinho? É. Então, olha, é só áudio.
1: Avisamos a semana passada e estamos reforçando novamente, tá?
0: Hoje, né, Cristina?
1: Hoje, só áudio.
0: Só áudio, gente, manda só áudio, não manda escrevendo não, que a gente não sabe não, né, Cristina
1: Pelourinho? Tô sem óculos hoje.
0: Estamos sem óculos, tá vendo aí? Desse jeito e desse tamanho. Tá dado um recado, cadê quem tá falando com a gente aí, Cristina Pelourinho? Manda áudio, aí.
3: Bom dia, Cris, bom dia, Cafona, que é Neide da Fazenda Pará. Gostaria de parabenizar a minha mãe, Beatriz, na Fazenda
0: Estrela. Dona Beatriz?
3: Pelo dia dela amanhã e pra mim também, que sou mãe.
0: Tá
3: e
0: certo.
3: Para todas as mães do Brasil e do mundo. E gostaria de participar do sorteio,
0: viu?
3: Do grupo Viver Bem e do Instituto de Saúde Mental Neves Teixeira.
0: Viu?
3: E também gostaria de participar do hot dog da Neguinha.
0: Pronto.
3: Tá na 104? Tá muito feliz.
1: Valeu!
0: Foi pra todo mundo, né, Cristina Pelourinho?
1: Sim, sim.
0: Tá certo.
1: É bonito assim, né, Bê?
0: É.
1: Olha, chama.
0: Mais um aí que a gente passa aí, porque mandou escrito e hoje não vale, né, Cristina? Só
1: hoje
0: áudio.
1: Não.
0: Bora.
5: Bom dia, Cris. Bom dia,
0: bom
5: Cafona.
0: Dia.
5: Sou Cidilando do bairro Brasil. Estou aqui ligadinha no novo menu. Hoje eu quero concorrer. Esse Pix oferecimento Instituto de Saúde Mental Neves Teixeira, do nosso amigo Denis, e também do grupo Assistência Familiar Viver Bem.
0: Viu?
5: Tá na 104? Tá feliz.
0: Aqui, ó.
6: Gostaria de participar do sorteio do Instituto de Saúde Mental Neves Teixeira e do o Viver Bem, do plano de saúde Viver Bem e do outro lá que é hot dog, esqueci o nome aqui agora.
1: Neivinha, hot dog da Neivinha.
0: Aí, ó.
7: Bom dia, Cafona. Bom dia.
1: Bom dia.
7: Vocês aqui na roça aqui, tá?
1: Bora, Jeová, bora, Jeová.
7: Vendo vocês aqui, Cafona.
0: Jeová tá na roça hoje.
7: Ah, Cafona. O que eu quero referir é o seguinte, Cafona, que feliz Dia das Mães, entendendo? Que Deus abençoe todas as mães do Brasil, entendendo?
0: Amém, amém.
7: Que Deus ilumine os caminhos dela, que dê tudo certo, que seja feliz, né, Cafona? Porque mãe é mãe, né? Você sabe que a mãe é tudo dentro de uma casa, a mãe é lá fora, é em qualquer lugar, a mãe tá sempre junto, né, Cafona?
0: A mãe a família, faz tudo faz por um tudo,
7: filho,
0: né?
7: O filho não faz nada por a mãe. Então, Cafona, obrigado aí, que Deus abençoe a você, a Cris aí, entendendo? Que sua família, Cafona, olha. Olha, Cafona, eu não tenho nem o que falar, viu, Cafona? Mas que as minhas palavras sempre é essa, eu não vou mudar nunca. Deus abençoe, que dê tudo certo na vida de vocês.
0: Valeu.
7: E Cris, na sua vida, na vida de sua família. Que Deus ilumine todos os seus filhos, sua esposa, sua família, entendendo? Mas olha, Cafona, que eu não tenho mais, né? Que minha mãe já foi, mas...
0: Eu também.
7: Mas eu sofro muito, viu, Cafona? Sofro muito. Obrigadão, Cafona. Obrigadão mesmo aí. Tudo de bom pra vocês. Um bom fim de semana, Cafona. Obrigado, obrigado.
0: Você emocionou, né, gente?
1: Valeu, Jeová. Abraço pra você.
0: Você emocionou.
1: Tamo
0: mesmo.
1: Junto.
0: Mas Marisa não deixa nada de graça, Cristina, pelo.
1: Pois é, você viu aí?
0: Olha o que ela mandou. Os vascaínos estavam com a camisa pra lembrar os flamenguistas que eles não estão com essa cocada toda, não. Ela mandou.
1: Aceita que dói menos, bebezinha.
0: Tá vendo? O empate foi como uma vitória, viu, Cristina Pelouro? Foi mesmo que ganhar um título aí, rapaz.
1: Alô, Eva, beijão no coração, minha amiga Josi Magalhães.
8: Aqui é Jacinta Lina do Alvorada. Ah. Quero muito concorrer ao Pix, viu? Do Instituto de Saúde Mental Neves Teixeira. Grande abraço.
1: Valeu. Outro pra você.
9: Bom dia, Cris. Bom dia, Cafona. Eu sou Luciene do Alvorada. Desejo para vocês um ótimo e abençoado fim de semana e quero participar do sorteio do Pix, oferecimento Grupo de Assistência Familiar Viver Bem e também da Clínica Instituto de Saúde Mental Neves Teixeira do nosso amigo Denis e também do lanche aí da Neivinha Hot Dog.
1: Tá na sua
9: quatro, tá feliz. Beijos, Cris.
1: Beijos para você também, minha linda.
10: Bom dia, Cris, aqui é o Alba Boa Vista. Feliz Dia das Mães pela minha mãe, Larissa.
1: Eita, quero meu Deus.
10: Quero ganhar o Pix.
9: Tá na 104?
10: Tá na 104, tá feliz.
0: Ô, gente.
1: Beijo, bebezinha. Boa sorte no sorteio, tá, menina?
11: Bom dia, Cris. Bom dia, Cafona. Aqui é a Joana da Fazenda Caldeirão. Cris, se for possível, se tiver sorteio do Instituto Médico da Saúde Mental Neves Teixeira, coloque meu nome, Cris, quero muito ganhar e quero desejar um feliz Dia das Mães para todas as mãezinhas do mundo e do Brasil. Tá na 104? Tá feliz.
0: Viu? Dado o recado.
1: Bora?
0: Bora.
12: Bom dia, Cris. Bom dia, Cafona. Sou Lucilene da Casa da Altamira, município de Igaporã. Gostaria de participar aí do sorteio do Pix, de Denis Teixeira. E sobre o Dia das Mães da manhã, eu ofereço um Dia das Mães para todas as mães do mundo, para minha filha que é mãe, minha mãezinha também lá do céu, né?
1: Que assim seja.
12: Tá na 104, tá feliz.
1: Viu? Valeu, bebê.
0: Lembrou no apagar das luzes aí, bora. Novo menu, agora 11:52, é isso, Pelô?
1: Exatamente.
0: Bora.
13: Bom dia, queridos, aqui é o Limpar Paraíso, quero participar do sorteio Dia das Mães para minha mãe, Augusto, e para mim, que eu sou mãe.
0: Viu? Dado o recado
1: dia,
0: aí.
1: Bom dia, recado dado.
0: Pessoal que tá mandando aí...
1: Quem tá mandando texto, a gente hoje só tá trabalhando com áudio, tá, gente?
0: É assim, né, Cristina?
1: É, desse modelo.
14: Bom dia, Cafona, que é a Luciene da Fazenda Olho d'Água e Igaporã. Eu quero participar do sorteio do Instituto de Saúde Mental Neves Teixeira.
0: Viu?
14: E do sorteio do Pix do Grupo Viver Bem. Quero desejar um feliz Dia das Mães pra minha mãezinha que mora no céu. Quero dizer pra ela que eu amo tanto. E pra minha irmã também, que é mãe. E pra mim também, que sou mãe. E todas as mães do mundo inteiro.
0: Viu?
15: Bom dia, Cris. Bom dia, Cafona.
0: Bom dia.
15: Gostaria de desejar um feliz Dia das Mães pra minha mãe, pra todas as mamães. E gostaria de participar do Pix, do Instituto Neves Teixeira e de todos os sorteios. Lúcio do Calçara.
1: Participando.
16: Oi, Cristina. Oi, Cafona.
0: Oi.
16: Eu sou a Stephanie, aqui do bairro Ipanema.
0: Sim.
16: E tô passando aqui pra deixar um recado pra todas as mães, especialmente pra minha mãe Dilma. E assim, feliz dia das mães pra todas as mães que fazem da vida um lugar mais bonito.
0: Coisa linda.
1: Parabéns.
0: 11h54.
17: Bom dia, Cris. Bom dia, Cafona, que é Maria Eduarda, da Fazenda Oridago, município de Gaporã. Crime que me quiser resgate agora na instituição de mental, Neves Teixeira. Quero desejar um feliz dia das mães para minha mãe do PM e para todas as mães. Eu venci o programa e quero participar do sorteio.
1: Participando.
0: Pois é, desse jeito.
18: Ô, Cris.
1: Oi.
0: Oi.
18: Eu pedi assim, que alguém que achou a... E guardou a bicicleta verde do Golfo Vermelho e na rua Prudente Moraes. Foi um rapaz que caiu com ela aqui de noite, aqui estava meio tomado, e ficou inconsciente e chamaram a SAMU para ele aí, levaram ele para UPA.
0: E ele deixou
18: aí, a bicicleta. Se alguém guardou a bicicleta, um M-Bike, por favor, entrar em contato comigo.

0: Prudente de Moraes.
1: Primeira rua do bairro Monte Pascoal.
0: E foi na quinta-feira, viu, Cristina Pelourinho? Ele caiu e tava, né? Tava
1: foi
0: meio...
1: na quinta? Tô pensando que foi
0: tomado.
1: Ontem.
0: Pois é. Então...
1: Valeu, Laeste, recado dado por cá. Cafona, mandar um abraço aqui pra toda a equipe aí, as meninas aí da padaria do Ip Estela. Está na sintonia aí, tá vendo?
0: Mas não, é, Cristina.
1: Beijão no coração, bom trabalho pra vocês. Quem for mãe, feliz dia das mães e vamos pra cima aí, tá, meninas?
0: Vamos trabalhar, né, Cristina?
1: Minha amiga Josi Magalhães na área.
0: Lá no Estela, mandar um abraço pra meu querido Marcelo, também mandar pra o Tião Roberto. É, e mandar pra Celestina também, toda essa galera aí.
1: Celestina!
0: Bora, Guanambi.
2: 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Bom aqui dia. É a Isabelle. Gostaria de desejar um feliz dia das mães a todas as mães e para minha mãe também. 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
0: Tá feliz. 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
0: Viu? Dado o recado, o pessoal participando aí.
3: Tá aqui, é Lucas da Paraíso. Não. Quero participar do sorteio do Dia das Mães para dar de presente para minha mãe, Olena.
0: Coisa linda. Bora. Tá certo, bora.
4: Bom dia, Cris. Bom dia, Cafona. Aqui é a Clebson do bairro Vomitamel. Quero participar aí do sorteio do Pix de R$100. Viu? 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Clínica de Saúde Mental Neves Teixeira. E também quero participar do sorteio do hot dog da Neivinha.
1: O melhor.
4: E quero desejar aí um feliz dia das mães. E especialmente a minha, que eu amo muito. Tá na 104, tá feliz.
1: Valeu!
5: 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Quero participar da promoção, tá? 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
1: Jogou duro, bebezinho. Abraço pra você, boa sorte no sorteio.
0: Falou melhor do que Mazinho, falou não, Cristina Pelourinho.
1: Sim, com certeza.
0: Aí, ó. E de que Elisângela também, né?
1: Também,
0: isso?
1: Claro.
6: Isso, bom dia, Cafona. Bom dia. Barulada, passando aqui pra já, feliz das mães a toda mamãe do Brasil. Ah. Eu não tenho mais a minha mãezinha que foi morar com Deus, mas quero dizer que amo muito. Pra mim, sou mãe e a toda mamãe. Gostaria de participar do sorteio aí. Da Clínica de Saúde Mental Neto Teixeira, do nosso amigo Denis, do grupo VBEM, do nosso amigo Rodrigo e do hot dog da Nevinha. Valeu, vocês quatro estão felizes.
1: Valeu, Ana
6: mexe,
1: Brito!
6: Mexe com açúcar tá no fundo.
1: Bora mexer.
6: Pizza, viu? Tô sem
1: bora
6: santo
1: mexer.
6: Na conta, valeu, bebê. Vocês quatro tá felizes. Manda alô pra Lúcia Tomé de Souza aí.
1: Alô, Lúcia! Tomé de Souza na área.
6: Sim, então se tu ia, valeu.
0: Bora.
7: Bom dia, Cris.
1: Marreta
7: dia,
1: Bruta.
7: Tudo bem? Que é Lara Vasconcelos, do Bahia Alto Caixara. Gostaria de participar do sorteio do grupo Viver Bem. E também da Clínica Instituto de Saúde Mental Neves Teixeira e demais sorteios.
1: Bora, Lara, bora, Lara.
7: A todas as mães, a mim e a todas as ouvintes aí da 104. Um feliz dia das mães a cada uma de nós.
0: Tá dado o recado, né, Cristina?
1: Valeu, Lara Vasconcelos, bairro Alto Caiçara, beijão no coração aí, tá, bebezinha? Gratidão pela participação. Hoje o dia
8: amanheceu diferente. Bom dia, Cris. Aqui é Marta do bairro Lagoinha, Cris.
1: Bora, Marta.
8: Eu quero participar do sorteio aí, Cris, e desejar um feliz dia das mães para todas as mamães. Apesar que eu não tenho a minha, né, Cris? Mas tá lá morando com Deus.
1: Também não, Bê.
8: Quero desejar um feliz dia das mães e quero que você toque aí pra nós, Roberto Neto, mãe.
1: Ó, é hoje. Neto. Daqui a pouco ele tá por cá, tá?
0: Roberto Neto.
9: Meu nome no sorteio também do hot dog da Nevinha, do Criso.
1: Aê!
9: Do grupo Viver Bem. Ó. Oh. A crinca do resguardo do amigo Denis. Quero ganhar.
0: Só foi falar o
9: bom
0: nome
9: dia,
0: dela,
9: todo
0: apareceu,
9: dia.
0: Né,
9: feliz dia das mães.
1: Obrigada, Elisângela.
9: Para
1: você
9: esposa,
1: também.
9: Esposa.
1: Jorge.
9: Para Cris, né, Cris?
1: Eu sou mãe de pet.
9: Para minha mãe, para eu, para Betinha,
0: para
9: todas as galera,
0: para
9: Luizinho da NAS, né, Luizinho? Tem mulher, tem mãe, bora, bora, galera.
1: Bora, Brasil.
9: Eu sorteio, viu? Hoje eu quero ganhar. Tomou um banho de açúcar essa noite, por isso eu ganho.
1: Ai.
0: Tá melada de açúcar, bora.
10: Bom dia, aqui é Pietro do bairro Novo Horizonte. Cris e Café.

0: Bona. Quero participar aí do sorteio A Clínica Amigos de um Regache, agora Instituto Mental Neves Teixeira. Ah. E do grupo Viver Bem Assistência Familiar. E do hot dog da Neivinha.
1: Jogou duro, Pedro.
0: Quero parabenizar a minha mãe e todas as mães. Feliz Dia das Mães.
2: Feliz.
0: 24, tá feliz.
1: Valeu, Pietro. Um abraço pra você. Boa sorte no sorteio.
2: E a gente volta.
1: Já que

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2: Vamos começar o programa de Tai Chi para iniciantes.

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0: Direto do Líbano. Ele, né, Cristina Pelourinho?
2: Ele.
0: A menina libanesa.
3: Ela.
0: Axalá.
1: Vamos fazer aqui o intercâmbio aqui. Vamos fazer aqui a conexão aqui com o Líbano. Ah. Alô, menina libanesa. Aqui quem tá chamando é Gal Bocão, diretamente do programa de Edson Dutra, o Cafona e Cris Pelourinho. Alô, alô, libanesa.
0: Libanesa tá sobre.
1: Olha, cara. E aí, cara? Como vai aí na Brasil, cara? Hoje nós está dentro do caverna, tá dando a época.
3: Dentro da caverna, é, pai?
0: Tá é dentro,
1: nós né? Nós estamos escondida, cara. Você viu que aqui na Ucrânia, aqui perto da Líbano, baiana, os caras explodiu a baiana com a drone, cara.
3: Rapaz,
1: você viu aí passando?
3: A baiana deu molho.
1: Se tivesse aí na praia vendendo água de coco, não tinha explodido, cara. Vai caçar o que no guerra?
3: Eita!
1: Podia estar aí vendendo água de coca. Aí vai fazer o guerra, aí a estrangeira vai e explode. A libanesa está aqui dentro do caverna escondida por causa da galegona da Estados Unidos, diz que vai pegar a libanesa e prender, cara.
0: Não faz isso não, moço.
3: E agora,
0: não,
3: pai?
0: Faz isso não. Vai prender a menina libanesa, Cristina Pelourinho.
3: Xiii, gente.
0: Vai explodir, hein? Vai explodir isso aí, Cristina Pelourinho.
1: Viu, cara? Ó, cara, hoje nós não vai, pode, demora, fala, porque hoje ser muito corrida, cara. Como é que tá aí na Brasil, cara? Aqui tá frio, cara. Aqui no deserto tá fazendo frio.
3: Aqui tá morno.
0: Aqui tá tudo amordecido, né, Cristina Pelourinho? É, aqui tá tudo muito amordecido. É, porque é véspera de Dia das Mães. Comemorar Dia das Mães no Brasil, ok?
1: É, cara, aqui também nós vai e aqui nós fala o mãe, nós fala de bata, cara, aí você chama mãe, aqui nós chama bata e bata. Pai, bato.
3: Bato?
1: Cedo língua libanesa.
3: Ah.
1: Seu dai bata, dia das mães.
0: Aqui se comemora segundo domingo de maio. Aqui no Brasil.
1: Ô, cara, aqui também ser a mesma coisa aí. Também ser na segunda dominga de maio. Aí nós vai na dominga, cara.
0: Aí, então comemora também, né? Assim? Comemora ou comemora? É, comemora.
1: Nós comemora, cara. Nós vai e faz aqui o jantar dos dias da bata. Dai batá. Quer dizer, o dia do mãe aqui no Arabé.
3: No Arabé?
0: E o Iraque continua? O Iraque continua bombardeando aí o Líbano? Ou a galega já mandou que suspender é bombardeio? Oh,
1: cara, a menina Lula foi lá, conversa com a galegona pra ver se para de bombardear aqui, cara.
3: E aí?
1: Falou, não, cara, não se preocupa com a petróleo, não, que a Brasil nós tem, nós vai baixar o preço lá, você baixa cá e não precisa mais bombardear. Daqui até o São João vai caba, cara, porque Lula falou, nós tem aqui uns bombas pra mandar aí pra guerra, viu? Vai mandar pra guerra aí, vai mandar o menina Mazinha, o tia velho, vai mandar a Lisandra também aí pro guerra, cara.
0: É Lisandra também?
3: Vai explodir tudo!
1: É, cara, aqui no Brasil falou, a Lula falou lá, nós tem três armas, nós tem uns canhão aqui que manda, explode aí você tudo, cara.
0: Um é Lisandro e outro é Mazinha. Olha os canhões.
1: É, cara.
0: Não é brincadeira não, viu, velho? Aí agora deu. Aí deu dor, não deu não, Cristina Pelourinho?
3: Você tá doido.
0: Aí, tá vendo? Não pode não.
1: Se mexer com... Falou aqui, se mexer aqui com o Brasil, nós tem dois armas nucleares aqui de guerra. Nós joga os dois bombas aí e explode tudo, cara.
0: Pois é, aí agora deu errado, não deu não, Cristina Pelourinho?
3: Aí não pode não, pai.
0: Vai vendo aí como é que faz o trem aí, hein? É bomba ou bombardeio aí? Tem uma bomba de São João também que o pessoal solta aí. Mas é bombardeio mesmo?
1: É assim, Cristina? Tem bomba que vai, explode, faz a cabum, cabum, desvai, destrói tudo.
0: É?
1: Pum. Valeu, cara! Aqui a menina da Galbocão tá falando porque é os créditos, cara, que tem que ser um pouco de crédito pra menina libanesa e um pouco pra a Galbocão.
3: E riba da Lutias.
0: Valeu!
1: Valeu, cara! Nós vai passar agora pra a Galbocão aí que tá no Brasil no link, cara.
0: Tá no link aqui no Brasil?
1: Tchau! Mandar um alô pra todas as mães aí, que amanhã é o dia dos mães. Quem tem seus mães, cuida e cuida, ok? Mãe só tem uma. Valeu, cara!
0: Um abraço aí pra menina libanesa no Líbano, sobre os bombardeios aí. A menina...
1: Valeu,
0: galega,
1: cara!
0: Valeu!
3: Fala. Sai da moita.
0: Sai da moita, né, Cristina Pelourinho?
1: Sai da... Eu tô no caverna aqui. Agora nós vai e passa pra menina Galbocão, cara. Bota aí o música.
0: Vamos pra Galbocão direto.
1: Valeu, menina libanesa. Valeu, cafona.
2: Entrando aqui agora. Como é que chega aí meu áudio aí, cafona? Estamos aqui nos estúdios, tá tendo interferência aqui. O vizinho aqui com som algo alto. Vou ligar, acho que eu vou ligar o 190 pra ele, viu? Vou ligar o 190 pra ele.
0: Tá incomodando aí a menina, o Galbocão, em riba da notícia.
1: Pronto, começando agora aqui, vamos aqui no dia 22, rapidão, viu, cafona, para não ficar muito estressante para o ouvinte. Vamos aqui, teve uma ameaça, dando um disparo aqui de arma, lá em Torrinho, não, isso aqui já passou, a gente já falou aqui.
0: Vamos à notícia nova, né, Cristina Pelourinho? Vamos à notícia nova ou a nova notícia?
1: Não, essa notícia é mais velha do que Cris Pelourinho. Vou falar Cris Pelourinho, ela, em segundo informações aqui, ela brincou de boneca com Leocádia.
0: Brincou
1: de boneca com Leocádia. Ela é patrimônio cultural de Guanabia, Cris Pelourinho, viu? Deixa eu ver aqui.
0: Faz parte, né?
1: Então, abri aqui, então, o computador aqui tá devagar demais aqui, o computador.
0: Ih, rapaz, não acessou nada lá não,
3: Cristina. Dá umas pancadinhas nele aí, Bê.
0: Bate de um lado e bate do outro. Talvez ele...
1: Tá bom, vamos aqui, tá bom, né? Vamos aqui, dia 9, agora mesmo, 8 horas agora... Houve um acidente aí na avenida Vanessa Cardoso, na rotatória ali da UNEB, né? Às 8 horas, durante as rondas das imediações da UNEB, né? A guarnição deparou com um acidente de trânsito envolvendo, né, os veículos aqui. É um... Deixa eu ver aqui os veículos. Que coisa aqui, viu? Meu Deus.
0: Cadê o óculos, moço? Não tem óculos, não? Não tem óculos, não, Cristina?
3: José Alexandre, bom dia. Abraço pra você.
1: Eu tenho que ir lá de Tana Júlia. Deixa eu ver aqui. Foi um acidente entre uma moto, mas não fala aqui as características da moto, né?
3: Ué?
1: Entre uma moto e um carro.
0: Também certo? Não fala... A identificação do carro também não tem, né?
1: Então, não, não tem aqui, só fala que
0: só
1: tá,
0: foi um acidente.
1: E que a vítima foi encaminhada pela SAMU até o hospital regional. É, deve já estar rolando no grupo aí.
0: Tá rodando.
1: Não fala aqui, cara, que é da moto, nada. Bora aqui, uma ameaça.
0: Vih, rapaz.
1: Uma ameaça aqui no dia 8. Compareceu a delegacia lá para prestar queixa.
0: Foi ontem.
1: O senhor de Brandão, SP, de 33 anos, ele residente lá do residencial, informando que seu ex-padastro está lhe ameaçando com um facão
0: e
1: já bater nele.
0: Vai bater nele. Tá vendo, Cristina? Vai bater nele.
2: E no dia 8, também às 19 horas, a famosa, a famosinha Maria da Lenha, né? Ah. Rua 2, atenção, BNH, foi na Rua 2.
3: Xiii, né? Gente!
2: Outro de referência na praça. Agora todo mundo sai na rua lá pra ver o nome da casa. Não vou falar o nome da casa. Ué. Vou ficar na curiosidade, né?
3: Ai.
0: Mas foi na praça.
2: Vítima ZB, de 59 anos.
3: Ave
2: Maria, quase uma anciã já, né? É. Mas quem solicitou aqui foi a filha, dizendo aqui, né, que o pai tinha batido na mãe.
0: Ih, rapaz.
2: E aí a minha
0: Maria da Pena.
2: Isso, né? Aí é o que eu falo, a filha fala que o pai bateu na mãe, a viatura chega lá, a mãe fala que o pai não bateu. E aí, cafona, vai fazer o quê?
3: É, aí deu de
0: deixa ela apanhar de novo, né? Deixa ela apanhar de novo.
2: Deixa ela apanhar de novo. Aí é complicado.
0: É complicado.
2: É. Teve aqui vários acidentes aqui de trânsito. Teve aqui um crime de trânsito, né? Houve um crime de trânsito aqui no dia 7, às 20h30, na rua José Lima Almeida, no bairro Morada Nova, né? A polícia militar, por volta das 20h30, em patrulhamento, avistou um indivíduo praticando direção perigosa, dando aquele grauzinho de moto. Pronto. A polícia militar pegou DSR, masculino, residente lá no bairro Renascer. Prendeu a moto dele, bem feito. Esses heredes, em vez de estar com a namorada na garupa, fica dando grau, né?
0: Empinando.
2: Fica moto, dando, né? Grau.
0: Aí, ó.
2: Isso. Houve uma prisão aqui também, dia 7, às 14 horas, guarnição da Polícia Militar, compareceu a delegacia policial apresentando a pessoa de RAF, 38 anos. Motivo, pensão alimentícia. Fez o fim e não pagou a pensão. Pronto, cadeia. Não sair fazendo FII aí e não pagar a pensão. Bem feito.
0: Não tomou, né? Não tomou a pílula do dia seguinte, né, Cristina Pelourinho?
3: Pois é, vacilou aí, né?
2: Tem várias formas, né? Houve uma agressão lá na cidade de Genesi, lá em Palmas
3: de Monte Alto.
2: E Rancho da Mãe, lá dos Ranchos da Mãe, houve uma agressão. Deixa eu ver aqui os envolvidos aqui. É o autor AS, de 56 anos, e a vítima ARN, de 55. Pode você ver, dois idosos, um de 56 e outro de 55. Tem até a foto aqui. Tomou a paulada. Vamos ver o motivo aqui da desinteligência. Vamos ver aqui.
0: Não respeitaram nem o Dia das Mães lá no Rancho das Mães, né, Cristina?
3: Tá vendo aí?
2: Que a vítima foi vítima, tomou uma paulada e uma facada. Qual o motivo aqui, meu Deus?
0: Uma facada?
2: Um cunhado. Os dois é cunhado, olha que porra.
0: Bebendo,
2: desentendeu.
0: Bem cunhado então, né?
2: Lá em Monte Alto, na terra de Genesi.
0: Ainda bem que os dois estavam bem acunhados.
2: E eu não tenho um cunhado, eu doido pra ter um cunhado, pra chamar pra beber, pra botar ele pra pagar bebida e comida pra mim.
0: Mas é meu cunhado, rapaz,
2: paga aí, eu não tenho. Minha esposa é filha única.
0: Vi, rapaz.
2: Eu doido pra... Pronto. Apreensão aqui de um simulacro cafona, no dia 6 também, às 17 horas, né? A guarnição aí do CETO foi acionada e... É muito grande a ocorrência. Vou ver o nome do herege aqui, WLM, 41 anos, residente lá no residencial do Conde. Dando uma de polícia penal com um simulacro, quando foi ver, não era nada disso.
4: Deus abestalhado, ele fica dando uma de polícia. Compre essas armas que vem no salgadinho. Compra o salgadinho, vê uma arma de plástico.
0: Sei.
4: E fica dando uma de policial aí.
0: Ih,
4: e ainda tem uns bestas que vai e paga bebida ainda, achando que o cara é polícia.
3: Cadeia dele.
4: Cadeia dele. Pronto, cafona, foram essas ocorrências aqui da delegacia. Vamos encerrando aqui por hoje e voltamos sábado que vem, por fé em Deus, viu?
0: Vou
4: dar um alô aí para todos os ouvintes aí, os fãs de Galbocão. Sim. Nós estamos aqui marcando aqui uma entrevista com o prefeito tal, né? Esse ano é político, nós estamos vendo aqui a assessoria, o assessor de imprensa aí do prefeito tal, Luizinho da NASA, tá vendo isso aí, tá alinhando e agendando aí, nós vamos fazer ao vivo uma entrevista aqui com o prefeito tal, viu? Vamos agendar aí, eu creio que para o próximo sábado.
0: Tá vendo?
4: Valeu, aí? Cafona, valeu, Cris Pelourinho.
3: Valeu, bebezinho.
4: Se tiver algum sorteio aí, bota meu nome aí também, que eu também sou filho de Deus.
3: Tá,
4: eu
3: certo.
4: Também quero ganhar aí.
3: Em riba da notícia.
0: É desse jeito.
4: E mandar um alô para minhas colaboradoras, se não fosse os puxicos delas, aqui nós não ficávamos informados. Mandar um alô aí para Mazinha Trindade e Poli Rocha, viu?
3: Quando as minhas colaboradoras.
4: Mandar um alô aí para a patroa em casa, meus filhos. Sim. E todos os ouvintes. Valeu, Cafona, valeu, Cris Pelourinho.
3: Valeu, Brasil.
0: Aí, Galbocão.
3: Em

0: Aí o cabeção Cristina Pelourinho Sambô. É desse jeito, nós.
1: Rio de Janeiro, tá?
0: Rio de Janeiro é Cristina Pelourinho. Então bora.
1: César Minotti, Fabiano. Jesus Cristo.
2: Obrigado, gente.
3: Foi muito bom estar aqui com vocês mais uma vez.
2: Que Deus abençoe.

0: Bora!
1: Jesus Cristo, Jesus Cristo, Jesus Cristo, eu estou aqui.
0: Aí o Jesus Cristo, César Menotti, Fabiano, os dois gordinhos mineiros, é isso? Cristina Pelourinho?
2: Exatamente, bebezinho.
0: A gente faz homenagem também ao Dia das Mães e traz pra você o Padre Fábio, é isso, Pelô? E também?
2: Fábio de Melo.
0: É.
2: Fábio Júnior, né?
0: E Fábio Júnior, é isso?
2: Exato.
0: Então vamos. Homenagem ao Dia das Mães no novo menu 104. Assim a gente faz. E a gente vai colocando as mensagens aí no meio aí, tá? Em homenagem ao Dia das Mães, segundo domingo de maio. Hoje é especial o novo menu, né? Assim, Pelô?
2: Exatamente.
0: E tá valendo aí a sua participação aí do Instituto de Saúde Mental Neves Teixeira, também do Plano de Saúde Familiar Viver Bem e do Hot Dog da Neivinha.
2: E a Neivinha mandou mensagem, tá valendo aí, ó, pé e mão pra mamãe, tá?
0: Ih, rapaz,
2: manicure,
0: agora é completo.
2: Pedicure. Exato.
0: Daqui a pouco vai pro zóio também, né? Daqui a pouco faz pra raspar o zóio também.
2: Ainda,
0: né,
2: dá Cristina? Tempo você chamar no 999-29-1049. Ainda dá tempo, tá? Bem, manda áudio.
0: Manda áudio, não manda escrevendo não, que a gente não tá, né, Cristina Pelourinho? Hoje a gente tá sem óculos.
2: Estamos sem óculos hoje.
0: Então, vá mandando áudio pra gente aqui no novo menu 104 e a gente vai atualizando a galera aqui, tá?
2: Sim, sim.
0: Aqui no novo menu, o pessoal que tá ligando, que tá participando com a gente, novo menu 104. Confira a hora, Cristina Pelourinho.
2: Informando a hora. 12:28, pulou e a gente parou aí, ó.
0: É? Bora.
2: 54:38, bem.
3: Oi, ele tá pronto. Bom dia, Cafona, bom dia, Cris. Aqui é Daniela do Barragoinha.
2: Daniela.
3: Desejar para todas as mães que são força e luz. Feliz Dia das Mães.
4: Recado dado aí, né?
3: E participar do sorteio.
2: Valeu.
3: Tá feliz.
0: Aí o pessoal participando, novo menu 104, todo mundo no ar, bora.
5: Bom dia, Cris, bom dia, Cafuna, que era do Alvorada. Uhum. Instituto de Saúde Mental Neves Teixeira e Grupo Assistência Familiar.
2: Ok.
5: E quero desejar um ótimo Dia das Mães para todas as mães. E tá na 104, tá feliz.
0: Tá certo, tá. Deu recado, né, Cristina Pelourinho?
2: Recado dado.
0: Pronto, e enviado também.
6: Bom dia, bom dia, feliz Dia das Mães.
0: Bom
6: eu
0: dia.
6: Sou uma mãe de cinco filhas.
0: Moça.
6: Tem três netos.
0: Moça.
6: Tem dois genros.
0: Moça.
6: Tem duas noras.
2: Oi.
0: Com família grande.
6: Né? Bom dia, bom dia.
2: Bom dia, Naí.
6: Eu vou ganhar o quê? Eu
0: parabéns.
6: Não vou falar as perguntas que eu não sei.
0: Viu?
6: Bom dia, bom viu? Dia. É, um feliz Dia das Mães para todas as mães do Guarani, para todas as mães do grupo aí, do grupo Cristina, do grupo de Dalva dos Sonhos e para todas aqui da Vila Nova. A minha colega de trabalho também, Dalva.
0: Viu?
2: Valeu, Naí do bairro
7: Bom dia,
2: Vila Gay.
7: Sou a Lúcia Eduardo Caissara, quero participar do PIC do Instituto de Saúde Mental Neves Teixeira. E quero ouvir a música aí de Maria Mendonça. E ofereço para todos que gostarem da música, tá na 104, tá feliz. Tem um bom final de semana.
2: Valeu, para você também, obrigada.
0: Tem mais gente que participa, Cristina Pelourinho.
2: Chama.
0: Ó ela aí, ó.
8: Cris, bom dia, Cafona, que é na Brito Barro, passando aqui pra já. Feliz das manhãs, todo mundo do Brasil. Eu não tenho mais a minha mãezinha que foi morar com Deus, mas quer dizer que é um bom. Pra mim, que sou mãe, é tudo mamãe. Gostaria de participar do sorteio.
0: Viu?
8: Da Clínica de Saúde Mental Neves Teixeira, do nosso amigo Denis, do grupo de bem, do nosso amigo Rodrigo e do Hot Dog da Neivinha. Valeu, esses quatro tá feliz.
2: Valeu!
8: Mexe que eu açúcar tá no fundo, quero ganhar esse pix aí, viu?
0: Viu?
8: Tô sem saldo na conta, valeu, bebê. Então, esses quatro tá feliz.
2: Alô, pra Lúcia, pra pessoas
8: aí. E a toda. Então, se tu ia, valeu.
0: Valeu.
9: O homem da pamonha passou aqui, ô, top! Vou guardar pra mim comer com meu marido chegar, que eu não sou
0: para, doido. Mazinha tá comendo.
9: Ô, top!
0: É o quê?
9: Três pamonhinhas.
0: É Todd ou é pamonha, Mazinha? Mazinha, é Todd ou é pamonha? Fala aí pra mim.
9: Ela, o homem da pamonha passou aqui, ô, top!
0: Então é pamonha, Mazinha. Como é que ela tá falando que é Todd, hein, Cristina Pelourinho?
2: Tá doida, tá doida.
0: É pamonha ou é Todd, Mazinha?
9: Ô, top!
0: Aí agora tá atrapalhando.
2: Ai!
0: Mazinha, eu tô perguntando o seguinte, é Todd ou é pamonha? Fala pra nós.
9: Ela, o homem da pamonha passou aqui, ô Todd.
0: Não é, aí não agora é. Não é.
9: Vou guardar pra mim comer pro meu marido chegar, que não sou doida.
0: É seu marido que come, ô, ou você Todd, que...
9: Ah, Mazinha. Três pamonhas, grupão, caladinho, ô beleza.
0: Ah.
9: Tá tudo pagando R$100 na porção de...
0: Ah.
9: De feijão preto. Feijoada. Ô moço, eu tô aqui comendo feijão maduro aqui em casa, teu filho. Um toicinho, ô mero.
2: Maduro, é, Mazinha?
0: Maduro é verde, é, Mazinha? Como é que é esse negócio de Maduro ou Cristina Pelourinho?
2: Ah, eu não entendo, não.
0: Porque Maduro foi preso, não foi, não? Maduro não é o presidente lá de coisa, não. É, esse Maduro foi preso,
2: isso aí,
0: parece.
2: Foi.
10: Bom dia, Cris. Bom dia, Cafona.
2: Bom dia,
10: sou Zélia Maria do bairro Paraíso. Gostaria que você colocasse meu nome no sorteio do grupo Viver Bem, Clínica Neves Teixeiras e do de Neivinha.
2: Viu? Hot dog da Neivinha.
10: Quero desejar um feliz dia das mães para todas as mães, Cris. Tá na 104, tá feliz.
0: Tá feliz. Bora.
10: Eu já tô falando de vocês, do município de Pindaí. Quero participar do sorteio aí da Clínica Amiga do Resgate, que agora é o Instituto de Saúde Mental Neves Teixeira, nosso amigo Denis, e do grupo Viver Bem Assistência Familiar. Beijão, feliz dia das mães para todas as mamães do mundo inteiro. Eu sempre deixo a minha mamãe, todas as minhas irmãs, a mamãe e a mim também. Eu pareço aqui nos amigos abençoando. Tá na 104, tá feliz. Um grande abraço.
0: Valeu.
2: Valeu, Arlete.
11: Bom dia, Cris e Cafona. É a Alcira de Candiba. Quero participar do PIX oferecido pelo Instituto de Saúde Mental Neves Teixeira e pelo grupo Viver Bem Assistência Familiar.
0: Tá dado o recado, vamos ao centro da cidade. Marcos Prado, fala com a gente, Cristina Pelourinho.
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0: Tá certo, Marcão. Marcão tá na pista, viu, Cristina Pelourinho?
2: Rapaz.
0: Tá na pista.
2: Tá certo, então.
0: É, tá na pista, não tá não, Marcão?
2: Tá na soltinho. Pista.
0: Aí, coração.
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0: Pois é, Marcão, amanhã é Dia das Mães, né, Marcos?
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19: Na hora certa.
20: 12:37.
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0: chegando, né, Cristina Pelourinho? Próxima sexta-feira no Parque de Exposição aí, não é isso?
1: Exatamente, calcinha preta.
0: Não é branca não, linda?
1: Não perguntam se maio convém também, falei que sei não.
0: Não sei não, sabe não. Ah, sabe não, né? Tá certo.
1: Bora, Marcos!
0: Daniel Dial, né, Cristina Pelourinho?
1: Fala pra sua mãe que eu mandei um beijo pra ela.
0: Ó, as participações encerradas, né? Sim, Cristina Pelourinho?
1: Pois é, participações encerradas, quem participou, participou. Quem não participou, só 2027 agora. Ah,
0: se a gente estiver por aqui, né, Cristina?
1: É, ainda tem essa, né?
0: Tem essa, vamos. Vai que não tá, né? Vamos rezar pra tá, né?
1: Vamos tá, é.
0: Né, assim?
1: Em nome de Jesus.
0: Em nome de Jesus, homenagem do novo menu, edição especial nesse sábado, em homenagem ao Dia das Mães. Olha elas aí, Cristina Pelourinho. Fez muito sucesso na novela. Então aí, fazendo sucesso hoje na rede social aí e nas paradas também aí. Confere sim, comigo sim. Aí, ó.
1: Chama.
0: Chama que é nós. Cadê o som, né, Cristina? Tem que ver onde é que tá o som
1: play,
0: aí,
1: play,
0: né?
1: Play, play, play.
0: É assim?
1: Yes.
0: Cadê? Solta que é nós.

0: Menu 104 e a galera participando aí, né? Valendo aí. 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
1: Também Pelourinho. 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
0: É isso aí, Cristina. Bora. Pelourinho. Pessoal que manda lido não vai ter lido hoje, tá? Só vai ter, manda áudio que a gente tá com áudio, tá certo? Assim, ó.
2: Bom dia, aqui é Pietro do bairro Novo Horizonte, Crise Cafona. Quero participar aí do sorteio a Clínica Amigos de um Regache, agora Instituto Mental
0: já
2: Neves.
0: Já foi, né, Cristina Pelourinho?
1: Já foi.
0: Agora esse aqui não foi, não, Cristina. Essa
2: hoje
0: não.
2: Hoje eu tô confiante pra ganhar. Hoje eu vou ganhar essa rádio de novo.
1: É porque ele mandou novamente, pai.
0: Foi, né, Cristina? Foi.
1: Valeu, Pietro!
0: É isso aí, bora.
3: Bom dia, Cris.
1: Bom dia.
3: Eu passei aqui pra desejar.
0: É Maria Aparecida, é Cristina Pelourinho.
1: Exatamente.
0: É ela, então.
3: E para todos os que mãe, né? Minhas amigas, meus amigos, todas mães. E se tiver sorteio, se for meu nome no sorteio, vibrei.
0: Viu?
1: Ok, bebê.
0: Aqui, Cristina Pelourinho.
1: Solta.
0: Aí, ó, mandou.
1: Morena Lima, abraço pra você, bebê.
0: Novo, bebê.
4: Bom dia, Cris, bom dia. Aqui é Lúcia do bairro Novo Horizonte. Quero participar aí de todos os sorteios da Clínica Amigos de um Resgate agora. Clínica Instituto de Mental Neves Teixeira. Ixi. E do grupo Viver Bem, Assistência Familiar. E do hot dog da Neizinha. Quero parabenizar minha mãe e feliz Dia das Mães para todas as mães.
0: Tá certo também. Bora, okay. Também. É o quê?
4: Só de quatro tá feliz.
0: Pronto.
1: Valeu, Lúcia. Abraço pra você. Boa sorte no sorteio.
0: Mandou lido, né, Cristina Pelourinho? Lido,
1: pois é,
0: vai.
1: Pula.
0: Só vai ouvido hoje.
1: Bora.
0: Vambora. Novo menu. Também foi dito.
1: Agora vai.
0: Esse aqui. Vamos ver aqui. Quem é que manda essa foto bonita aí, Cristina Pelourinho?
1: Alô, Juca Show! Esse é moral.
0: É ele, né, Cristina Pelourinho?
1: Ele.
0: Ele não abre os olhos, não, Cristina.
1: Ele é japonês. Hora certa.
5: Falta bem pouquinho pra daqui a pouco.
0: Só um tiquinho. Bora.
6: Penica eu.
0: Leva eu.
6: Abraça eu.
0: É brincadeira. Não é não, Cristina Pelourinho? A música é boa, Cristina Pelourinho?
6: Eu penica eu.
1: Valeu.
6: Beija eu.
1: Eu cheira, eu. Alô, Mazinha, cabeça ruim.
0: Não tomou banho hoje, como é que vai cheirar, né, Cristina Pelourinho?
1: Deus é mais.
0: Não tem cheiro, Mazinha Trindade. Mazinha, cabeça ruim. Bora, Guanabi. E esse molequinho gosta de rir dela, viu, amor? Eu nunca vi uma coisa dela. Parece que é até combinada a coisa, né? Não, Cristina Pelourinho?
1: Eu acho que sim, viu?
0: Eu acho que é combinada essa coisa aí. Bora que é nozes. Novo menu. Então, bora. Vamos pra cima, né, Cristina?
1: Bora.
0: É nozes.
1: Mais um lido aí, sobe. Sobe, pai, sobe.
0: Mais um lido.
1: Bora.
0: É lido também?
1: É.
0: Bora. É lido?
1: Esse aí não.
0: Então, bora. É áudio.
7: Boa tarde, Cris. Boa tarde, Cafonte. Manoel da Brasília. Quero participar do sorteio do Instituto de Saúde Mental Neves Teixeira e do grupo Viver Bem.
0: Sei.
7: Assistência Familiar.
0: Pronto.
1: Valeu, Lita!
7: Tá na 104, tá feliz.
0: Acertou.
7: Então, bom.
0: Tá bom.
7: Boa tarde.
1: Boa tarde.
0: Boa tarde pra todos que estão ligando aí, ó. A edição especial né? Homenagem ao Dia das Mães.
8: Boa tarde, Cris. Boa tarde,
1: Cris.
8: Aqui é
1: Eliane
8: Bar Brasília.
1: Eliane.
8: Clínica Amigo do Resgate agora é Instituto Médico de Saúde Mental Neves Teixeira, do nosso amigo Denis.
0: Viu?
8: Tá na 104, tá feliz.
0: Uma do
1: Valeu.
0: Lido hoje não. Vamos pra outra aqui. Aqui tem áudio, viu, Cristina Pelourinho?
1: Rapaz, e aí, Danielzinho?
0: Olha quem chegou, Cristina Pelourinho. Pinica eu. Bora.
9: Ô, minha Nossa Senhora, agora que eu vou mandar um alô, pra... vem o outro.
0: O quê, Marcinha?
9: Ei, pai, põe meu nome no sorteio do Pix de R$100 de Hortitudo Nevo Teixeira.
1: Meu Deus
9: bora.
1: Do céu.
0: Bora.
9: Ele pôs aí e cafa, cheiro.
0: Chega o quê, Marcinha?
9: Se aí estiver fazendo frio, aqui tá fazendo é frio também, que tá suando, tem regada, cara.
1: Meu Deus do céu.
0: A regada tá suando?
9: Ê, Pirulim, tem o que aí hoje, Pirulim?
1: Tem
9: eu vou
1: tudo.
9: Sair daqui a pouco, eu vou no salão ali, Pirulim.
1: Tem tudo. Você vai pra onde hoje, Marcinha?
9: Vai de boca, cara. Tira esses negócios aí, cara. Fica interrogando essas fotos pra você aí, cara. Sai de boca, moço.
0: Cadê as fotos, Marcinha?
9: Cara, depois ele faz o serviço no banheiro, cara. Que ele tá conversando no banheiro, tem certeza. Sai de boca, cara. Sai de boca, deixa eu correr logo, dando medinho e tonto, moço. Hoje eu quero desejar um feliz Dia das Mães para todas as mães do Brasil. Viu que Deus proteja toda mãe.
0: Certo.
9: Que Deus dá muita paz, muita saúde.
1: Que assim seja, mãe.
9: E pra mim, que eu sou mãe, quero desejar eu também, que eu sou mãe maravilhosa, carinhosa. Viu? E para todas as mães do Brasil.
0: Viu?
9: E para pai aí, que pai também tá sem mãe, viu, pai?
0: Tô mesmo.
9: Parabéns, pai.
0: Saudade demais.
9: Por viver bem. Agora eu vou banhar a unha e o pé e eu vou fazer pedido, Cris, porque eu já vou fazer a minha ali agora.
0: As duas horas pra mim, no salão.
1: Aí é você ganhar, né,
9: aí, eu aí nesse pico de R$100, é 100 ou 200 hoje, que amanhã é dia das mães?
1: 200.
9: Se for 200 conto, pode colocar meu nome aí. 100 também pode colocar.
1: Ah, tá.
0: E 50
9: falei,
0: não,
9: põe meu nome sorteio aí. É, bora. Que sábado eu quase não participei, que eu tava na rua. Vou chegando aqui hoje sem nada ainda.
1: Bora, Mazinha.
0: Mazinha fica ligado na concorrência, né, não, Cristina Pelourinho?
1: Desse modelo.
0: Aí fica aqui dando pressa. Bora, Guanambi.
10: Bom dia, Cris. Bom dia, Cafona. Aqui é Jamile da Fazenda Pará. Gostaria de participar do sorteio do grupo Viver Bem, do Instituto de Saúde Mental Neves Teixeira e do Hot Dog da Neuvinha. Gostaria também de desejar um feliz Dia das Mães para minha mãe.
1: Valeu, bebê. Abraço pra você.
11: Bom dia, Cris. Bom dia, Cafona. Aqui é Bernardo Baixo Santo Antônio. Coordenando o sorteio, viu?
0: Viu?
11: Com os patrocinadores aí hoje. É, Instituto de Saúde Mental Neves Teixeira. É, Plano de Saúde Familiar Viver Bem. E também do cachorro quente da moça aí, que eu esqueci o nome dela.
1: Mas tá na 54, tá
11: feliz.
1: Neizinha.
11: E feliz Dia das Mães pra todas as mães do Brasil aí, viu?
0: Tá dado o recado.
11: Bom dia, Cris. Bom dia, Cafona. Aqui é Bernardo Baixo Santo Antônio. Coloca o meu nome do sorteio aí, viu?
0: Viu?
11: Do Instituto de Saúde Mental Neves Teixeira. Do Plano de Saúde Viver Bem e do Cachorro Quente da Neivinha aí, viu?
1: Pronto.
11: É, e também dá os parabéns pra todas as mães do Brasil aí. E feliz Dia das Mães, tá bom?
0: Tá bom.
11: Tá na 104, tá feliz.
1: Valeu, Bernardo.
12: Bom dia, Cris. Bom dia, Cafona. Quem tá falando aqui é Lenice. Quero ver a música com Amado Batista, mãe. Quero oferecer a todas as mães do mundo. E pra mim, que sou mãe também, né?
0: Viu?
12: E quero participar do sorteio do Pix dos R$100 do Instituto de Saúde Neves Teixeira.
1: Okay.
12: E também dos outros sorteios que vai ter aí, viu?
0: Viu?
12: Tá na 104? Tá feliz?
0: Tá.
1: Valeu!
13: Ei, Cris, deixa eu te falar.
0: Fala, Marisa. Dona Marisa,
13: a gente
0: dona
13: sempre
0: Marisa.
13: Compra, sempre é na
1: é
13: sexta-feira a gente vai lá no supermercado de Léo, né? No supermercado de casa. Aí a gente foi ontem lá, aí a gente comprou umas coisas e outras. Aí a gente comprou a buchada, pra fazer aqui na roça.
1: Delícia!
13: Aí só que a buchada dele é boa. É boa a buchada de Léo lá, que ele vende. Mas só que o aquele negócio lá, o mocotó, misericórdia. Eu tive que jogar um bocado pro cachorro aqui. Porque é cheio de cabelo. Ele tem que falar desse povo que ele compra aí pra poder vender. Pra ver se ele limpa esse trem direito, tira esses
0: cabelo.
13: Imagina esse
0: cabelo.
13: Povo que gosta de comer em outros lugares, buchada.
0: Mas o pessoal nasce, mas não
1: Cristina
0: Pelourinho.
1: Mas na hora que compra, tem que limpar, tem não?
0: Tem que limpar.
13: Eu tiro tudo. Os cabelos do mocotó.
0: Mas quem come, limpa, né, Cristina?
1: Eu acredito que sim.
0: Porque o pessoal lá vai naquela ligeireza.
13: Pois é,
0: né?
13: Eu tô falando pra ele falar com lá onde ele pega esse trem aí, ó. Pra falar pra limpar esses mocotó direito, tira esses cabelos aí, que misericórdia. O povo tá preguiçoso.
0: Agora o mocotó
13: é só, mocotó direito.
0: Só o mocotó é bom demais, né, Cristina? Dá uma sustância, dá
13: pois
0: uma
13: é, Cris, um abraço, um feliz dia das mães pra todo mundo aí, de Guanambi e região, do Beira Rio e de todo lugar, do Brasil e do mundo.
0: Okay.
13: Só quem é mãe é que sabe o que passa.
0: Bora.
1: Tá
14: boa
1: certo.
14: Tarde, Cris. Boa tarde, Cafona. Quero boa. Desejar um feliz dia das mães para todas as mães. Eu quero participar do sorteio do Instituto de Saúde Mental Neves Teixeira. Patrícia Fazenda Caiçara.
0: Viu? Bora.
15: Boa tarde, Cris. Boa tarde, Cafona. Quero desejar um feliz dia das mães para todas as mães. Quero participar do sorteio do Instituto de Saúde Mental Neves Teixeira. Karina Fazenda Caiçara.
0: Tá dado o recado, né, Cristina Pelourinha?
1: Recado dado.
16: Boa tarde, Cris. Boa tarde, Cafona. Aqui é Neide da Fazenda Pará. Gostaria de participar do sorteio do Prono Familiar, Grupo Viver Bem e do Hot Dog da Neuvinha e do Instituto de Saúde Mental Neves Teixeira.
17: Eu quero concorrer à premiação.
0: Viu?
18: Oi, Dalva. Tá falando aqui é Cida, prima de Tony Nogueira.
1: Dalva.
18: Como amanhã é dia das mães, eu tô mandando um áudio pra você. É que eu disse que tá dando os prêmios, amanhã é dia das mães, né?
0: Ah.
18: Se eu for sorteada, você viu? Manda Tony Nogueira me falar, viu, amor?
0: Viu?
18: Todo dia eu ouvo o seu programa.
0: De quem?
18: De segunda a sexta, todo dia de madrugada. Ah. Eu tô ansiosa esperando você, viu?
0: Viu?
18: Depois da manhã. Viu, amor? E um bom dia, uma boa tarde pra você e bom final de semana.
1: Valeu!
18: Depois de amanhã tô ouvindo seu programa.
0: Viu?
18: Boa tarde.
1: Valeu, boa tarde, bebezinha.
0: Bora, Guanambi. Ei, Tal, o Astro tá lá, viu, Tal? O Astro tá lá. Cadê Cristina Pelourinho? Mazinha, o que
1: Mazinha,
0: foi, Mazinha?
1: Mazinha.
19: O que é esse? Como é que chama o nome do cachorro? O quê? Big Brother?
1: Cachorro
19: que
1: quente,
19: que
1: não, Mazinha.
19: Onde é que tem esse cachorro quente,
1: cara? Hot dog
19: ei,
1: da Neivinha.
19: Eu tô saindo, viu?
0: Viu?
19: Se eu ganhar aí, vocês me falam. Ei, Cássio.
0: Oi.
19: Hoje vai começar a festa aqui do Bar Boa Vista, das igrejas.
0: Ah.
19: Eu tô com dois leilão aqui pra me entregar hoje tá.
0: Oh.
19: Frango assado, chama. Já entreguei umas coisas, agora vou entregar o frango assado mais tarde.
0: Me dá
19: primeiro
0: um,
19: vou
0: Mazinha.
19: No salão, porque eu não sou doido.
0: Dá um pra mim, Mazinha.
20: É passado, sorteio.
1: Ô, Cafona, o pessoal já tá mandando de novo, novamente aí, viu?
0: É. Mas é porque o dela foi lido antes e como o lido não entrou e a gente fechou aí. Procura quem é.
1: Procura essa mulher aí.
0: Se o quê,
1: cabelo
0: tal?
1: É.
0: Se o cabelo é grosso, não. O cabelo é fino. Esse tal do pastel.
1: Tal,
0: gente, tá encerrado aí as participações, né? Sim, Cristina Pelourinho?
1: Participações encerradas, bebê.
0: É, vamos lá, o novo menu 104.
1: É de rosa.
0: Lembrando que a gente só colocou hoje só no ar. A Maria do Carmo, fala com
21: bom
0: a
21: dia,
0: gente.
21: Bom dia, Cris.
1: Bom dia, meu
0: bom
1: bem.
0: Dia. Ah.
1: E quem diz que eu
21: aqui pra desejar um feliz dia das mães pra todas as mães. Sim. Eu

0: Bora, Alexandre.
1: Grupo Viver Bem. O amigo do resguardo do amigo Denis. Coloca meu nome no sorteio, viu? Quer ganhar aí os dois pica aí, ó.
0: Os dois o quê?
1: Vim comprar um presente. Deixa Feliz Dia ela, das Mães. Pra botar, todas as mamães.
2: Não vou nem botar, viu?
3: Boa tarde, Cris. Boa tarde, Cafona. Aqui é Camila da Fazenda Pará. Gostaria de participar do sorteio do grupo Viver Bem, do Instituto de Saúde Mental Nova Seixeira e do Hot Dog da Neuvina. Gostaria de desejar um feliz dia das mães pra minha mãe.
2: Tá certo.
0: Valeu. Participação encerrada.

0: E aguenta, Cristina?
1: Cláudia Leite.
0: Amor toda hora, amor toda hora, aguenta?
1: Eu não.
0: Aguenta?
1: Não, Maria, não.
0: Você aguenta, aguenta? Nem Tadala aguenta. Bora, Guanambia, bora pra cima. É Cristina Pelori, hoje é homenagem ao Dia das Mães, é isso?
1: Exatamente.
0: Meio-dia e 50 aí. Eu tô feliz. 9, tá dando meio-dia, Cristina Pelori, 1 da tarde, é isso?
1: Tá dando 13 horas, né?
0: É. Rapaz. O tempo passou ligeiro hoje, muito, muito, muito correndo, foi isso?
1: Passou, né?
0: Homenagem ao Dia das Mães, edição especial neste sábado do Novo Menu. A gente parabeniza todas as mãezonas desse mundão aí, né? As que estão, as que já foram e as que irão ainda, né, Cristina?
2: Pelo que ninguém no mundo
0: consegue. Um dia triste, um dia alegre. E um dia que a gente deve comemorar também, fazer as nossas orações, fazer os nossos.

0: mandadas, Cristina Velorinho, todas bonitas, dedicadas aí às mamães, né, assim?
1: Exato.
0: E o Novo Menu agradece a cada um aqui estiveram participando com a gente nessa edição especial do Novo Menu hoje, em homenagem ao Dia das Mães. Isso aí. Lembrando você que hoje é dia de feijoada lá do Bar do Celso, no comecinho da Avenida Tiradentes, logo ao lado da igreja Coração de Jesus, aí no comecinho do bairro Vila Gay, tá? E Vila Gay voltou de São Paulo, tá aí, Vila Gay chegou, fazendo zoada na rua já, continua do mesmo jeito, viu? Tomando uma, Cristina Pelourinho, e Vila Gay, Vila
1: voltou
0: Gay.
1: Voltou pior, foi.
0: Voltou pior. E diz que não volta mais pra São Paulo não, que o pessoal não aceita ele mais lá não, aí...
1: Aí deu de noite.
0: Foi pulando de um lado pro outro, aí já tem filha, tem neto, tem um bocado de gente espalhada já pelo mundo. Mas Vila Gay voltou. É desse jeito. Anunciado aí, viu, Cristina Pelourinho? Vamos ao sorteio, é isso?
1: Vamos sim, manda um abraço aqui pro nosso amigo Robério JPP.

0: Igreja Matriz, a praça do Getúlio Vargas. Que é a praça da Igreja Matriz, né?
1: Exatamente.
0: Então, aí, bem informado. Ah, as pessoas falam que é a Praça de Santo Antônio, né? Santo Antônio, Santo Antônio, Santo Antônio. Bora, bora, Guanambi. E olha, quarta-feira começa lá na Igreja Santa Rita Cristina Pelourinho. A programação aí para os festejos em comemoração aí a Santa Rita, tá certo? Então a festa em louvor aí a Santa Rita de Cássia. Primeira noite, dia 13/5, quarta-feira. Coincide aí com a abertura do parque de exposição, hein, Cristina? Não é?
1: Sim.
0: Coincide aí. Então, o pessoal vai mais cedo pra igreja, mais tarde vai pro parque. Desse jeito, na abertura do parque. Nós teremos lá a Roberta Miranda, vai com Deus.
1: Primeiro dia, né?
0: É o primeiro dia. E a gente vai ter também lá, vai ter o Zeu Azevedo também. Vai estar lá também, na abertura também do parque. É. E também a abertura também da festa do comércio, não é isso?
1: Feira de negócios.
0: A feira de negócios também, a abertura lá. E vai ter também a feira de artesanatos também lá também.
1: Sim, sim.
0: Tudo acoplado.
1: Lembrando,
0: Rafa,
1: que na feira de negócios vai estar por lá presente lá o café Canjerana, do nosso amigo Lucas.
0: É? Vamos degustar café?
1: Sim, café de qualidade e uma oportunidade boa aí pra toda a população, né? Poder tá aí, ó. Experimentando, degustando.
0: Café?
1: Canjerana.
0: Canjerana.
1: Diretamente da Chapada para o Mundo.
0: Aí, ó.
1: Alô, Lucas.
0: É lá no alto, né, Cristina Pelourinho?
1: Sim, sim.
0: É lá de Piatã, é, Cristina? É Piatã, Barra da Estiva. Deve ser de lá, né?
1: Acho que é Piatã.
0: Lugares altos, né? Onde o café tem uma evolução bem maior, né? Da cultura aí. Típica do café, bom café. É assim, Cristina?
1: Café de qualidade, Canjerana.
0: Pois é. E a gente vai mandando um alô todo especial aí ao meu querido Giovanni Messias, lá da Geomix, Geometria 988146734, na BR-122, quilômetro 3. Tá certo? Um abraço aí pra toda a rapaziada lá da Geomix e também da Geometria. Premoldados, né? Sim, Cristina Pelourinho.
1: Tudo certo.
0: Um abraço aí pra meu querido Giovanni. Tá sumido, hein, Geo? Tá sumido esse garoto aí. Bora que é nós. 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
0: Um almoço de responsa. Quero mandar uma mensagem aqui, o que foi aqui? Fala aí, amor.
2: Ei, pai, manda alô para Brasil aqui no Supermercado Castro.
1: Alô,
2: Brasil. Ela falou que gosta muito de ser e que queria conhecer o Bocão.
0: É? É o Brasil? Quem é Brasil?
1: Alô, Brasil!
0: Alô, Brasil!
2: Ei, pai, manda alô pra Brasil aqui no Supermercado Castro.
0: Viu?
2: Fala que ela falou que gosta muito de ser e que queria conhecer o Bocão.
0: Viu?
1: Alô, Brasil!
0: Ô, Brasil!
1: Chama na porta, Brasil!
0: Cadê Brasil, Cristina Pelourinho?
1: Alô, Brasil! Cadê você?
0: Brasil, Zil!
1: Alô, Brasil, no Castro Supermercado. Alô, Kiarinha!
0: Tá jogando duro lá,
1: Dona Gilberia!
0: A madrinha! Alô, Berinha!
1: Manda um abraço também pro Robson Santana, beijo no coração, o Robério JPP. Não esquecendo aqui também da minha amiga Pretinha em São Paulo. Gratidão, beijo no coração aí, tá, B? Casou, foi?
0: Foi! Cadê Macio das Ambulâncias, hein, Cristina Pelourinho?
1: Alô, Macio, cadê você?
0: Macio 2028.
1: Macio das Ambulâncias 2028 nas paradas aí, ó.
0: É o cara, hein? Tá ligado aí no novo menu, viu, Cristina Pelourinho? Tá ligado aí no novo menu? Valeu. A galera que interage, participa com a gente. Novo menu 104. Desse jeito e assim que a gente faz.
1: Abraçar também seu Manel aí no bairro Lagoinha, minha amiga Ninha. E não esqueceram também da Sara e João Miguel. Boa tarde pra vocês aí. Beijão no coração, tá?
0: Tá certo. E Betinha mandou aqui também, ela tava onde aí, hein? Ela tava em uma festa aí, viu, Cristina Feloria, ó. Jogou dura lá, ó.
1: Rapaz!
0: Aí, ó.
1: Toda elegante.
0: Tá vendo aí? E o cara queria namorar com ela, o cara fica, não mexe com Betinha, não.
1: Deixa ele.
0: Vai dar problema pra você, né não, Cristina Feloria?
1: Deixa ele.
0: Pois é, aí, ó. Ah, foi na Seresta ontem, foi Cristina Feloria?
1: Seresta é hoje, pai.
0: A Seresta é hoje? É. Teve uma Seresta ontem também, né? Com o presidente do Brega ontem. Brincadeira uma coisa dessa, né? Vamos embora, Guanambi. Fala, Cristina.
1: Vamos sim, mandar um abraço aí pra toda a equipe aí da Arte com Uniforme, minha amiga Rosana. Beijão no coração também aí da Jeane, da Cleia e dele. Alô, Nivaldo, abraço pra vocês na Arte com Uniformes.
0: Cadê o Tony Nogueira? Já foi embora, Cristina?
1: Eu acredito que sim, viu, bem?
0: Alô, Tony, já foi embora, pai? Já?
1: Tá por onde, produção?
0: A produção tá por onde? A gente vai ao apoio cultural, a gente volta pra dar o nome do contemplado aí, dos contemplados, aliás, são três sorteios, né, Cristina Pelourinho?
1: Exatamente.
0: E a gente vai contemplar três pessoas aí, uma no oferecimento aí do Instituto de Saúde Mental Neves Teixeira, a outra do Plano Familiar, né, Viver Bem, do meu querido Rodrigo, e do outro do Hot Dog da Neivinha, hoje.
1: Exatamente.
0: Dando pé e mão. Pronto. Pra mamãe fazer e ficar biita.
1: É isso aí. O Robério JPP manda um abraço aí pra Carlão da Buchada aí no bairro Monte Pascoal, também pra sua esposa Jerusa. Alô, meu amigo Carlão da Buchada. E aí, bebê? Chegou em casa de boa ontem? Abraço pra você e pra sua esposa Jerusa, tá? Tamo juntos.
0: Por que Cristina Pelourinho?
1: Por quê? Porque nós estávamos por aí.
0: É, foi? Tava em parceria, né, Cristina? Tá vendo?
1: Ontem estávamos.
0: Tava em parceria aí. Então, essas coisas que acontecem, né? Bora, Guanambi.
1: Bora, Brasil.
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0: 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Brincadeira, hein, Cristina Pelourinho? Desse jeito, bora! Hoje, em homenagem ao Dia das Mães, edição especial do Novo Menu, a gente vai ao apoio cultural e a gente volta trazendo os três
1: contemplados
0: aí do Novo Menu, bora!
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10: E 11 minutos.

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0: Banda Novo Medusa de 4 e a gente já com o nome dos contemplados, é isso, Cristina Pelourinha?
1: Exato, bebê. Só falta nós corrigir aí agora, né?
0: Bem, vamos ver se o pessoal acertou aí, né?
1: Bora.
0: Primeiro número aí, Cristina Pelourinha, vamos para o número 19, é isso?
1: Número 19, saiu as dezenas aí, a milhar, na verdade, né? 9880.
0: 9880, é isso?
1: Exatamente.
0: 9880. Vamos ver se falou, né? Se colocou, beleza. Então bora. Ih, rapaz, olha quem foi aí, Cristina.
1: 98, é Zira Carvalho é o nome dela.
0: Vamos ver se ela falou o nome do Instituto de Saúde Mental Neves Teixeira e também do
1: tá grupo valendo o quê? Viver Bem e também do hot dog. Tá valendo hot dog aí, viu?
0: Aqui tá valendo hot dog, né?
1: É.
0: Ela tem que falar o hot dog então, é isso?
1: Isso.
0: Então bora.
2: Bom dia, Cafona, é a Zira de Candiba. Quero desejar um feliz dia das mães para todas as mães. E principalmente para mim, que sou mãe, e para minha mãe. E quero participar do PIX oferecido pelo Instituto de Saúde Mental Neves Teixeira e também pelo grupo Viver Bem Assistência Familiar. Tá nascente 4, tá feliz. Bom sábado a todos.
0: É, o hot dog aí não deu pra ela, não, Cristina Pelourinho.
1: Então vamos pra outro, né?
0: Vamos pra outro número aí,
1: chama.
0: Cristina Pelourinho. Vamos pro número 21, então, aí, né, Cristina
1: número
0: Pelourinho?
1: Número 21, as dezenas são 87,39.
0: 87,39. Bora, Guanambi. Bora que é nozes. Novo menu. E aí, Cristina?
1: Embaixo.
0: Vamos pra onde aí?
1: 87,39. Clique aí.
0: Clicar aqui?
1: Isso.
0: Cadê?
1: Solta.
0: Sorta, vamos ver se falou.
1: Aí.
0: É isso aqui?
1: É.
0: 80, não é. É, é.
3: Bom dia, Cris Cafona, tudo bem? Gostaria de participar do sorteio do Pix oferecido pelo Instituto de Saúde Mental Neves Teixeira e também participar do grupo Viver Bem Assistência Familiar.
0: Não falou também,
1: não,
0: Cristina?
1: Não falou, então não deu.
0: Não deu. Outro número, Cristina?
1: Chama.
0: 25.
1: Número 25, 7450.
0: 74,50, é isso?
1: Exato. 74,50. Abraçando aí todos vocês que estão ligadaço no novo menu. Já estamos quase lá, tá? Lembrou o número, velho?
0: 54.
1: 54. 74,50. 74,50.
0: 74,50, não é isso?
1: Exato.
0: Então, bora lá. Vamos, 54. É 74,50. Ah, sim. Rapaz, 74,50. Rapaz, a idade pega bem a ver Cristina Pelourinho. Bora, bora. Bora, Guanambi. 74,50. Bora. Vamos ver se responde.
1: Solta.
0: Você tá valendo um.
1: Hot dog da Neivinha Hot Dog.
4: Que fala Maria, vai do mundo. Quero participar do Pix de Instituto de Saúde Mental Neves Teixeira.
1: Também não foi, rapaz.
0: Também não foi. 27, Cristina Pelourinho.
1: 27? No 27, 52,12.
0: 52,12.
1: Exatamente.
0: Tem que falar, né? Se falou da Nevinha, aí vai.
1: 52,12.
0: 12, bora.
1: Chama.
0: Chamou e vai, né, Cristina? Bora. 52,12. Vamos ver se falou. Ligação, bora.
5: Bom dia, rádio é. FM 104.
0: Aqui eu não falou, não, Cristina.
5: Que é de té.
0: Não falou, não, Cristina.
5: Falou, tudo
1: então
5: bom.
1: Então chama de outro.
0: 31,
1: valeu.
0: Cristina Pelourinho.
1: 12,12.
0: 12,12.
1: Yes.
0: 12,12. Bora. Novo menu. Vamos ver quem falou. Se falou.
1: Isaías Baiano.
0: Falou?
1: Solta.
6: Bom dia, Cris. Bom dia, Cafona. Aqui é o Isaías Baiano. Gostaria de participar aí do sorteio do Instituto de Saúde Mental Neves Teixeira e também do grupo Viver Bem Assistência Familiar. Também quero parabenizar aí todas as mães, principalmente para a minha, dizer que a amo muito.
0: Não falou da Neivinha, Cristina Pelourinho.
1: Chama, chama.
0: 39, Cristina Pelourinho.
1: 39, saiu a milhar aí, ó. 39, saiu a milhar, saiu a milhar, saiu. 1877.
0: 1877, bora. Vamos ver se falou, né, Cristina?
1: Bora.
0: E o tempo vai passando.
1: Hot dog da Neivinha.
0: Rapaz. Lá. Se falou, falou. Se não falou, não falou.
2: Bom dia, Cris e Cafona. É a Alcira de Candiba. Quero participar do Pix oferecido pelo Instituto de Saúde Mental Neves Teixeira e pelo grupo Viver Bem Assistência Familiar.
0: Não falou, Cristina Pelourinho.
1: Chama.
0: 35, Cristina Pelourinho. Número 35.
1: 35, 8613.
0: 8613. Bora, Guanambi. 8613, Cristina Pelourinho, cadê? 8613.
1: Olha aí, ó.
0: Cadê?
1: Clica, clica.
0: Clica.
1: Clica lá, Ben, você não clicou, não.
0: Aqui?
1: Não, lá, lá onde você colocou o número. Dá enter.
0: R$86,13, é isso?
1: R$86,13.
0: Rapaz. Por que não tá indo Cristina Pelourinho?
1: Apaga lá e coloca de novo, Brasil.
0: Brasil. Oitenta?
1: E três. Treze.
0: Vamos ver agora, né, Cristina?
1: Ah, deve ser lá no grupo.
0: Tá no grupo?
1: Ah.
0: É?
1: Vai lá no grupo, novo menu, deve ser lá.
0: Não brinca não, moço.
1: É, moço, nós marcamos lá também, esqueceu?
0: No grupo, marcou lá também no grupo. E agora pra ir no grupo, hein? Vai no grupo aqui, ó.
1: Novo menu, aí.
0: 8313. Quem é a Cristina?
1: Lá, lá foi Maria do Carmo, não foi não?
0: Foi, Maria do Carmo. É aqui, né?
1: Não, aí é 12h24.
0: Dá trabalho pra fazer, hein?
1: Demais.
0: Fazer a coisa...

0: Chama outro número, Cafona, chama outro número. O tempo tá passando.
1: Vamos desenrolando aí com outro número aí. Vamos. 45, Cristina Pelourinho.
0: 5438.
1: 5438. Tá procurando fazer a coisa aqui do jeito que. É assim, Cristina?
0: O de cima aí, ó. O primeiro. Aí, clica. Vê os áudios agora.
1: São três áudios. Vamos no primeiro?
0: Sim.
2: Bem, assistência familiar.
0: Ah, é Pietro.
2: E do hot dog da Neivinha.
0: É Pietro.
2: E quero parabenizar a minha
1: ele
2: mãe.
1: Falou que ele ganhou, Cristina.
2: Hoje eu tô confiante pra ganhar. Hoje eu vou ganhar essa rádio de novo.
1: Ganhou, viu, Cristina Pelourinho? Ganhou.
0: Valeu, mesmo. Pietro.
1: Manda sua mãe lá pra Neivinha, não é isso?
0: É, peça sua mãe pra me chamar no PV pra pegar o endereço, viu, Bê?
1: Tá certo, Cristina? Tem um contato aí já? Já, né? O próximo, Cristina Pelourinho. Bora.
0: O próximo foi a Pedras 34. 34 saiu. Calma aí, deixa eu corrigir aqui. 34 saiu a Pedra.
1: Tá valendo um pix no valor de 100, R$100 aí no oferecimento aí da Viver Bem, plano de saúde grupo, familiar.
0: Exatamente.
1: Viver Bem, tá valendo R$100 aí pra você. O Rodrigão que envia aí, viu, Cristina Pelourinho?
0: 5147.
1: 5147, é isso? 5147 é o final, é isso?
0: Exatamente.
1: Vamos ver quem é.
0: Clicou.
1: Cristina. 5147.
0: Clicou. Soltou o áudio.
1: Soltou
0: é o de cima,
1: áudio,
0: é o de cima.
1: É o de cima, é o primeiro?
0: Isso, é.
1: Se falar, falou, né?
0: Bora. Lembrando que tá valendo o Pix aí, viu?
3: Do Instituto de Saúde Mental Neves Teixeira.
1: Sim, e o outro?
3: E do o Viver Bem. Do plano de saúde Viver Bem. E do outro lá que é hot dog, esqueci o nome aqui agora. Tchau.
1: Falou, Cristina Pelourinho. Quem ganhou foi número o final aí, 5147.
0: Saiu pra ela, Dona Marisa, Dona do Marisa, sítio Vomita Mel.
1: A esposa do seu Jeová.
0: Me chama
1: é isso?
0: No PV, tá, bebezinha?
1: Anotou ali, né, Cristina? Vamos pro
0: já
1: próximo agora,
0: foto.
1: Cristina Pelourinho.
0: Número 51.
1: 51?
0: Calma aí.
1: Fala pra nós.
0: 9783.
1: É isso? Então bora. Vamos, 9783, vamos ver se falou, né, Cristina Pelourinho? Valendo um Pix agora no valor de R$100 do Instituto de Saúde Mental Neves Teixeira, é isso?
0: É, do nosso amigo Denis Teixeira.
1: Então bora, vamos ver se ela fala aí do Instituto de Saúde Mental Neves Teixeira. Se falou, levou. Tá certo? É assim?
0: Exato.
1: Em homenagem ao Dia das Mães, edição especial do Novo Menu hoje, aqui.
4: A todos aqui é Jessani. Gostaria de desejar um feliz Dia das Mães a todas as mães e para minha mãe também. Quero participar da promoção, tá? Tá na 104, tá feliz. 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
1: Ganhou da Cristina
4: Pelourinho.
1: Ganhou, levou.
4: E Grupo Viver Bem.
0: E falou todos, hein?
1: Falou todos. Levou.
0: Por favor, com certeza tá na sintonia, me chamar no PV aí, tá? Ou já manda o Pix aí, a chave Pix pra gente passar aí pro nosso apoiador.
1: Tá certo? Concluído os três, Cristina Pelourinho?
0: Concluído.
1: Então, fechou.
0: Foto tirada, tudo certinho por cá.
1: Já deu tudo certo, então vamos nessa, né? Vamos fechando o programa também,
0: bora,
1: né, Cristina?
0: Bora, Brasil!
1: Moço, 1:30 da tarde.
0: 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Deixar um abraço aí pra toda a equipe da Parmegiana, Dona Cida Delivery, não esquecendo também da minha amiga Kátia, Cássia do Ponto do Acaxé, também o Paulo e o Vitor, beijão no coração, tá? Minha amiga Nezinha na rua por dentro de Moraes. E deixar um beijo especial e um abraço bem forte pra todas as mães do mundo, tá? E feliz Dia das Mães pra todos. Gratidão a todos vocês, ouvintes.
1: Tá certo, então a gente fechando aí, mandar um alô todo especial a toda a galera lá do Castro Supermercado, audiência pesada lá no Castro Supermercado. 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Abraço aí pra todos da Roda Leve, ao meu querido Marcos Prado Acessórios, que tá na pista, né, Cristina Pelourinho?
0: Ah, e também toda.
1: Rapaz, não é brincadeira,
0: estamos.
1: Chama lá no, não é difícil, ladeia, Cristina Pelourinho.
0: Chama que ela vai. Não
1: é brincadeira, o M7 também, ele tá que tá, ele tá todo. Um abraço aí pra todos lá no Bar de Celso, a gente já tá chegando por aí, lá no Galpão do Palpite lá, ao meu querido Matheus, é o cara aí da internet aí, você quer assistir todos os jogos da Copa, sem se preocupar naquele canal aberto, então todos os canais à sua disposição, então liga aí pelo 998-09-2040, conversa com o Matheus, tá certo? Valeu, um abraço aí pra meu querido, cadê meu vizinho, rapaz? Rafael, lá, Tempero Mendes, lá, um abraço aí, tivemos no último final de semana lá no seu teco lá, completando 70 anos de vida, lá, Tempero Mendes em festa, um abraço aí pra todos aí, valeu? Tamo indo embora, Cristina Pelourinho, você vai também? Bora? Bora?
0: Bora, vamos! Pois é, fiquem todos com Deus, bom final de semana, boas festas para quem vai curtir festa. Lembrando que hoje tem Seresta das Mães, a partir das 22 horas lá no Rotary Clube de Guanambi, coloca sucesso, tá? B1 Domingues também tem por lá, Hugo Amaral, não esquecendo também aí do Marcondes Alves cantando rapaz, tributo aí a Ray Douglas, e tem ele, Roberto Neto, minha amiga Sidney Produções na direção, na produção aí, tá? Se você ainda não comprou a mesa, tá na hora, bebê.
1: Pois é, a gente anunciou aqui o Roberto Neto aqui na edição de hoje aqui do Novo Menu, mas a gente sabe muito bem como é que é essa correria, como é que é essa coisa de logística de cantores, né? Sim, Cristina Pelourinho? Então o pessoal não teve hoje aqui, tá? O pessoal não teve hoje aqui exatamente devido a essa correria aí, né? Da Sidney aí pra colocar a festa
0: sim,
1: em
0: sim,
1: dias.
0: Sim, complicado demais, né? Muito trabalho.
1: A gente sabe que é muita correria, certo? E a gente deseja a todos boa festa, certo? Em homenagem ao Dia das Mães, acontece hoje, a partir das 21 horas, lá no
0: Rotary Clube Guanambi, Bahia, Brasil.
1: Tchau, gente, beijo. Tchau, né, Cristina Pelourinho?
0: Tchau, tchau. Valeu. É nozes.

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2: 2 horas e 2 minutos.

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0: Maravilha! Fabiano, vamos cantar uma canção romântica, porque eu sei que o povo do Rio é muito apaixonado. 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
4: 3 horas e 7 minutos.
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0: Parabéns, Luanzinho.
1: Menino,
2: obrigado, obrigado.
0: O Brasil te ama, viu?
2: Ô, rapaz, o Brasil ama vocês, que é isso. Bem, muito demais. Obrigado pela presença de vocês,
0: gente,
2: viu?
0: Valeu, gente. Tchau, gente.
2: Valeu, uma salva de palmas aí, gente. 104 FM.

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3: 6:02.
4: Pai nosso que estás no céu, santo é o teu nome. Que o teu reino venha sobre nós e a tua vontade seja feita aqui na terra, assim como é feita no céu. Dá-nos hoje o alimento de que precisamos. Perdoa as nossas ofensas, como também nós perdoamos os que nos ofenderam. E não nos deixes cair em tentação. Livra-nos do mal. Amém.
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